0: se eu não te adorar, se eu esquecer que a minha vida só tem sentido se for aos teus pés, Senhor. Canta comigo.
1: Cura, Jesus.
0: Cura, cura.
1: Cura, Jesus.
0: Se o Senhor quiser.
1: Se o Senhor quiser.
0: Se o Senhor quiser.
1: Se o Senhor quiser.
0: Mas se não quiser.
1: Mas

Diga assim comigo: meu Senhor Jesus Cristo, quero ser o teu adorador, seu amigo mais íntimo. É aqui, Senhor, que eu recupero minhas forças, que eu tenho a minha cura, que eu tenho a minha bênção. Não tenho por que buscar em outro lugar, se eu tenho meu Deus vivo na Eucaristia, contemplando a tua presença em meio a nós. Rendo minha adoração, prostro diante do meu Rei, para te dar glórias, louvor e adoração, mesmo quando as coisas não saiam como eu quero. Eu quero proclamar que quem é Deus aqui é o Senhor e não eu. Não tem que acontecer como eu quero, mas que tudo aconteça como tu queres. E eu tenho certeza que é o melhor para mim. Receba, Jesus, a nossa adoração, porque é desta forma que eu me tornarei santo, como Santa Teresinha. Povo de Deus, só você. Tchau.

0: Assim seja. Amém.
1: Louvado seja nosso Senhor Jesus Cristo.
2: Para sempre seja Deus louvado e nossa Mãe Maria Santíssima.
1: Elevemos a Deus agora as nossas preces e os nossos pedidos, cantando a ladainha de Santa Teresinha.

0: Ó Deus Todo-Poderoso, acolher o clamor do vosso povo por intercessão de Santa Teresinha do Menino Jesus e da Sagrada Face. Venha em socorro às nossas necessidades, em nome de Cristo, na unidade do Espírito Santo.
1: Amém.
0: Façamos o nosso ofertório.

0: Orai, irmãos e irmãs, para que o meu e o vosso sacrifício seja aceito por Deus Pai Todo-Poderoso.
1: Receba, ó Senhor, por tuas mãos este sacrifício, para a glória do seu nome, para o nosso bem e de toda a sua santa igreja.
0: Olhai, Senhor, para os dons que colocados sobre o vosso altar, na celebração da memória de São Pio de Pietretina, e como por ele, por estes santos mistérios, lhes destes a glória, concedei-nos agora o vosso perdão, por Cristo nosso Senhor.
1: Amém.
0: O Senhor esteja convosco.
1: Ele está no meio de nós.
0: Corações ao alto.
1: O nosso coração está em Deus.
0: Demos graças ao Senhor nosso Deus.
1: É nosso dever e nossa salvação.
0: Na verdade é digno e justo, é nosso dever e salvação dar-vos graças sempre em todo lugar. Senhor Pai Santo, Deus Eterno e Todo-Poderoso, por Cristo Senhor nosso, vós nos concedeis a alegria de celebrar a memória de Padre Pio de Pietretina e fortaleceis a vossa igreja com o exemplo de sua vida, o ensinamento de sua pregação e o auxílio de suas preces. Por isso, com a multidão dos anjos e dos santos, entoamos o hino da vossa glória, cantando a uma só voz.

0: sobre eles o vosso Espírito, a fim de que se tornem para nós o corpo e o sangue de nosso Senhor Jesus Cristo.
1: Enviai o vosso Espírito Santo.
0: Estando para ser entregue e abraçando livremente a paixão, Jesus tomou o pão, pronunciou a bênção de ação de graças, partiu e o deu a seus discípulos, dizendo: Tomai todos e comei. Isto é o meu corpo, que será entregue por vós.

Na verdade, ó Pai, vós sois santo, fonte de toda santidade. Santificai, pois, esses dons, derramando

mesmo modo, ao fim da ceia, ele tomou o cálice em suas mãos, deu graças novamente e o deu a seus discípulos, dizendo: tomai todos e bebei, este é o cálice do meu sangue, o sangue da nova e eterna aliança, que será derramado por vós e por todos para a remissão dos pecados. Fazei isto em memória de mim.

0: mistério da fé.
1: Anunciamos, Senhor, a vossa morte e proclamamos a vossa ressurreição. Vinde, Senhor Jesus.
0: Celebrando, pois, o memorial da morte e ressurreição do vosso Filho, nós vos oferecemos, ó Pai, o pão da vida e o cálice da salvação, e vos agradecemos porque nos tornastes dignos de estar aqui na vossa presença e vos servir.
1: Aceitai, ó Senhor, a nossa oferta.
0: Suplicantes vos pedimos que, participando do corpo e sangue de Cristo, sejamos reunidos pelo Espírito Santo num só corpo.
1: O Espírito nos una num só corpo.
0: Lembrai-vos, ó Pai, da vossa Igreja que se faz presente pelo mundo inteiro, que ela cresça na caridade em comunhão com o Papa Leão, com o nosso Bispo Genivaldo, os bispos do mundo inteiro, os presbíteros, os diáconos e todos os ministros do vosso povo.
1: Lembrai-vos, ó Pai, da vossa Igreja.
0: Lembrai-vos também na vossa misericórdia dos nossos irmãos e irmãs que adormeceram na esperança da ressurreição, e de todos os que partiram desta vida, acolhei junto a vós, na luz da vossa face.
1: Concedei-lhes, ó Senhor, a luz eterna.
0: Enfim, nós vos pedimos, tende piedade de todos nós e dai-nos participar da vida eterna com a Virgem Maria, Mãe de Deus, São José, o seu esposo, os apóstolos, Santa Teresinha do Menino Jesus, São Pio de Pietrelcina e todos os santos que neste mundo viveram na vossa amizade, a fim de vos louvarmos e glorificarmos por Jesus Cristo, vosso Filho.

0: elevemos a nossa voz ao Pai para juntos rezar. Pai nosso
1: que estais nos céus, santificado seja o vosso nome. Venha a nós o vosso reino. Seja feita a vossa vontade, assim na terra como no céu. O pão nosso de cada dia nos dai hoje. Perdoai as nossas ofensas, assim como nós perdoamos a quem nos tem ofendido. E não nos deixeis cair em tentação, mas livrai-nos do mal.
0: Livrai-nos de todos os males, ó Pai, e dai-nos hoje a vossa paz. Ajudados pela vossa misericórdia, sejamos sempre livres do pecado e protegidos de todos os perigos, enquanto aguardamos a feliz esperança e a vinda de nosso Salvador Jesus Cristo.
1: Vosso é o reino, o poder e a glória para sempre.
0: Senhor Jesus Cristo, dissestes aos vossos apóstolos: eu vos deixo a paz, eu vos dou a minha paz. Não olheis nossos pecados, mas a fé que anima a vossa igreja. Dá-lhe, segundo o vosso desejo, a paz e a unidade. Vós que sois Deus, com o Pai e o Espírito Santo.
1: Amém.
0: A paz do Senhor esteja sempre convosco.
1: O amor de Cristo nos uniu.
0: Antes de fazermos comunhão aqui, precisamos fazer comunhão aí, abraçando uns aos outros.

0: Quem come a minha carne e bebe o meu sangue permanece em mim e eu nele. Aqui está o nosso Salvador, o tudo da nossa vida, o Cordeiro de Deus que tira o pecado do mundo.
1: Senhor, eu não sou digno de que entreis em minha morada, mas dizei uma palavra e eu serei salvo.

0: Deus Todo-Poderoso, a mesa celestial revigore e aumente as forças do alto em todos os que celebram a memória de São Pio de Pietrelcina, para podermos guardar íntegro o dom da fé e progredir no caminho da salvação que este santo nos mostrou, por Cristo nosso Senhor.
1: Amém.
0: Ave Maria, cheia de graça, o Senhor é convosco.
2: Bendita sois vós entre as mulheres, bendita o fruto do vosso ventre, Jesus.
3: Santa Maria, Mãe de Deus, rogai por nós, pecadores, agora e na hora de nossa morte. Amém.
4: Glória ao Pai, ao Filho e ao Espírito Santo,
2: como era no princípio, agora e sempre. Amém.
4: Viva Santa Teresinha!
5: Viva!
4: Podemos nos assentar um momento. Então nós queremos, assim, com muita alegria, agradecer a Deus por esta segunda noite, graças a Deus, em novena. Queremos pedir a Deus por aqueles que nos ajudaram de forma direta ou indireta. E queremos, assim, começar agradecendo a Deus neste dia 23, por todos aqueles que fazem parte da pastoral catequética, do batismo, primeira Eucaristia, Crisma, Catecumenato, a nossa IAM, Espocolares, Pastoral da Criança, comunidades do assentamento Antônio Conselheiro, Santo Antônio, e assentamento Dr. João, Nossa Senhora Desatadora de Nós. Queremos também agradecer a Deus por aqueles que estão nos acompanhando por meio das nossas redes sociais, que estão no bairro Catita, aqui em Lagarto, povoado Itaperinha, em Lagarto também, povoado Fazenda de Cima, em Riachão do Dantas, bairro Alto da Boa Vista, aqui em Lagarto, bairro Exposição, aqui também em nossa cidade, povoado Brinquinho, em Simão Dias, bairro Estação, assentamento Camilo Torres, bairro Novo Horizonte, Riachão do Dantas, Cansanção na Bahia. Que Deus abençoe a cada um e a todos os nossos internautas. Também agradecer a Deus por aqueles que nos acompanham por meio das ondas sonoras da Juventude FM, Rádio Sérgio Mix também está aí conosco, nos ajudando. Gratidão, que Deus abençoe, a nossa mais profunda gratidão. Queremos agradecer a presença e a atuação, a ajuda das irmãs Venerini. Queremos agradecer também a todos aqueles que nos ajudaram com as doações para o dia de hoje, trazendo alimentos, fazendo ali o seu docinho, às vezes um bolo, às vezes um pão de queijo, que delícia. Muito obrigado a cada um e a todos. Queremos agradecer também aqueles que fazem parte da nossa pastoral da acolhida, pastoral litúrgica, o nosso coral, nossos ministros, coroinhas, nossa equipe de festa, enfim, todos aqueles que de forma direta ou indireta estão colaborando. A nossa Pascom, que Deus abençoe a cada um e a todos eles. Agradecemos com uma calorosa salva de palmas. Queremos também anunciar a todos que nós teremos, com a graça de Deus, no próximo dia 26, no próximo sábado, nós teremos às 16 horas a missa com os idosos. Nesta missa, as pessoas idosas, elas recebem a unção dos enfermos. Então, se você tem uma pessoa idosa em casa que geralmente não pode vir à missa, no sábado próximo, dia 26, às 16 horas, 4 horas da tarde, nós teremos então a celebração eucarística com essas pessoas aqui na igreja. E aí o padre vai celebrar a missa, vai dar unção. Vai ser um momento muito bonito, com a graça de Deus. Amém? Também nós teremos no dia 26 a procissão com os motoristas. No sábado próximo, à tarde, missa com os idosos, e à noite, a missa com os motoristas, motociclistas. Então já vá organizando, passando lustre lá no carro, que daqui para lá vamos organizando para ter nossa procissão bem bonita, com a graça de Deus. Então, procissão com os motoristas no próximo dia 26, com a graça de Deus também. E no dia 27 nós teremos aí às 10h30 da manhã, 8 horas missa normal, 9 horas os batizados, e 10h30 da manhã missa com as crianças. Nós não podemos também inserir as crianças no novenário de Santa Teresinha. Então teremos também ali a missa com as crianças. Então já vamos nos organizando, nos preparando para termos estes momentos com a graça de Deus. Antes de passar a programação de amanhã, quero também agradecer a Lira, a Filarmônica Lira Popular de Lagarto. Quero agradecer com a salva de palmas também a nossa Filarmônica Lira Popular de Lagarto. Obrigado, pela presença, por abrilhantar ainda mais, com a graça de Deus, os dias de novenário da nossa paróquia. Então, antes de passarmos para os avisos de amanhã e o agradecimento do padre, eu quero também assim dizer que nós temos Zinha, filha, levanta a pasta para a gente ver. Zinha, ela está fazendo a campanha das rosas. Então, aquele que quiser ajudar com rosas, pode procurar Zinha. Essas rosas serão destinadas para o dia da festa, para montar o carro andou. Tem muita gente ajudando, né, ali, graças a Deus. E se você for ligeirinho ali para casa, não deu tempo para saizinha, tem um pessoal ali no portão que está entregando o envelope. Você leva para casa, reza. Olha, não deu tempo de falar com Zinha, mas vou colocar minha rosa aqui no envelope. Ela vai chegar de alguma forma, não se preocupe. Amém? Obrigado, Zinha, que Deus te abençoe também. 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O que mais temos lá? 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Não, adquirir o ticket com calma, num dia só é, tome o ticket e me dê a rosa. E quem adquirir esse ticket, detalhe, vai concorrer a uma panela elétrica. Nós ganhamos uma panela elétrica e você que adquirir a rosa ali na paróquia, na barraquinha ali das lembrancinhas, você vai estar concorrendo a uma panela elétrica. Olha que coisa chique. Ganhar a rosa, sinal de graça, e uma panela, não pode ser melhor, não é verdade? Então adquira a sua rosa, passe lá e já faça a sua aquisição. Também queremos dizer que ali à frente está, ali pertinho da barraca das lembranças e dos lanches, e eu peço que quem vier amanhã traga um lanche também, para a gente colocar na barraca da Providência. Temos a barraquinha do dízimo, se você não é dizimista, passe a ser. E tem ainda o nosso amigo Joaldo, que diz que está fazendo uma excursão, e quem quiser viajar depois da festa, passe lá e faça também a sua inscrição. Amém? Agora, eu gostaria assim de convidar aqueles que estão aniversariando hoje a ficar de pé. Deixa eu ver quem está aniversariando e veio à missa hoje. Quem está aniversariando que veio à missa hoje? Pedir a Normélia que já fique de pé, que fez aniversário hoje. Fique de pé, Normélia. Mais um aninho de vida. Quem mais? Ali, ali também nossa irmã, lá ó, aí de pé, também fazendo aniversário. Ali também nossa outra irmã, graças a Deus. Vamos agora, fica todo mundo de pé. Aqui mais um irmão, ali. Estenda a mão para quem você está mais pertinho. Isso, Ave Maria, cheia de graça, o Senhor é convosco. Bendita sois vós entre as mulheres, e bendito é o fruto do vosso ventre, Jesus. Santa Maria, Mãe de Deus, rogai por nós, pecadores, agora e na hora de nossa morte.

0: coração. Viva os nossos aniversariantes! Viva! Deus abençoe com muita saúde, muitas bênçãos e realizações. Amém? Podemos aceitar.
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3: Olá, boa noite.
4: Boa noite para você que nos acompanha em todo o país.
3: Quarta-feira, 23 de setembro de 2026.
4: Vamos aos destaques do dia.
3: Sancionada a lei que aumenta a pena para furto e roubo de combustíveis.
4: Norma também endurece a punição para quem compra, transporta ou vende combustível de origem criminosa.
3: E tem início a operação carga pesada com foco em aumentos abusivos. Luana Karen.
5: A Agência Nacional do Petróleo já aplicou mais de 200 milhões de reais em multa a distribuidoras por cobrança abusiva.
4: E o Brasil ultrapassou os 30 milhões de empregadores e trabalhadores por conta de empregados e trabalhadores por conta própria em 2025.
3: O índice passou de 24% em 2012 para 35% segundo o IBGE. Gabriela Noronha.
6: A região sul liderou a formalização e atingiu índice de 47% em 2025, seguida pelo centro-oeste e pelo sudeste.
4: Transporte aéreo.
3: Mais de 88 milhões de passageiros viajaram em voos domésticos e internacionais de janeiro a agosto.
4: Número é 4,7% superior ao registrado no mesmo período do ano passado.
3: E novas regras ampliam os direitos à informação dos passageiros. Thaís de Araújo.
7: O consumidor deverá ser informado já na compra da passagem de que o voo pode sofrer alterações por condições meteorológicas, requisitos de segurança ou outros fatores.
4: Hoje na apresentação da Voz do Brasil, eu, Mariana Jungmann e Luciano Seixas.
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4: Foi sancionada a lei que aumenta penas para furto e roubo de combustíveis.
3: Além de endurecer penas contra ilícitos já existentes, o dispositivo também tipifica novos crimes.
4: E para saber os detalhes, nós conversamos agora ao vivo com a repórter Luana Karen, que apurou tudo. Boa noite, Luana.
8: Boa noite, Mariana, Luciano. Boa noite também aos ouvintes da Voz do Brasil. A nova lei alcança crimes cometidos desde os locais de produção e armazenamento até o transporte de combustível furtado ou roubado, incluindo o transporte por dutos, terminais e veículos de qualquer espécie. A norma cria pena específica de reclusão de 4 a 10 anos e multa para o furto de petróleo e derivados, gás

0: natural, álcool etílico hidratado, biocombustíveis e óleos lubrificantes.
1: E, de acordo com esse novo dispositivo, a venda de combustível proveniente de crime é considerada crime também, né, Luana?
0: É isso aí, Luciano. Quando o agente tiver conhecimento da origem criminosa do insumo, a pena pode chegar a 8 anos de reclusão e multa. A norma também prevê a interdição do estabelecimento, a alienação antecipada de bens apreendidos e, após a condenação, a perda do cargo, função ou emprego público. O secretário nacional de Segurança Pública, Chico Lucas, explica que a nova legislação, além de penalizar um crime contra a ordem econômica, combate um problema que pode até afetar a saúde pública.
2: Quando nós aumentamos uma pena como essa, a gente está enfrentando sobre todos os eixos, né? Esses combustíveis que eram furtados ou roubados, a comercialização deles, por vezes, era feita de maneira fracionada em lugares com pouca segurança. Isso trazia um risco para a vizinhança e também um risco ambiental, né? Porque combustível pode pegar fogo, destruir uma casa, uma comunidade. Então, esse aspecto também tem que ser levado em consideração no que diz respeito ao aumento da pena.
3: Agora, Luana, essa semana também a Secretaria Nacional do Consumidor se reuniu com 140 representantes, né, de PROCONs para alinhar uma ação de fiscalização do mercado de combustíveis. Como é que vai funcionar esse trabalho?
0: Olha, Mariana, o encontro marcou o início da Operação Carga Pesada, de âmbito nacional, que tem como foco a apuração de possíveis aumentos abusivos na comercialização de combustíveis líquidos. Os PROCONs poderão compartilhar informações, documentos e resultados das fiscalizações, além de organizar ações conjuntas. A reunião foi convocada após a Agência Nacional de Petróleo, Gás Natural e Biocombustíveis ter recebido cerca de 330 denúncias relacionadas a aumentos abusivos de preços. De acordo com o secretário nacional do Consumidor, Ricardo Morishita, já foram instaurados 70 processos administrativos contra postos de combustíveis. Morishita explica que o problema está no aumento da margem de lucro desses estabelecimentos.
4: Qual é o problema? É num momento de guerra em que o governo tem programas de subvenção, quer dizer, ele faz pagamento direto para auxiliar a compra desse combustível. Tem a desoneração de impostos, ou seja, a sociedade brasileira contribui com esse processo e absolutamente num momento tão delicado do cenário global, com o aumento do preço do petróleo, não é o momento para o aumento da margem de lucro desses postos. E isso configura uma prática abusiva prevista no Código de Defesa do Consumidor.
0: Os estabelecimentos têm 20 dias para apresentar defesa e os processos seguirão os procedimentos administrativos previstos na legislação.
1: Luana, você mencionou agora há pouco sobre denúncias recebidas pela ANP. Como é que está sendo a atuação da agência?
0: Luciano, a ANP tem aplicado multas a essas distribuidoras, que já superam os 200 milhões de reais. As penalidades resultam de decisões em primeira instância e as empresas ainda podem recorrer. Em algum dos casos julgados, a agência apurou que as margens brutas das distribuidoras aumentaram mais de 1.350%.
3: Nossa, e tem algo que os consumidores possam fazer, Luana, para ajudar nesse controle do aumento abusivo do preço dos combustíveis?
0: Com certeza, Mariana. Além de registrar a queixa aos PROCONs estaduais e municipais, o contato sobre possíveis irregularidades no mercado de combustíveis pode ser feito diretamente com a ANP, tanto pelos canais digitais da agência quanto por telefone. O número é 0800 970 0267. Luciane e Mariana.
1: Obrigado, Luana Karen, pelas informações ao vivo aqui na Voz do Brasil.
3: Aumentou o número de brasileiros com CNPJ, o Cadastro Nacional de Pessoas Jurídicas.
1: Segundo o IBGE, esse percentual aumentou 11% de 2012 a 2025, alcançando 35%.
3: E as mulheres estão buscando mais a formalização para tocar seus negócios.
5: O aumento na formalização entre as pessoas que trabalham por conta própria foi apontado pelo IBGE em dados divulgados nesta quarta-feira. Em 2025, o contingente de empregadores e trabalhadores por conta própria no Brasil somou quase 31 milhões de pessoas. O percentual de formalização com CNPJ, o Cadastro Nacional

0: Nacional da Pessoa Jurídica chegou a 35%, frente a 24% em 2012. De acordo com o analista do IBGE, William Kratochwil, a formalização está associada ao nível de escolaridade.
1: Percebe-se claramente um aumento da formalização, juntamente com o aumento da escolaridade desses trabalhadores. Por exemplo, os trabalhadores com ensino superior que trabalham por conta própria, mais da metade deles tem o seu registro no Cadastro Nacional de Pessoa Jurídica. Ao passo que, quando observamos os empregadores, ou seja, aqueles que têm um trabalho, uma empresa mais robusta, eles possuem um nível de formalização muito superior já para aqueles com um nível de instrução mais baixo.
0: Ainda segundo os dados do IBGE, as mulheres têm índice de formalização maior, com cerca de 37% para elas, contra pouco mais de 34% dos homens. A Roseli Ferreira, que é microempreendedora individual, faz parte desta estatística. Ela trabalha na produção de biojoias sustentáveis em Brasília e fala sobre os benefícios da formalização.
2: Muitas pessoas acham que é só gasto, não. Há benefícios, e muito benefícios, né, em ser um MEI, né, em relação a você estar precisando de um empréstimo, você pode contar. Dá várias portas, várias.
0: O regime de MEI, microempreendedor individual, permite que trabalhadores autônomos tenham um registro de CNPJ, emitam notas fiscais e assegurem direitos previdenciários, como aposentadoria, auxílio-doença e licença-maternidade. A contrapartida é o pagamento de uma guia mensal unificada de tributos. O presidente do SEBRAE, Rodrigo Soares, diz que a formalização aumenta os lucros de quem empreende.
3: Ele tem a possibilidade de triplicar o seu faturamento. Por quê? Porque, primeiro, ele vai ter acesso ao crédito e possibilidade de escalar e ampliar as suas vendas, o seu pequeno negócio. Segundo, abre-se para ele a possibilidade também de vender para grandes empresas, para outras empresas, porque elas exigem a nota fiscal.
0: A região sul liderou a formalização e atingiu índice de 47% em 2025, seguida pelo centro-oeste e pelo sudeste. Reportagem Gabriela Noronha.
4: O transporte aéreo brasileiro registra crescimento nos primeiros 8 meses do ano.
5: De janeiro a agosto, quase 89 milhões de passageiros voaram dentro e fora do país, uma alta de 4,7% em relação ao mesmo período do ano passado.
6: De janeiro a agosto deste ano, 88 milhões e 600 mil passageiros foram transportados em voos domésticos e internacionais. As viagens por dentro do país, ou seja, o mercado doméstico, concentrou parte dessa movimentação, com 68 milhões de pessoas. Só em agosto foram 11 milhões e meio de passageiros, sendo 8 milhões e 900 mil em voos internos. O ministro de Portos e Aeroportos, Tomé Franca, detalha o que significam esses números.
7: E o que esses números mostram para a gente? Que a aviação brasileira está crescendo, que mais gente está viajando de avião e, claro, que precisamos continuar investindo para que esta curva de crescimento continue avançando nos próximos anos.
6: O transporte de cargas acompanhou o ritmo de expansão do setor. Em agosto, foram transportadas 121.500 toneladas de mercadorias. De janeiro a agosto, o transporte aéreo acumulou 922.500 toneladas de cargas. Os dados fazem parte do relatório de demanda da oferta da Agência Nacional de Aviação Civil, ANAC, divulgado todo mês. O levantamento reúne informações sobre a movimentação de passageiros e cargas e sobre a demanda e a oferta dos mercados domésticos e internacional. Reportagem Cleide Lopes.
4: E quem vai viajar de avião nos próximos meses precisa ficar atento às novas regras para casos de atraso, cancelamento ou interrupção de voos.
5: A ANAC, Agência Nacional de Aviação Civil, atualizou as informações que as companhias aéreas devem fornecer aos passageiros.
8: A Agência Nacional de Aviação Civil atualizou as regras para transporte aéreo de passageiros. Com a mudança, o consumidor deverá ser informado já na compra da passagem de que o voo pode sofrer alterações por condições meteorológicas, requisitos de segurança ou outros fatores. Em caso de imprevisto, a empresa deverá comunicar o passageiro por canais digitais, informar a previsão de partida, as opções de reacomodação e como acessar a assistência material. Os direitos à alimentação, hospedagem e transporte continuam valendo. Depois de 2 horas de espera, a companhia deve oferecer alimentação. Se a espera ultrapassar 4 horas e houver necessidade de pernoite, também devem ser oferecidos hospedagem e transporte de ida e volta. Em situações excepcionais, quando a empresa não conseguir fornecer diretamente a assistência, o passageiro poderá ter despesas necessárias e razoáveis reembolsadas, mediante comprovação dos gastos. O pagamento deve ser feito em até 7 dias. As novas regras passam a valer em até 30 dias e, em caso de problema, o passageiro deve procurar primeiro a companhia aérea. Se não resolver, pode registrar reclamação na plataforma ANAC Passageiro, no endereço gov.br/ANAC. Com locução de Thaís de Araújo, reportagem Pablo Mundim.
4: A publicidade em ambiente digital ganha novas regras para proteger o consumidor de conteúdos publicitários enganosos, abusivos ou fraudulentos.
5: É o que prevê portaria publicada hoje pelo Ministério da Justiça e Segurança Pública, em conjunto com a Secretaria de Comunicação Social da Presidência da República.
4: A portaria estabelece regras para anúncios impulsionados, ou seja, aqueles que são patrocinados e veiculados por redes sociais e outras plataformas que hospedem conteúdo de terceiros.
5: Na prática, as plataformas com mais de 1 milhão de usuários ativos serão obrigadas a manter um repositório público para que a população consiga pesquisar quem pagou pelo anúncio, quanto foi gasto, o público-alvo, o número estimado de destinatários alcançados e outras informações.
4: E os provedores deverão manter essas informações por pelo menos 1 ano após a veiculação.
5: O tráfico de mulheres pode começar de um jeito que parece inofensivo, uma promessa de emprego, de uma vida melhor ou até de ajuda financeira.
4: Por isso, é importante ficar de olho e desconfiar de situações suspeitas.
5: Hoje, 23 de setembro, é o Dia Internacional contra a Exploração Sexual e o Tráfico de Mulheres e Crianças, data para reforçar a prevenção e lembrar que qualquer pessoa pode ajudar denunciando.
9: O tráfico humano é um crime que viola os direitos humanos e afeta a dignidade das pessoas, atingindo de forma desproporcional mulheres e meninas, em especial para fins de exploração sexual e trabalho análogo à escravidão. Esse crime tem se tornado uma ameaça global, já que as redes criminosas estão cada vez mais sofisticadas com o uso da internet e ferramentas tecnológicas, estruturas que ultrapassam fronteiras, como explica Anitta Cunha Monteiro, coordenadora-geral de Prevenção à Violência contra as Mulheres do Ministério das Mulheres.
10: Quando chegam naquela situação de total vulnerabilidade, não conseguem sair facilmente para nem perceber que, de fato, estão numa situação que é considerada crime.
9: No último ano, a Unidade Nacional de Enfrentamento do Tráfico Internacional de Pessoas e do Contrabando de Imigrantes atuou em mais de 1.100 processos judiciais. 216 pessoas foram denunciadas à Justiça. Desse total, 79 pessoas respondem por tráfico internacional de seres humanos e em casos que envolvem quase 300 vítimas identificadas. A Coordenadora-Geral de Enfrentamento ao Tráfico de Pessoas e Contrabando de Imigrantes do Ministério da Justiça e Segurança Pública, Marina Bernardes, faz um alerta para que as pessoas não sejam vítimas.
11: A principal ferramenta é a informação. É receber uma proposta que parece muito boa para ser verdade, que você não tem muita informação ali das condições de trabalho, ou que oferecem pagar tudo, as passagens, hospedagem, buscar, checar as fontes, desconfiar se essas ofertas, se essas promessas vêm, principalmente por redes sociais, que hoje é o principal meio, né?
9: O dia 23 de setembro foi instituído pela Organização das Nações Unidas como o Dia Internacional contra a Exploração Sexual e o Tráfico de Mulheres e Crianças. A porta de entrada para denunciar o crime são os disques 100 e 180, com locução de Edinaldo Júnior, reportagem Cleide Lopes.
4: Vítimas de violência passam a contar com um protocolo integrado de atendimento entre as áreas de segurança pública e saúde.
5: A medida, sancionada hoje, vale para mulheres, crianças, adolescentes e pessoas em situação de vulnerabilidade.
4: Pela nova lei, o primeiro atendimento deve ser feito por um profissional de segurança pública, que deve garantir o encaminhamento imediato da vítima para uma unidade pública de saúde e o registro da ocorrência.
5: Os profissionais de saúde e segurança deverão receber treinamento específico e periódico para oferecer um atendimento que evite a chamada revitimização, ou seja, que a pessoa tenha que passar novamente por situações de sofrimento ao relatar o que aconteceu.
4: O protocolo prevê ainda atendimento médico imediato e informações à vítima sobre direitos e acesso a serviços especializados.
5: Para muita gente, a Libras, Língua Brasileira de Sinais, é a principal forma de se comunicar, estudar, trabalhar e ter acesso a serviços e direitos.
4: Por isso, garantir o uso da Libras também é garantir inclusão e autonomia para as pessoas surdas.
5: Atualmente, existem mais de 300 línguas de sinais em todo o mundo, utilizadas por cerca de 70 milhões de pessoas.
4: Hoje é o Dia Internacional das Línguas de Sinais, uma data que reforça a importância de uma comunicação que seja acessível a todos.
12: Você que está acompanhando A Voz do Brasil está entendendo tudo o que eu falo porque compartilhamos o mesmo idioma. Agora imagine uma comunidade inteira que se comunica com a mesma riqueza de detalhes, sentimentos e agilidade, mas usando o olhar, as mãos e as expressões do rosto em vez da voz. Isso é a Libras, a língua brasileira de sinais. Ela é reconhecida por lei e tem uma gramática própria, com regras de frases e estruturas tão complexas quanto o português. Mas você sabia que nem sempre esse tipo de linguagem foi aceita? Quem explica é Neide Lins, que trabalha como intérprete da língua brasileira de sinais aqui na Empresa Brasil de Comunicação.
13: Os surdos, eles foram durante muitos anos obrigados a oralizar, que é a falar mesmo sem estar escutando, né? Inclusive teve o Congresso de Milão em 1880, onde alguns estudiosos se reuniram para discutir a língua de sinais. E nesse congresso foi definido que a sinalização não deveria ser feita, deveria ser feita a oralização. E foi um retrocesso muito grande, né, para a comunidade surda, onde ela foi proibida de sinalizar. Inclusive, em vários casos, era utilizado, inclusive, amarrar as mãos dos surdos para que eles não sinalizassem durante o ensino.
12: Atualmente, existe a Política Nacional de Educação Bilíngue de Surdos, que busca promover a qualificação das redes de ensino em todo o país. O objetivo é garantir o direito de todos, como disse Marisa Dias Lima, coordenadora geral bilíngue da Educação Básica e Educação Superior no Ministério da Educação. Como ela é surda, vamos ouvi-la pela voz da intérprete Luciane Bresciani.
14: Essa política tem como objetivo qualificar e assegurar a oferta e também da educação bilíngue de surdos, garantindo o acesso à educação, pensando também a permanência dos indivíduos numa educação de qualidade.
12: Segundo o Censo Escolar de 2024, há cerca de 60 mil matrículas de surdos na educação básica no país. Eles podem estudar em colégios bilíngues ou inclusivos. Nos bilíngues, os estudantes aprendem Libras como a língua principal. Já nas escolas inclusivas, o professor da aula e um intérprete faz a interpretação para o aluno surdo. Foi em uma unidade como essa que Alexandre Mastroianni estudou. Apesar das dificuldades, ele conta que a experiência foi interessante para ter contato com outros alunos. Vamos ouvir a entrevista de Alexandre na voz do repórter Edinaldo Júnior.
15: Lá dentro da escola pública tinham intérpretes e eu percebi que às vezes era complicado, mas era muito bom ter intérprete. Era positivo, mas o problema principal para mim era o professor, porque o professor não dava muita atenção para os alunos com deficiência de forma geral. O professor era direto na fala, fala o tempo todo. Então, quem é ouvinte consegue. E, às vezes, o tradutor não conseguia acompanhar tudo.
12: A Política Nacional de Educação Bilíngue de Surdos prevê também ações de formação inicial e continuada para profissionais da educação, em articulação com as instituições federais de ensino e colaboração entre os entes federados. Reportagem, Márcia Fernandes.
5: Em 2026, o Disque 100 registrou mais de 12 mil violações de direitos humanos contra pessoas com deficiência auditiva e surdez.
4: O Disque 100 oferece atendimento em Libras por videochamada.
5: E para facilitar a perícia médica, o INSS vai garantir a presença de intérpretes de Libras, a língua brasileira de sinais, para pessoas com deficiência auditiva que precisarem desse apoio.
16: Pessoas com deficiência que precisam passar por perícia médica do INSS agora têm direito à participação de intérpretes de língua brasileira de sinais, a Libras, quando esse recurso for necessário para garantir a comunicação. A medida está prevista em portaria do Ministério da Previdência Social, publicada nesta quarta-feira, dia 23 de setembro. O

intérprete poderá acompanhar o atendimento presencialmente ou participar por videoconferência e outros recursos tecnológicos. Mesmo quando o segurado e o perito estiverem na mesma agência da Previdência Social, a interpretação poderá ocorrer à distância. De acordo com o INSS, a função do profissional é facilitar a comunicação entre a pessoa com deficiência e o perito, sem substituir a autonomia técnica do médico na avaliação.

0: Mário Carvalho, para a Voz do Brasil.
1: E essas foram as notícias do governo federal.
2: Uma realização da Secretaria de Comunicação Social da Presidência da República.
1: Com produção da empresa Brasil de Comunicação.
2: Fique agora com o Minuto do TCU. Em seguida, as notícias do Poder Judiciário e do Congresso Nacional. Boa noite.
1: Boa noite para você. Até amanhã.
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6: Você vai ouvir agora notícias do Poder Judiciário.
1: Supremo decide que mães biológicas ou adotantes terão direito à licença maternidade remunerada.
7: STJ define que homem poderá voltar a conviver com animal de estimação após fim do relacionamento com a ex-companheira.
1: Justiça Eleitoral confirma punição por impulsionamento de propaganda eleitoral.
7: Boa noite, eu sou o Arthur Filho.
1: E eu sou Walter Lima.
7: Supremo Tribunal Federal assegura a todas as mães biológicas ou adotantes licença maternidade remunerada de 120 dias, prorrogável por mais 60, independentemente da natureza do vínculo trabalhista ou funcional.
1: A licença maternidade é um direito trabalhista que assegura às mulheres grávidas ou após o parto, ou ainda após a efetiva adoção, um período de afastamento do trabalho destinado para que elas se dediquem aos cuidados com o recém-nascido, à recuperação pós-parto e à formação e ao fortalecimento dos vínculos familiares com a criança adotada.
7: Homem poderá voltar a conviver com cadela de estimação após fim de relacionamento com ex-companheira.
1: Mas o Superior Tribunal de Justiça, o STJ, afastou a guarda compartilhada do PET. Fátima Uchoa.
8: Ao reformar decisão do Tribunal de Justiça do Distrito Federal que havia determinado a reintegração da posse do animal à tutora, o STJ reconheceu a posse conjunta e a divisão de despesas com o animal durante a relação e mesmo após o fim dela. Apesar de considerar possível estabelecer um sistema de custódia compartilhada do pet entre o ex-casal, o STJ afastou a aplicação da guarda compartilhada por entender que os animais são considerados bens, ainda que de natureza especial, como seres vivos e, portanto, não poderiam ser enquadrados nas regras do direito de família. O relator foi o desembargador convocado Luiz Carlos Gamboge.
7: Justiça determina a comprovação da origem de cassiterita ligada a garimpo na terra indígena Yanomami, em Roraima.
1: A decisão é fruto da ação ajuizada pelo Ministério Público Federal, Lucas Lopes.
9: Na liminar, a Justiça determinou que a empresa White Solder Metalurgia e Mineração Limitada e a Cooperativa de Produtores de Estanho do Brasil deixem de comprar, receber, registrar ou vender cassiterita sem documentos que comprovem a origem legal do minério. Além disso, ambas as empresas deverão apresentar à Justiça, em até 30 dias, uma relação completa das compras do minério realizadas desde 2021. Em caso de descumprimento, será aplicada multa diária de R$50 mil para cada ré, além de multa diária de R$20 mil por atraso na entrega dos relatórios e periódicos, que deverão ser entregues a cada 3 meses à Justiça e ao MPF.
7: O Tribunal Superior Eleitoral confirmou uma punição por impulsionamento de propaganda eleitoral negativa contra adversários políticos.
1: Nessa terça-feira, os ministros confirmaram decisão do

0: Tribunal Regional Eleitoral do Rio Grande do Norte, que aplicou multa aos candidatos a prefeito e vice-prefeito de São Gonçalo do Amarante, Vitor Struck.
1: A decisão confirma a aplicação da multa de R$10 mil a Jaime Calado Pereira dos Santos e Flávio Henrique de Oliveira, eleitos em 2024, aos cargos de prefeito e vice-prefeito de São Gonçalo do Amarante. Por maioria, o TSE reiterou o entendimento já consolidado da corte de que a propaganda eleitoral negativa na internet é proibida, tanto na pré-campanha quanto no período eleitoral. E que o impulsionamento de conteúdos com caráter negativo em plataformas como Facebook e Instagram gera a aplicação de multa.
2: A Justiça do Trabalho do Pará determinou o fim do assédio eleitoral a terceirizados em Santarém.
0: Eles tinham de apoiar nas próprias redes sociais um candidato a deputado estadual, Samantha Flor.
3: O Ministério Público do Trabalho denunciou uma servidora da Secretaria de Turismo do Pará responsável pelos terceirizados que atuam no Centro de Convenções Sebastião Tapajós. Segundo o MPT, o apoio ao candidato teria sido associado à manutenção dos empregos. A Justiça do Trabalho do Pará proibiu a prática e a servidora foi afastada. O Estado foi multado em R$10 mil, além de R$5 mil por trabalhador prejudicado.
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2: A você uma boa noite.
0: Boa noite e até amanhã.
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6: Eu sou o Thiago Medeiros e esses são os destaques de hoje do Jornal do Senado, que começa agora. Senado lança pesquisa sobre violência contra a mulher com deficiência. Comissão analisa a criação de política de incentivos à fabricação de motores. Jaime Bagatto lhe propõe auditoria e audiência pública sobre edital de concessão na BR-364. Boa noite. Uma pesquisa inédita sobre a violência contra a mulher com deficiência foi apresentada na Comissão de Direitos Humanos. Repórter Patrícia Oliveira.
7: Os resultados da pesquisa do Data Senado mostram que 60% das brasileiras com deficiência sofreram alguma agressão antes dos 30 anos. Em 65% dos casos, o agressor é o marido ou companheiro. Quase a metade das mulheres com deficiência estão mais vulneráveis à violência patrimonial. E 39% sofreram violência sexual, seguida de agressões físicas, morais e psicológicas. A senadora Mara Gabrilli, do PSD de São Paulo, apresentou proposta para garantir prioridade para mulheres com deficiência vítimas de violência nas contratações públicas de serviços. A ideia é oferecer mais autonomia para essas mulheres que são muito dependentes do agressor. E 83% delas não denunciam a agressão.
8: A independência econômica, as redes de apoio e relações sociais das mulheres com deficiência ficam gravemente comprometidas. Isso faz com que meninas e mulheres com deficiência estejam expostas a maiores riscos de sofrer violência.
7: A pesquisa também revelou que apenas 31% das vítimas com deficiência buscaram uma delegacia especializada e 19% delas tiveram a medida protetiva descumprida pelo agressor.
6: O projeto que cria a política de incentivo à fabricação de motores pode ser votado na Comissão de Infraestrutura. O objetivo é a substituição de importações e estímulos para o desenvolvimento de tecnologias sustentáveis no país. Repórter César Mendes.
9: A proposta prevê linhas de crédito específicas e condições favoráveis para empresas que fabricam motores e seus componentes. O objetivo é fortalecer a indústria nacional, reduzir a dependência de produtos importados e estimular a inovação tecnológica voltada a motores de veículos elétricos, híbridos e movidos a biocombustíveis. Relator, o senador Laércio Oliveira, do Progressistas de Sergipe, elogiou a previsão de estímulos para a instalação de unidades produtivas em regiões menos industrializadas do país.
10: Merece destaque a preocupação da proposição com o desenvolvimento regional e com a desconcentração econômica.
9: O texto estabelece também ações de capacitação profissional em áreas como engenharia, manufatura avançada e gestão da produção industrial.
6: O edital de concessão na BR-364 pode ser tema de auditoria e audiência pública. São 887 quilômetros entre as cidades de Cuiabá, capital matogrossense, e Vilhena, em Rondônia. Repórter Pedro Pincer.
11: O senador Jaime Bagatoli, do PL de Rondônia, apresentou um requerimento que solicita uma audiência pública para discutir os termos técnicos e regulatórios, além da viabilidade econômico-financeira de um edital de concessão da Rota Agrocentral. O edital, aprovado pela Agência Nacional de Transportes Terrestres no último dia 3, prevê um leilão em 17 de dezembro. A concessão abrange 887 quilômetros de trechos das rodovias entre as cidades de Cuiabá, capital matogrossense, e Vilhena, em Rondônia. O requerimento questiona a proporção entre as tarifas e as melhorias previstas.
12: Uma região tão distante, tão longe dos grandes centros consumidores. Vamos barrar essa concessão. Não podemos deixar que esse custo seja árduo sobre a população do norte do Brasil, sendo uma única rodovia federal saindo de Cuiabá até o Rio Branco do Acre.
11: O senador também apresentou um requerimento que solicita ao Tribunal de Contas da União uma auditoria sobre o processo licitatório do edital de concessão.
6: Uma nova ligação entre Brasil e Paraguai faz parte do caminho que pretende aproximar o centro-oeste brasileiro dos portos do Oceano Pacífico. A ponte entre Porto Murtinho, em Mato Grosso do Sul, e Carmelo Peralta, no Paraguai, agora tem nome oficial. A estrutura integra a Rota Bioceânica, corredor que pretende reduzir tempo e custos no transporte de mercadorias até a Ásia. Repórter Henrique Nascimento.
13: Uma nova ligação entre o Brasil e o Paraguai passa a levar o nome de um dos defensores da integração entre os dois países. A ponte Heitor Miranda dos Santos liga Porto Murtinho, em Mato Grosso do Sul, a Carmelo Peralta, no Paraguai, e integra a Rota Bioceânica. O projeto, que deu origem à lei, foi relatado no Senado por Nelsinho Trade, do PSD de Mato Grosso do Sul. Ele destacou que a Rota Bioceânica pode diminuir a distância percorrida pelas exportações destinadas ao mercado asiático.
14: Você vai economizar 14 dias de viagem, 8 mil quilômetros marítimos a menos, redução de até 40% no frete. Dos produtos que sairão desses países, Brasil, Paraguai, Argentina e Chile, para ir até o continente asiático.
13: A ponte está em fase final de construção e a previsão é que seja inaugurada até o próximo ano.
6: Nova lei publicada hoje determina que órgãos de saúde e de segurança devem contar com protocolo integrado para atender vítimas de estupro e outras formas de violência física contra mulheres, crianças, adolescentes e pessoas em situação de vulnerabilidade. O texto estabelece regras para o acolhimento, atendimento médico, preservação de provas e realização de perícias, além de medidas para evitar a revitimização quando a vítima é exposta a novo sofrimento ou constrangimento ao buscar ajuda na saúde, polícia ou justiça. O relator do projeto que deu origem à lei foi o senador Jaime Campos, do União de Mato Grosso. Ele argumenta que as regras unificadas contribuem para um atendimento mais humanizado e tornam mais efetivo o dever do Estado de proteger pessoas em situação de vulnerabilidade.
15: A integração entre os diversos órgãos envolvidos favorece maior celeridade e eficiência na atuação estatal, com reflexos positivos na prevenção da impunidade e na proteção das vítimas.
6: Também foi publicada no Diário Oficial da União a lei que concede o título de capital nacional do basquete ao município de Franca, em São Paulo. A proposta que originou a lei foi relatada pelo senador astronauta Marcos Pontes, do PL de São Paulo. Ele observou que Franca é reconhecida pela relação histórica com o basquete, desde a década de 1940, quando a modalidade passou a fazer parte da identidade local. O parlamentar acrescentou ainda que o basquete não se limita apenas ao esporte, mas mobiliza a cultura, a economia e até a geração de empregos locais.
16: Mais do que tradição esportiva, o basquete de Franca configura verdadeiro patrimônio cultural e econômico.

0: econômico. O esporte mobiliza escolas, projetos nacionais, categorias de base, academias, estabelecimentos de comércio, gerando empregos diretos e indiretos e fomentando o turismo esportivo.
1: Eleições 2026.
2: Eleitor que não puder votar no dia da eleição pode justificar a ausência para evitar punições da Justiça Eleitoral. Essa justificativa pode ser feita presencialmente ou pelo celular no aplicativo e-título. Repórter Márcio Maturana.
3: Como muitos brasileiros, a militar do Exército Andréia Pereira Cerdeira não vai estar perto da sua sessão eleitoral no dia 4 de outubro. Isso já aconteceu outras vezes, mas neste ano Andréia acredita que vai ser mais simples justificar a ausência.
4: Nas vezes anteriores eu tive que ir até uma sessão para fazer a justificativa, mas agora está um pouquinho mais fácil, a gente consegue fazer isso pelo aplicativo, então evita que a gente tenha que se locomover, né, sair no dia da eleição, procurar um lugar que possa fazer a justificativa.
3: Quem preferir justificar presencialmente pode levar um documento com foto até uma mesa receptora de justificativa em locais divulgados pelos cartórios eleitorais. A punição por faltar e não justificar é multa de até R$ 3,51. Enquanto ela não for paga, o cidadão fica impedido de emitir passaporte, carteira de identidade e inscrever-se em concurso público.
2: Com trabalhos técnicos de Eliseu Caires, o Jornal do Senado fica por aqui. Acompanhe agora as notícias da Câmara dos Deputados. Boa noite.
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5: Câmara analisa obrigatoriedade de telhados verdes em edifícios públicos.
6: Projeto prevê punição para criminoso que expulsar morador de sua casa.
5: Comissão de Educação aprova proposta que visa reduzir a evasão escolar.
6: Boa noite. Avança na Câmara o projeto de lei que cria uma política nacional de combate à evasão escolar. A reportagem é de Maria Neves.
7: A Comissão de Educação da Câmara dos Deputados aprovou o projeto que institui a Política Nacional de Educação e Combate à Evasão Escolar. Como explica o autor, deputado Amon Mandel, do Republicanos do Amazonas, o objetivo da política é garantir a permanência dos estudantes no ensino básico por meio de ações integradas da União, dos estados e dos municípios. A proposta determina que o Ministério da Educação será responsável por coordenar a política e deverá criar mecanismos para identificar o risco de evasão e abandono escolar. Dentre os principais fatores que contribuem para a evasão, cita frequência irregular à escola, histórico de repetência e situação de vulnerabilidade social. De acordo com o relator na Comissão de Educação, deputado Tarcísio Mota, do PSOL do Rio de Janeiro, essas medidas são importantes principalmente para as populações mais vulneráveis.
8: Que a gente tem, infelizmente, ainda muitas crianças e jovens que estão fora da escola ou estão fora da idade correta na escola. Portanto, a criação de um programa nacional de enfrentamento à evasão escolar é decisivo. Que o governo da União preste assistência técnica e financeira, estabeleça diretrizes, regras, acompanhamento e monitoramento. A gente espera que, dessa forma, as famílias brasileiras tenham condições de que as crianças, jovens e adultos estejam na escola.
7: Ainda de acordo com o projeto, sempre que identificar algum risco de abandono escolar, o sistema de ensino deverá promover a busca ativa do aluno. Esse trabalho poderá ser feito em parceria com conselhos tutelares e a rede de assistência social e deverá incluir visitas domiciliares e notificação dos responsáveis em até 5 dias úteis depois da identificação da ausência prolongada do estudante da sala de aula. A proposta prevê também que, sempre que detectado risco de evasão, a instituição deve adotar um plano individualizado de atendimento ao aluno. O apoio deverá contar com ações como atendimento pedagógico suplementar, reforço escolar e encaminhamento a programas de transferência de renda e proteção social. O projeto estabelece ainda que a União deverá prestar assistência técnica e financeira a estados e municípios. Para isso, terá de priorizar aqueles com maiores índices de evasão e repetência, menor índice de desenvolvimento da educação básica, populações em situação de vulnerabilidade social e localização em regiões remotas, especialmente no Norte e no Nordeste. A proposta que institui a Política Nacional de Educação e Combate à Evasão Escolar ainda será analisada pelas Comissões de Finanças e Tributação e de Constituição e Justiça. Se aprovada nas duas, poderá seguir para análise do Senado. Da Rádio Câmara de Brasília, Maria Neves.
1: Educação.
9: Projeto de Júnior Mano, do PSB do Ceará, cria um programa com condições excepcionais de renegociação de débitos do FIES. Segundo o deputado, o objetivo é permitir que estudantes com contratos firmados entre 2012 e 2017 possam também renegociar suas dívidas.
6: A proposta de Júnior Mano prevê descontos de até 100% sobre encargos, abatimentos para pagamentos à vista, parcelamento em até 180 vezes e a suspensão temporária de cobranças judiciais. O texto estabelece ainda reduções adicionais para profissionais da educação, saúde, segurança e assistência social.
1: Cultura.
9: A instituição de regras de transparência para o financiamento público de eventos e shows é o objetivo de projeto de Miguel Ângelo, do PT de Minas Gerais. Pela proposta, a contratação de artistas exigiria detalhamento dos valores e comprovação de que o gasto não vai prejudicar áreas essenciais como saúde e educação.
6: Miguel Ângelo esclarece que o texto não estabelece teto de gastos ou interferência na escolha das atrações, focando apenas na prestação de contas. A medida obrigaria também a divulgação detalhada de cachês, custos logísticos e fontes de custeio nos portais oficiais de transparência.
1: Direitos Humanos.
9: A Câmara aprovou um projeto que proíbe condomínios de multar pessoas com deficiência por perturbação de sossego. A repórter Paula Bittar explica quando a medida se aplica.
10: A Comissão de Constituição e Justiça da Câmara aprovou um projeto que proíbe condomínios de aplicar multa por perturbação do sossego a pessoas com deficiência. A medida é válida apenas para os casos de comportamentos relacionados diretamente à deficiência da pessoa. O texto insere no Estatuto da Pessoa com Deficiência o dever dos condomínios de garantir o tratamento compatível à deficiência do morador, bem como de promover o equilíbrio entre o direito à moradia e a harmonia coletiva. A proposta que proíbe condomínios de aplicar multa por perturbação do sossego a pessoas com deficiência segue agora para o Senado Federal. Da Rádio Câmara, de Brasília, Paula Bittar.
6: Proposta que estabelece recursos mínimos para o Sistema Único de Assistência Social contou com voto favorável de Tiririca, do PSD de São Paulo. O projeto vincula parte da receita corrente líquida da União, dos Estados, do Distrito Federal e dos municípios ao financiamento do SUAS.
9: Pelo texto aprovado na Câmara com o apoio de Tiririca, o percentual mínimo começa em 0,3% no primeiro ano após a publicação e chega a 1% no quarto ano de implementação. A medida busca dar continuidade ao financiamento dos serviços de proteção social.
1: Segurança Pública.
6: Projeto em debate na Câmara quer a punição para criminosos que expulsam moradores de suas casas. A repórter Mônica Tati explica.
11: Proposta em debate na Câmara dos Deputados quer transformar em crime a prática de expulsar moradores de suas residências mediante violência. O projeto também prevê punições para quem coagir moradores a colaborar com atividades criminosas, impor cobranças ilegais a comerciantes ou famílias, ou utilizar o monitoramento eletrônico clandestino. Segundo o autor, deputado Capitão Alden, do PL da Bahia, o objetivo é impedir que facções criminosas ou grupos armados dominem grandes áreas através do terror e da violência contra moradores e comerciantes. O Código Penal já prevê os crimes de ameaça, constrangimento ilegal e esbulho possessório, mas nenhum desses dispositivos reflete a gravidade da expulsão de moradores, segundo o capitão Alden.
12: Famílias inteiras são expulsas de suas próprias casas sob ameaça de morte. Muitas vezes porque se recusaram a colaborar com criminosos, porque possuem parentes policiais ou porque estes parentes pertencem a uma outra facção rival ou simplesmente porque o tráfico decidiu tomar aquele imóvel. Na prática, essas organizações criminosas passaram a exercer um poder paralelo, dominando territórios, confiscando imóveis e impondo regras pela força.
11: Pelo projeto, o crime de expulsão de moradores por meio de violência, grave ameaça ou intimidação praticada por organizações criminosas será punido com reclusão de 8 a 12 anos e multa. Será enquadrado no mesmo crime quem pichar ou sinalizar imóvel com ordens de desocupação, participar de ordens de expulsão, destruir ou invadir imóveis para coagir moradores a sair, obrigar pessoas a praticar atos ilícitos, exigir o pagamento de taxas de moradores ou comerciantes e instalar e operar clandestinamente sistemas de vigilância eletrônica. A pena poderá ser aumentada em 1/3 se a vítima for pessoa idosa, criança, pessoa com deficiência ou mulher chefe de família. O projeto também agrava a punição de pichações que transmitam mensagens relacionadas a crimes, exaltação de organizações criminosas, racismo, preconceito ou incitação ao consumo de drogas. Nesse caso, a pena passa a ser de 12 meses a 2 anos de detenção e multa. A proposta, que criminaliza a expulsão de moradores e comerciantes de suas propriedades mediante o uso de violência, já foi aprovada pela Comissão de Segurança Pública e Combate ao Crime Organizado e deve ser votada por mais 3 comissões antes de seguir para o plenário da Câmara. Da Rádio Câmara de Brasília, Mônica Tati.
9: Olival Marques, do Podemos do Pará, é favorável à proposta de emenda à Constituição que integra União, Estados, Distrito Federal e municípios em ações de segurança. A proposta inclui a coordenação do Sistema Único de Segurança Pública, mantendo as competências dos entes federativos.
6: A PEC também amplia a atuação da Polícia Rodoviária Federal para o policiamento de rodovias, ferrovias e hidrovias federais. O texto, que tem apoio de Olival Marques, prevê ainda que a corporação auxilie forças estaduais a pedido dos governadores, além de atuar em situações de calamidade ou desastre.
9: Delegado Fábio Costa, do PP de Alagoas, defende a aprovação de projeto que determina que bens usados na prática de atividades ilegais e apreendidos pelo Estado passem para o poder público. A medida alcança, por exemplo, bens empregados no tráfico de drogas e no desmatamento.
6: Delegado Fábio Costa avalia que a medida pode desestimular práticas ilícitas ao atingir o patrimônio do criminoso. Relator da matéria na Comissão de Segurança Pública, o parlamentar aponta que os bens poderão ser usados na fiscalização de infrações que motivaram a apreensão.
9: Projeto de Vicentinho Júnior, do PSDB do Tocantins, torna obrigatório o uso de tornozeleira eletrônica por agressores que descumprirem medidas protetivas da Lei Maria da Penha. A proposta fixa um perímetro de 500 metros para o disparo do alarme.
6: De acordo com Vicentinho Júnior, a monitoração eletrônica deixa de ser facultativa e passa a ser exigida em caso de reincidência. Para o deputado, a medida garante tempo para que a mulher possa reagir e buscar proteção, além de acionar os órgãos de segurança.
1: Desenvolvimento Regional.
9: Silas Câmara, do Republicanos do Amazonas, votou a favor do projeto que cria regras para resolver disputas territoriais entre municípios vizinhos. A mudança dos limites dependerá de estudo de viabilidade e de consulta à população por meio de plebiscito.
6: O texto apoiado por Silas Câmara permite que parte do território de um município seja incorporada a outro, sem a criação de uma cidade. A proposta busca facilitar a definição dos limites municipais para evitar problemas na prestação de serviços públicos às populações das áreas envolvidas.
1: Economia.
9: O empreendedorismo feminino tem uma frente parlamentar que defende seus interesses no Congresso. A repórter Silvia Munhato traz mais informações sobre as principais medidas defendidas pelo colegiado.
13: A Frente Parlamentar pela Mulher Empreendedora lançou o Pacto pelo Empreendedorismo Feminino com o objetivo de obter o apoio do Estado e da sociedade para as políticas públicas voltadas para o setor, ou seja, ultrapassar a barreira dos governos, tornando as políticas permanentes. É o que explicou a coordenadora da frente, a deputada Anne Ortiz, do PP do Rio Grande do Sul, em

0: Prevista ao programa Painel Eletrônico da Rádio Câmara. A frente busca a aprovação do projeto que atualiza o teto dos microempreendedores individuais, MEI. O governo quer aumentar o máximo de faturamento anual para que uma empresa possa ser MEI de R$ 81 mil para R$ 110 mil em 2027 e R$ 140 mil em 2028. A correção evita que a empresa perca os benefícios de enquadramento como MEI caso seu faturamento aumente. Outro projeto importante para a frente é o Marco do Empreendedorismo Feminino, que, segundo a deputada Anne Ortiz, quer facilitar o acesso ao crédito para o público feminino.
1: Esse marco que nós estamos construindo é para que as mulheres tenham mais acesso ao crédito e a capital, até porque, inclusive, as mulheres hoje não conseguem ter tanto acesso ao crédito. O Sebrae também faz uma parceria muito grande com a gente, nos trouxe esses números, que muitas vezes não conseguem ter recurso, né, para buscar esse capital, não conseguem ter fiador, não conseguem cumprir com as exigências, mesmo que o público feminino seja muito melhor pagador, né?
0: A deputada afirmou ainda que é preciso ter políticas diferenciadas para as nanoempreendedoras, que têm rendimento até a metade do MEI, cerca de R$ 40 mil por ano. Neste caso, seriam importantes ações que visassem a sobrevivência das empresas, como atividade de educação financeira. Da Rádio Câmara de Brasília, Silvia Minhato.
2: Grace Elias, do PL de Minas Gerais, apresentou o projeto que institui uma política de fomento, incentivo e promoção do empreendedorismo feminino. A proposta estabelece eixos para incentivar negócios com foco no aumento da autonomia econômica, no acesso a capacitações e na inovação.
3: O texto de Grace Elias prevê prioridade de atendimento para empreendedoras em situação de vulnerabilidade social. Na avaliação da deputada, a medida busca reduzir barreiras históricas no ambiente de negócios e impulsionar a geração de renda para as mulheres.
2: A J. Albuquerque, do PP do Ceará, é favorável à adesão do Brasil à Convenção Internacional de Hong Kong para a reciclagem segura de navios. Ele explica que o acordo estabelece normas para o desmonte sustentável de embarcações, assegurando a proteção ambiental e a salvaguarda dos trabalhadores.
3: A J. Albuquerque acredita que a medida vai atrair investimentos para a criação de estaleiros verdes na costa brasileira e qualifica o país para disputar o mercado global de reciclagem naval. Para ele, o alinhamento às diretrizes da Organização Marítima Internacional gera empregos e fortalece o setor portuário nacional.
4: Agricultura.
2: Marcelo Álvaro Antônio, do PL de Minas Gerais, sugere a criação do programa de apoio à logística do apicultor e do meliponicultor. O deputado defende incentivos fiscais para a compra de veículos utilitários novos de fabricação nacional para o setor.
3: Marcelo Álvaro Antônio defende a alíquota zero de IPI e redução de 40% no PIS/COFINS para produtores rurais cadastrados. O deputado alega que o acesso a veículos adequados é um dos principais gargalos enfrentados por pequenos apicultores e pela agricultura familiar.
4: Meio ambiente.
2: A Câmara analisa a obrigatoriedade de telhados verdes em novos edifícios públicos. O repórter José Carlos Oliveira nos conta como está o debate sobre a proposta.
5: A Câmara dos Deputados analisa o projeto de lei que obriga a instalação dos chamados telhados verdes em novos edifícios públicos e em novos empreendimentos residenciais construídos com recursos públicos. Também prevê incentivos fiscais e de crédito para a adoção voluntária dessa medida pela iniciativa privada. Na prática, os telhados verdes são uma cobertura de substrato e vegetação instalada no topo dos prédios. Autor da proposta, o deputado Fred Linhares, do Republicanos do Distrito Federal, destaca a vantagem dessa técnica para enfrentar, pelo menos localmente, os efeitos do aumento da temperatura do planeta em tempos de mudanças climáticas.
6: Existem estudos que demonstram benefício aí dos telhados verdes no conforto térmico das edificações e também na retenção de água da chuva. E é importante deixar claro que o telhado verde sozinho não vai resolver o problema das enchentes ou do calor nas cidades, mas é uma ferramenta importante para tornar nossas construções e nossas cidades mais preparadas para os problemas que o Brasil já enfrenta hoje. Se o clima está mudando, a forma como a gente constrói também precisa evoluir.
5: No caso dos prédios públicos, o projeto de lei deixa claro que a obrigatoriedade só poderá ser dispensada com a apresentação de parecer técnico assinado por engenheiro, arquiteto ou urbanista que ateste a impossibilidade de instalação das coberturas vegetadas. O texto foi aprovado na Comissão de Meio Ambiente, onde a relatora, a deputada Duda Salaber, do PSOL de Minas Gerais, ressaltou que os telhados verdes funcionam como uma espécie de colchão térmico. Ela citou estudos que constataram queda média de 4 graus Celsius nos picos de temperatura durante o dia, quando essas coberturas vegetadas eram comparadas com os tetos convencionais. A proposta de obrigatoriedade de telhados verdes em novos edifícios públicos e de incentivos para a adoção da medida nos prédios particulares ainda vai passar pela análise das comissões de desenvolvimento urbano, de finanças e tributação e de Constituição e Justiça. Da Rádio Câmara de Brasília, José Carlos Oliveira.
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7: O jornal Câmara dos Deputados, que foi gravado hoje em Minas Gerais, nos estúdios da Rede Câmara Sete Lagoas, dentro do projeto O Brasil na Voz, vai ao ar na próxima sexta, dia 25.
2: E na sexta-feira, a equipe do jornal Câmara dos Deputados estará em Vitória da Conquista, na Bahia, para mais uma gravação itinerante da Voz do Brasil.
7: Lado a lado, um âncora da Rádio Câmara de Brasília e um âncora da emissora local vão apresentar as notícias relacionadas à Câmara dos Deputados. O programa gravado em Vitória da Conquista vai ao ar na segunda-feira, dia 28.
2: Termina agora o jornal Câmara dos Deputados, produzido pela Rádio Câmara, com trabalhos técnicos de Wellington Teles e apresentação de Val Monteiro e Luciana Vieira. Uma boa noite para você.
7: A Voz do Brasil está de volta amanhã. Boa noite.
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1: 23 horas e 14 minutos.

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1: 23 horas e 28 minutos.

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1: 23 horas e 43 minutos.

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1: 23 horas e 56 minutos.

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1: Juventude FM informa a hora certa.
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1: Meia-noite e 17 minutos.

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1: 2 horas e 2 minutos.

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1: 2 horas e 14 minutos.

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2: 2 horas e 26 minutos.

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1: 2 horas e 40 minutos.

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1: 2 horas e 57 minutos.

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1: 3 horas e 13 minutos.

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0: 3 horas e 27 minutos.

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2: 3 horas e 40 minutos.

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1: 3 horas e 58 minutos.

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1: 4 horas e 11 minutos.

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1: 4 horas e 25 minutos.

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1: 4 horas e 41 minutos.

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1: 4 horas e 55 minutos.

0: Obrigado, gente.
1: Quem gostou do som do gritão? Simbora, sim.

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2: Juventude FM informa a hora certa.
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Muito bom dia, agora são 6 horas e 12 minutos, 6 e 12. Bom dia para você. O programa Raízes do Sertão vai até as 8 horas na comunicação do seu amigo brasileiro. Todos os dias tocando moda de viola, música sertaneja raiz, o melhor da música sertaneja para você. 6 e 12, não perca a hora, você que acordou agora. Vamos estar viajando no tempo, ouvindo as melhores modas de viola.

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São 6 horas e 26 minutos, 6h26, bom dia para você, é que está na sintonia, muita gente ouvindo a nossa programação, aqueles amigos que passaram ali pelo Centro dos Idosos, Lourinho do Acordeon, tá na sintonia ali, no bairro da Boa Vista, acho que é Boa Vista que ele mora, Thelma Forrozeira, ali na Rua da Vaca Atolada. E quem está conosco também mandou uma mensagem aqui, ó. Brasileiro, bom dia, estou na sintonia, estou na escuta, mande qualquer música bonita, tá bom? Daqui a pouco estaremos oferecendo as músicas para vocês. Programa Raízes do Sertão, tá aí. De segunda a sexta, das 6 às 8 da manhã. E você, vamos ouvindo música raiz, moda de viola e também aquela música que falou lá no fundo do seu coração, você só ouve aqui. Juventude FM 104,9. E vamos estar mandando um bom dia, bom dia, bom dia para quem? Messias, ali do Beco da Rua 2, no bairro Ademar de Carvalho, ali. Adelmo da Rua Campos, Edinaldo Artes, o pedreiro José Bandola, quem mais? Janisson da Rua 7, Marcelo, motorista de Armando, do Carvalho Material de Construção, Marcelo, caçambeiro, e o seu pai, o pintor Jorge, pai de Marcelo, Silvestre da Madeireira Silvestre, Dona Luziene, ali na feira, né? Hoje tem, hoje é dia de feira, ela já tá lá cozinhando. Essa hora já está cozinhando aquele carneiro para você degustar daqui a pouco com um cuscuz. Se não já estiver pronto, né? Essa hora já está pronta. Né? E também aquele lombo, como disse o José Augusto. Um lombo muito bom. Aquela família tem um tempero especial. Você vai lá degustar na lanchonete.

0: da dona Luziene. O cacau no mercadinho Cristo Rei. Miguelão na esquina da rua direita com a Avenida Augusto Franco. Os mototaxistas, Chapinha, Joselito, ali na estação tem um Dojão, que trabalha na adega do Laerte, o Dojivan, é o Dojão. Quem está conosco também ali na... é no bairro Novo Horizonte, Dilma, a esposa do nosso amigo Jailton, companheiro de trabalho. Maria dos Perfumes na Praça da Antártica, também conosco, ouvindo a nossa programação. João Pedreiro na Travessa Machado. Toninho do Bar na Avenida Machado e sua esposa Tânia. No bairro Novo Horizonte também temos Judivaldo, o cantor lagartense, né? Laranjeiras, ali no Campo da Vila, e com a sua esposa Raimunda. Evenilson Cabeleira, vizinho de Laranjeiras. Bicho do Mato, bom dia também para vocês. É, você, Bicho do Mato. O motorista escolar, Val Ribeiro, Valmir Ribeiro, nosso companheiro Isaú Monteiro e o pessoal da lanchonete de Dona Leo, lanchonete dos Canários. E tá chegando mensagem aqui? Não. É daqui a pouco, nós estaremos tocando a sua música e você liga para nós aí pelo zap 799 9.
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1: Muito bem, agora são 6 horas e 38 minutos, 6h38, você ouvindo aqui Programa Raízes do Sertão. Muito bom dia.

E quem mandou a mensagem agora, na hora que eu ia falar, entrou o comercial, que o comercial aqui é automático, né? É a Neném. Neném, ela trabalhou conosco. Lourinho do acordeon, Thelma Forrozeira, fazia o forró lá no Centro dos Idosos. Eu trabalhei lá no Centro dos Idosos em 2023 e 2024. E Neném, ela trabalhava junto com a gente lá. E ela mandou a mensagem aqui e pediu uma música. E vamos estar tocando a música. Neném, muito bom dia para você. Ontem eu estive na casa de Morgana, mas não pude entrar, porque ela estava descansando, tá numa virose. Aí, hoje eu vou tentar ir lá. Hoje é sexta-feira, não, hoje é quinta. Estaremos. Hoje é quinta-feira, 24 de setembro de 2026. Estamos ao vivo, viu? Tem gente que disse que o programa é gravado, não. Bom dia, Lelê. Continue na companhia aí de todos os dias e a programação especial. Sempre tocando música raiz, música sertaneja, moda de viola, aquelas músicas que toca no fundo do seu coração. Ontem tocamos um especial para cantor René, ou cantor Rick, né? Que sofreu um acidente de helicóptero. E hoje temos uma música especial que estaremos tocando no decorrer da programação que fizeram para o René, né? E para os dois, né? E daqui a pouco estaremos tocando ela. E vai aí a música para Neném. João Mineiro e Marciano, Ainda Ontem Chorei de Saudade. Juventude FM 104,9, 6h40. Programa Raízes do Sertão. Bom dia para você.

artistas que terminam uma apresentação e artistas que deixam o público cantando mesmo depois que as luzes se apagam. Esta canção é para Rick e para cada pessoa que levou uma música dele para dentro da própria vida.

Hoje existe uma família tentando compreender. 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

0: A voz do Rick. Enquanto alguém cantar suas canções, a sua voz permanecerá. Hoje, uma das vozes mudou de lugar, mas toda vez que o Brasil cantar, Rick estará de volta ao palco.
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2: Juventude FM informa a hora certa.

0: 6:53.
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1: Agora são 7:27, 7:27. Vamos tocar mais uma canção e daqui a pouco estaremos no break comercial de novo, tá bom? Bom dia para você, já falei os nomes no primeiro bloco, daqui a pouco eu falo novamente aí, dando bom dia para vocês. Programa Raízes do Sertão, Juventude FM 104,9.

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1: Muito bom dia, são 7 horas e 37 minutos, 7h37. Bom dia para você, você ouvindo Raízes do Sertão e muita gente participando conosco. Tivemos Neném, Neném que trabalhou comigo ali no Centro dos Idosos. Teve o Janisson da Rua 7, ali no bairro Ademar de Carvalho, mandando um bom dia para todos. Eu já mandei um bom dia para vocês antes. E quem está na linha é o Cowboy da Gata, né? Cowboy da Gata. É isso, Cowboy da Gata, ele vai falar e estaremos tocando a próxima música para ele.
2: 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Gostaria de escutar uma música aí, uma moda de viola com João Carreira e Capataz. Oferecer a Dona Thelma Porrozeira, a Dona Dolores, ao Açoeira da Prestação, do Bicho Mato, todo mundo. Valeu, brasileiro, estou aqui na escuta. Seja bem-vindo com a Juventude FM, o Rancho Cowboy da Gata. Bom dia!

Agora são 7 horas 48 minutos, 7h48, você ouvindo Raízes do Sertão aqui pela Juventude FM 104,9. A rádio que vem fazendo a diferença há 17 anos. E vamos tocar a última canção e Chitãozinho Chororó, Se Deus Me Ouvisse, Se Deus Me Ouvisse. E estaremos finalizando a nossa programação, vai ter um break comercial.

E logo após, programa A Hora do Corretor. 7h49. E até amanhã, se assim o nosso Deus nos permitir. Às 6 horas, estaremos de volta com Raízes do Sertão. Bom dia para todos vocês. Música.

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2: Juventude FM informa a hora certa.
0: 7:51.
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É quinta-feira, 24 de... 24 de setembro, o ano é 2026. E a partir de agora você vai ouvir o programa A Hora do Corretor. A Hora do Corretor, que é a sua revista diária de informações imobiliárias. Você quer vender, você quer comprar, você quer alugar imóveis? Você fala comigo, eu sou José Augusto, corretor de imóveis. Quero mandar um bom dia a cada um que está com o rádio ligado.

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3: Oito horas e cinco minutos, Rádio Juventude FM 104,9, fazendo a diferença. Hoje, quinta-feira, dia de grande feira em Lagarto, feira da quinta é grande, feira da segunda maior ainda, e depois vem a feira do sábado e do domingo, que é grande também. Lagarto, cidade com mais de 100 mil habitantes, aqui na região centro-sul de Lagarto, a região centro-sul do estado de Sergipe, é onde está Lagarto. Que maravilha, né? Essa cidade que eu estou aqui, há muito tempo, eu já vi Lagarto pequena. Hoje Lagarto, graças a Deus, é uma cidade que tem muita coisa, não tem tudo, mas tem quase tudo. Não tem tudo, mas tem quase tudo. Que bom, né? 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Então vamos agradecer pelo desenvolvimento. Falta alguma coisa? Falta. Não tem nada perfeito. Tudo falta. Falta alguma coisa? Sim, falta. E nunca vai deixar de faltar. Mas já foi pior. Foi ou não foi? Então. 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Aqui tem muita coisa para você ver em Lagarto. 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Tem. 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Amados ouvintes, programa Hora do Corretor, sua revista diária de informações imobiliárias. Você quer comprar? Você quer vender? Você quer alugar imóveis? Fala comigo. Eu sou José Augusto, corretor de imóveis. Sou eu? Sou eu mesmo. Eu estou aqui à inteira disposição. Certo? Olha, eu tenho para vender. Você quer comprar uma casa num preço...

0: 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Ela fica na Travessa 1, João de Piscio, lá no bairro Alto da Boa Vista. Fale comigo, eu sou José Augusto Corretor. 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Fica bem próximo à garagem da empresa de transporte Lagartense, do Manuel da Lagartense, certo? Eu tenho a venda, prédio com galpão, a rua São Vicente, número 36. 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Não precisa, só se você não gostar da pintura, que é bege. 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Brasileiro, preparou as músicas para hoje? Então vamos de música e em seguida o apoio cultural.
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8 horas e 22 minutos, Rádio Juventude FM 104,9, fazendo a diferença. Quero mandar um bom dia a todos que estão aqui sintonizados conosco. É muita gente. Ó, lá na Rua da Vaca Atolada tá lá o Dadá Letrista, até uma forrozeira, sua irmã Cristina. É, estão ligadinho aqui no programa Hora do Corretor. O Edinaldo Artes, lá no Aldemar de Carvalho. Dona Luziene, lá no restaurante, no Mercado Municipal. Hoje, dia de feira. Lá, uma hora dessa, já tem amarradinho, sarapatel, cuscuz, inhame, lombo com farinha, que é uma delícia. O Judivaldo, lá no bairro Novo Horizonte. O Cacá, filho de Valdomiro da Brasília. Não é Cacá jogador, não. E o Adilson Guimarães, em Salvador, que manda um alô para sua família aqui em Poço Verde. Amados ouvintes, se quer comprar, vender ou alugar, fale comigo. Olha, eu tenho uma linda chácara. Linda, linda. Ela fica na estrada do Vavá, lá no povoado Açu Velho. Essa chácara tem uma linda casa, com 3 quartos, tem mais 2 suítes independentes, canil, cascata com criatório de carro,

É. 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Campinas.

0: E no primeiro andar é um lindo apartamento. Preço especial também. Fala comigo, 99986-0295. Eu tenho a venda casa na Avenida Libério Monteiro, aqui no centro do Lagarto. Tenho à venda também um terreno no povoado Moita Redonda, às margens da rodovia. Olha, esse terreno às margens da rodovia, lá na Moita Redonda, ele mede 7.100 metros quadrados. Lá você pode montar a sua empresa, aquilo que você sonhou, às margens da rodovia, certo? É, lá mesmo, na Moita Redonda. No povoado Sobrado, eu tenho à venda um lote para a chácara, medindo 25 por 60. 25 de frente por 60 de comprimento. 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Eu sou José Augusto Corretor e estou no telefone 99986-0295. Quero mandar um bom dia para o amigo Fernandinho da Elagarto, Totonho das Águas, Edmilson Cabeleireiro, Rogério do Espetinho, para o Marcos, Neném e Eliel no Mercadinho do Santinho. Essa turma maravilhosa que estão sintonizados aqui conosco. Certo? Que maravilha! Olha, eu tenho à venda um apartamento na Praça da Estação Rodoviária. Ali. Um apartamento medindo 8 de largura por 26 de comprimento. Certo? Pronto. Brasileiro, vamos de música em seguida o apoio cultural.
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4: Oito horas e 38 minutos, Rádio Juventude FM 104,9, fazendo a diferença. Pois é, amados ouvintes, olha, eu quero anunciar aqui missa de sétimo dia. Missa de sétimo dia, convite. Anunciamos a missa de sétimo dia de Terezinha Viana de Andrade. Dona Terezinha Viana de Andrade deixa seus filhos João da Farmácia, Vanderlei da Portilá, Hermógenes, Rosângela, Rosalgina, Hortência e Elisângela, além dos filhos em memória, professor Oswaldo Orlando do Táxi, Osmel do Casarão e Josefa Renner. Neste momento de dor, familiares, netos, genros, noras e bisnetos convidam todos para a missa de sétimo dia, que será celebrada em sufrágio da sua alma. Nesta quinta-feira, dia 24 de nove, às 19 horas, na Igreja Matriz Nossa Senhora da Piedade. Sua presença será uma homenagem e um conforto para todos familiares. Pois é, amados ouvintes, hoje é a missa de sétimo dia de Dona Terezinha, a mãe de João da Farmácia, que é muito conhecida aqui em Lagarto e amigo da gente, como todos os familiares.

0: 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Programa Hora do Corretor, que é sua revista diária de informações imobiliárias. Você quer comprar, você quer vender, você quer alugar imóveis? Fala comigo, eu sou José Augusto, corretor de imóveis. Amados ouvintes, eu tenho para alugar um salão comercial na Rua do Riachão, medindo aproximadamente 70 metros quadrados. Tem outro salão comercial, a Rua Floriano Peixoto. Esse mede 180 metros quadrados. Tem outro salão comercial no primeiro andar, a Rua José Monteiro de Carvalho. No primeiro andar, ali na esquina com a Praça da Feira. E tem um outro salão comercial na Rua Teodoreto Nascimento, número 23, primeiro andar, ali em frente ao Magazine Luiza. Eu sou José Augusto Corretor e estou no telefone 999-860295. Tenho casa à venda, a Praça Doutor Filomeno Hora. Tenho casa à venda, Avenida Presidente Vargas, ali vizinho a Paluan Refrigerações. Tenho casa à venda, Rua Monsenhor Jazon. Tenho casa à venda, Avenida De Janeiro Jonas, bairro Queiroz. Tenho terreno, um lote à venda, medindo 5 por 27, lá na mesma avenida. Tenho prédio à venda, a Rua Otília Maria de Jesus, no bairro Exposição. 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Brasileiro, vamos de música, brasileiro. E em seguida o apoio cultural.
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0: A gente queria convidar aqui no palco agora do ensaio do Araqueto um grande amigo da banda Araqueto, um grande amigo da família Araqueto. Senhoras e senhores, o nosso mestre Sidney Magal!
1: Fala, Magal!
0: Esse aqui é da família, só canta Araqueto, por onde ele passa.

0: Ah, você já mudou de macho, foi isso?
1: Agora, Magal.
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8 horas e 54 minutos, Rádio Juventude FM 104,9, fazendo a diferença. E você está ouvindo o programa A Hora do Corretor, que é sua revista diária de informações imobiliárias. Amados ouvintes, olha, quero anunciar aqui a missa de sétimo

0: dia. Em sufrágio da alma de Terezinha Viana de Andrade. Terezinha deixa seus filhos João da Farmácia, Vanderlei da Portilar, Hermógenes Professor, Rosângela, Rosalgina, Hortência e Elisângela, além dos filhos em memória, Professor Oswaldo, Orlando Táxi, Osmeldo Casarão e Josefa Renner. Neste momento de dor, familiares, netos, genros, noras, bisnetos, convido a todos para a missa de sétimo dia, que será celebrada em sufrágio de sua alma. Nesta quinta-feira, hoje, dia 24 de novembro de 2026, às 19 horas, na Igreja Matriz Nossa Senhora da Piedade. Sua presença será uma homenagem e um conforto para todos os familiares. Anunciamos a missa de sétimo dia de Terezinha Viana de Andrade. Amados ouvintes, 8 horas e 56 minutos, vou me despedir de vocês. Vou me despedir de vocês. Agora, na despedida, eu sempre peço para que você não esqueça da palavra mágica. Ela é muito importante. Gentileza. Porque gentileza gera gentileza. Pode fazer o teste. Eu já lhe convidei a fazer o teste. E aquele que não for aprovado me convença que estava com gentileza. Certo? Então, gentileza gera gentileza. E a frase que eu deixo hoje é a seguinte: as tempestades derrubam árvores ou fazem suas raízes ficarem mais profundas. Seja lá por quantas tempestades eu passei, mas sobrevivi e aqui estou. Dito isto, desejo uma ótima quinta-feira e até amanhã com fé em Deus.
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1: 9 horas e 22 minutos.

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1: 9 horas e 41 minutos.

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2: 9:57.
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Muito bem, agora são 10 horas mais 6 minutos, 10 e 6 aqui na Juventude FM. Isso, o programa... Opa, peraí, só isso aqui. Muito bem, agora são 6 horas, não, 10 horas mais 6 minutos, 10 e 6. Você que está ouvindo a gente, nosso muito obrigado nesta manhã de quinta-feira, dia 24 de setembro de 2026. Estamos chegando para mais um programa Ligação 104 para você aqui nesta manhã maravilhosa de quinta-feira. Bom dia, bom dia, bom dia para você, bom dia a todos e a todas que estão sintonizados com a gente. A gente agradece aí pelo carinho da audiência, tá bom? 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Aquele abraço, bom dia! 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Muito bem. 10 horas mais 9 minutos. 10 e 9. Muito bem, vamos que vamos. Aqui agora, muito bem, bom dia para você. Vamos começar assim.

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5: Muito bem, agora são 10 horas mais 13 minutos, 10 e 13. Abraço ao amigo China da Saúde, aí pelas ruas da cidade, com a sua equipe, né? Transmitindo o som da Juventude FM, amigo China. Chame, né? Isso. Muito bem, abraço aí nosso amigo China da Saúde, sempre na sintonia com a gente. Meu amigo Beto Isaías aqui na Relojoria Joia também na sintonia. Todos vocês, aquele abraço, bom dia, viu? Vamos às primeiras previsões para Áries, Touro e Gêmeos, né? Você, meu amigo Sepacol, né? Ubi das Estrelas, sempre também pelas ruas da cidade, ouvindo a Juventude FM. Obrigado aí pela audiência, nosso amigo Sepacol, né? Vamos lá então, para você de Áries, Touro e Gêmeos, você de Áries, de 21 de março a 19 de abril. Nesta quinta-feira, você sentirá necessidade de se afastar das movimentação externa para organizar os pensamentos e as emoções no processo. Todavia, acontecimentos inesperados poderão aumentar a ansiedade, fazendo com que algumas questões pareçam mais confusas do que realmente são. Diante desse cenário, o ideal será respeitar seu ritmo, observar suas reações e continuar a investir nos momentos de descanso, né? Vamos agora para você de Touro, de 20 de abril a 20 de maio, você do signo de Touro. Nesta quinta-feira, poderá haver mudanças inesperadas nas amizades, nos grupos e nos projetos coletivos, o que exigirá que reveja seus planos.

planos e expectativas. Inclusive, algumas situações tenderão a gerar insegurança. Nesse contexto, evite agir por impulso ou cobrar o outro excessivamente, pois essas ações apenas causarão desgastes. Procure ter flexibilidade para lidar com os imprevistos. Para você de Gêmeos, de 21 de maio a 20 de junho, geminiano, geminiana, nesta quinta-feira, mudanças no setor profissional poderá alterar os seus planos. Nesse contexto, a instabilidade tenderá a aumentar, dificultando uma avaliação objetiva, especialmente se você estiver sob pressão. Logo, evite tomar decisões definitivas durante momentos de irritação ou insegurança. Em vez disso, procure analisar as circunstâncias com calma e manter a flexibilidade. Daqui a pouco tem Câncer, Leão e Virgem aqui na Juventude FM, no programa Ligação 104. São 10 horas mais 16 minutos, 10 e 16.

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2: Muito bem, agora são 10 horas mais 20 minutos, 10 e 20 aqui na Juventude FM, no programa Ligação 104 da Filha Nossa Juventude FM. Nesta manhã de quinta-feira, né? Agora vamos para mais previsões astrais. São 10 horas mais 21 minutos agora. Vamos para Câncer, Leão e Virgem. Aqui mais previsões aqui nesta manhã de quinta-feira no programa Ligação 104. Você que está aí na expectativa para saber o seu signo, né? Vamos lá então para você de Câncer. Para você de Câncer, de 21 de junho a 22 de julho. Nesta quinta-feira você sentirá vontade de mudar alguns planos relacionados aos estudos ou projetos de longo prazo, especialmente por conta de acontecimentos inesperados nesses setores. Nesse contexto, poderá haver uma certa inquietação diante de sensação e não conseguir controlar todos os detalhes. Logo, tome cuidado com as ações impulsivas ao longo do dia. Procure ter flexibilidade para considerar novas possibilidades e reorganizar suas metas. Para você de Leão, de 23 de julho a 22 de agosto. Alô, meu amigo José Augusto Corretor, aquele abraço, sempre na sintonia. Você de Leão, de 23 de julho a 22 de agosto. Nesta quinta-feira você poderá se deparar com mudanças envolvendo os recursos e as responsabilidades compartilhadas. Diante desse cenário, algumas inseguranças tenderão a surgir, despertando a sua necessidade de controle. Evite, portanto, tomar decisões importantes enquanto estiver emocionalmente estável. Em vez disso, procure conferir as informações, revisar acordos e estabelecer limites claros. Para você de Virgem, de 23 de agosto a 22 de setembro, você virginiano, virginiana, nesta quinta-feira você precisará ter flexibilidade para lidar com mudanças inesperadas nos relacionamentos. Nesse cenário, as atitudes ou decisões de outras pessoas poderão afetar suas expectativas, gerando reações impulsivas e dificultando uma conversa equilibrada. Será importante evitar interpretações precipitadas diante de inesperado. Para tanto, procure ouvir antes de responder e respeitar os limites alheios, né? Daqui a pouco tem Libra, Escorpião e Sagitário aqui no programa Ligação 104. Agora são 10 horas mais 23 minutos, 10 e 23.

Muito bem, agora são 10 horas mais 27 minutos, 10h27 aqui na Juventude FM, é o programa Ligação 34. Agora vamos a mais previsões, agora para Libra, Escorpião e Sagitário, né? Desta manhã de quinta-feira, vamos lá então. Vamos agora para Libra, Escorpião e Sagitário. Você de Libra, de 23 de setembro a 22 de outubro, nesta quinta-feira haverá mais facilidades para cuidar da rotina. Nesse cenário, poderá encontrar maneiras agradáveis e realizar seus afazeres, o que favorecerá o bem-estar. Além disso, como você terá disposição para ouvir o outro e dividir as tarefas, os projetos compartilhados tenderão a funcionar melhor. De modo geral, será um dia para organizar compromissos e melhorar os hábitos. Apenas não esqueça de equilibrar a produtividade com o descanso, né? Você de Escorpião, de 23 de outubro a 21 de novembro, nesta quinta-feira, você haverá mudanças inesperadas nas atitudes de lazer, nos projetos pessoais ou na vida afetiva. Nesse contexto, você desejará romper com situação ultrapassada, contudo, a impulsividade apenas tenderá a gerar conflitos. Logo, evite tomar decisões definitivas enquanto estiver emocionalmente estável. Procure a flexibilidade para considerar novas possibilidades, mas sem abandonar suas responsabilidades, tá bom? Para você de Sagitário, de 22 de novembro a 21 de dezembro, nesta quinta-feira haverá possibilidade de mudanças inesperadas no ambiente familiar, tornando necessário a reorganização dos seus planos e responsabilidades. Nesse cenário, algumas situações poderão despertar lembranças dolorosas ou emoções guardadas, aumentando sua sensibilidade diante de pequenas contrariedades. Para amenizar as tensões, o ideal será investir em conversas objetivas e adaptar a rotina do lar, né? Daqui a pouco tem Capricórnio, Aquário e Peixe aqui no programa Ligação 104. Agora são 10 horas mais 29 minutos.

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4: Muito bem. São 10 horas mais 35 minutos, 10h35 aqui na Juventude FM, no programa Ligação 104 desta manhã maravilhosa de quinta-feira. Vamos para as últimas previsões astrais, agora para Capricórnio, Aquário e Peixe. Você de Peixe, né? Não, você de Capricórnio, né? Peixe é o último. Vamos lá para você de Capricórnio, 22 de dezembro a 19 de janeiro, nesta quinta-feira, você terá necessidade de avaliar maneira como administrar seus recursos no processo, inclusive perceberá uma movimentação maior no setor. No entanto, informações inesperadas tenderão a alterar os seus planos, exigindo atenção antes de assumir compromissos ou gastar dinheiro. Ao longo deste dia, procure organizar suas prioridades e refletir sobre as consequências de cada escolha. Para você de Aquário, de 20 de janeiro a 18 de fevereiro. Alô, minha amiga Thelma Fouzeira, Cristina Vitória, na Cidade Nova, na sintonia com a gente. Ao longo desta quinta-feira, você tenderá a se deparar com mudanças envolvendo dinheiro ou aquilo que considera importante para manter sua segurança. Nesse contexto, você desejará romper com algumas limitações, entretanto, agir sem planejamento, apenas

será a prejudicá-lo, ou melhor será avaliar seus recursos com objetividade, identificando o que realmente precisa ser modificado, tá bom? Próstata de peixe, de 19 de fevereiro a 20 de março, você estará mais sensível nesta quinta-feira, tenderá a reagir a situações de forma intensa. Nesse contexto, algumas inquietações poderão fazer você questionar escolhas recentes ou sentir necessidade de modificar determinados comportamentos. Porém, será importante avaliar atitudes impulsivas, procure respeitar os próprios limites e observar suas necessidades antes de agir, né? Tá aí as previsões astrais para hoje, para essa quinta-feira, né? Vamos lá então. Opa! Alô, tem ouvinte na linha? Alô? Não falou, então não tem ouvinte na linha, então vamos que vamos. Desligou o telefone, vamos que vamos nesse clima, pra cima! Dez e trinta e sete, 10 horas mais 37 minutos.

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Muito bem, são 10h51, é final do programa, gente. Um abraço a todos, eu volto amanhã às 10 da manhã. Na sequência tem Apoio Cultural, depois tem ele, Maicon Silos, com Fala Empreendedor. Eu volto amanhã às 10 da manhã. Todos um bom dia.

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1: Juventude FM informa a hora certa.
2: 10 horas e 52 minutos.
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1: Fala Empreendedor, muito bom dia. Hoje, quinta-feira, dia 24 de setembro de 2026, esse é o episódio de número 51 do Fala Empreendedor Podcast e nós estamos aqui mais uma vez. E já feliz, com gratidão, por você nos permitir chegar até onde você está, na sua sala, na sua empresa, no seu escritório, no seu carro, na rua, onde você estiver. Obrigado por nos permitir chegar através da Juventude FM 104,9. E nós estamos aqui falando sobre essa jornada empreendedora, sobre o dia a dia do empreendedor. Esse podcast, esse programa de rádio em formato podcast,

0: é uma idealização nossa, mas com o apoio da Juventude FM, que também tem no seu planejamento estratégico oferecer conteúdo relevante que faz a diferença para a comunidade. E nós estamos aqui para isso. Eu sou Maico Ciros, eu sou consultor de empresas e estou aqui de segunda a sexta-feira trazendo conteúdo relevante para você que empreende, sem filtro, e trazendo sempre aqui convidados, pessoas que compartilham suas histórias de vida empreendedora, suas histórias pessoais de negócio. E a gente tem oferecido, tem disponibilizado esse programa, esse podcast, como uma plataforma para que pessoas que empreendem, pessoas como você, que tem um negócio, que você que tem aí o desafio de empreender, esse lugar é para você. A gente aqui dá voz para o empreendedor. E você, se você está nos acompanhando durante esses episódios, ao longo desses dias, estamos agora no número 51 hoje. E é muita alegria poder compartilhar esse conteúdo tão relevante que é a jornada do empreendedor. Continua conectado conosco e comece a compartilhar com os seus amigos, conhecidos, as pessoas que também se interessam por esse tipo de assunto. E nós estamos aqui para falar sobre isso, sobre a vida real do empreendedor. Nós temos parceiros como o Sebrae, a Sala do Empreendedor, a CDL em Lagarto e várias instituições e empresas que nos apoiam. 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Então, muito obrigado a você que tem prestigiado esse conteúdo, que tem sempre ouvido a gente aqui, trazendo a informação relevante. Nós temos uma nova agenda de entrevistados a partir de amanhã e nas próximas semanas. Pessoas que têm uma história relevante para poder conectar contigo. E eu gostaria também de ouvir você, você que tem nos acompanhado. Pode ficar à vontade para trazer as suas dúvidas, as suas interações conosco. Nós estamos aqui de maneira aberta, buscando sempre oferecer e entregando um conteúdo relevante para você que empreende. Hoje, dia 24 de setembro de 2026, hoje se comemora o Dia Nacional do Mototaxista. É uma homenagem aos profissionais que realizam o transporte de passageiros e em motocicletas, esse desafio. E nós temos em Lagarto uma considerável população aí de mototaxistas que tem oferecido um serviço relevante de mobilidade. Lagarto, os taxistas mesmo de veículos, eles iniciaram esse serviço há muitos anos atrás, quando Lagarto se entendeu por cidade mesmo, e vieram depois, de maneira regulamentada, os mototaxistas. E eles conquistaram esse espaço, então nós celebramos a você que é mototaxista, você que me escuta nesse momento, muito respeito pelo seu trabalho, muito respeito pelo serviço que você desenvolve, eu aprecio esse serviço, muito útil e também um serviço acessível para a população. Então, se você mora em uma cidade como Lagarto, de interior, você com certeza em algum momento usou, ou alguém que você conhece usou, utilizou esse serviço do mototaxista. E hoje também com a seção dos aplicativos, os aplicativos têm possibilitado as pessoas a usarem sua motocicleta para poder oferecer um serviço relevante. Então, nós celebramos esse dia para você, mototaxista. Você que tem ajudado as pessoas a se moverem de um ponto a outro, de maneira acessível, de maneira rápida e segura. Lagarto também conta com profissionais mototaxistas capacitados, pessoas que utilizam aí capacete, que seguem as normas de trânsito. Então, nós apreciamos esses profissionais que obedecem isso, que dirigem de maneira coerente, de maneira prudente. Então, isso vale a pena. É muito relevante esse serviço para a nossa cidade. Fala Empreendedor está no ar e esse podcast, esse programa tem um apoio cultural de empresas que verdadeiramente acreditam nessa iniciativa.
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0: Fala Empreendedor está no ar e eu tenho uma notícia importante para você que é empresário, você que tem um negócio, uma empresa funcionando e você precisa contratar pessoas. É claro que nós temos um desafio grande

é encontrar pessoas para trabalhar. Há empresários que podem dizer assim, eu não encontro gente para trabalhar. Outros podem dizer, eu não encontro gente capacitada. Então, isso depende muito de como você está buscando essas pessoas. É claro que existe sim uma escassez de mão de obra qualificada. Geralmente quem está bem qualificado está ocupado, já está trabalhando. Então, empresário, uma pessoa bem qualificada, ela deve estar trabalhando com certeza, ela não está parada. Só se for por alguma situação da vida. Mas sim, essas pessoas também, elas, muitas delas estão abertas à recolocação profissional. Então, não desista de procurar pessoas com o perfil que você quer. Se você quer uma pessoa com experiência em vendas, então comunica isso, cria um post, um anúncio de vaga, claro e objetivo, para você divulgar. Porque se você não informa que necessita contratar, as pessoas não vão saber, elas não vão aí ter esse conhecimento. Então você precisa se comunicar. E para te ajudar nesse desafio de contratar pessoas, o Instagram Vagas em Sergipe te ajuda a você encontrar as pessoas certas, os talentos que você tanto procura. E como é que faz para você divulgar no Instagram Vagas em Sergipe? São quase 50 mil pessoas em Sergipe seguindo. São seguidores orgânicos, pessoas reais, que estão procurando um primeiro emprego, uma recolocação profissional, pessoas que querem aí uma oportunidade. Então você tem aí essa plataforma, essa comunidade aí de quase 50 mil pessoas, tá? A metade da população aí é um número expressivo. Se você está em Lagarto, sabe que esse número corresponde à metade da população. É claro que esse número de seguidores é em Sergipe, em todo o Sergipe. Então, cidades como Lagarto, Itabaiana, Aracaju, Nossa Senhora do Socorro, São Cristóvão. Então, tem muitos seguidores de várias partes de Sergipe e um número relevante para Lagarto. Então, você empreendedor, você empresário que quer contratar, prepara o post, o anúncio de vaga e envia uma mensagem lá no direct do Vagas em Sergipe, tudo junto, Vagas em Sergipe, no Instagram. Manda uma mensagem lá e aí você vai ser atendido por um profissional e você vai receber as instruções de como publicar essa vaga, é muito prático. No mesmo momento, sua vaga já é divulgada, você vai receber o atendimento e você vai ver como é simples você divulgar a vaga de emprego ou de estágio que a sua empresa tem disponível. Também se você não tiver um post, uma imagem, o Vagas em Sergipe tem como criar para você também uma imagem da vaga. Talvez você tenha dificuldade de como montar o anúncio, você não sabe como criar a imagem do anúncio, o que colocar no anúncio, quais informações são relevantes, porque hoje a divulgação de uma vaga não é apenas colocar o nome, contratamos vendedor, não. Se você colocar só contratamos vendedor, você não está sendo objetivo e claro para isso. Hoje, tem muita gente que quer trabalhar, mas ela quer saber o que sua empresa oferece, qual é o salário. E não adianta colocar, as informações serão passadas na entrevista. Não, você não vai atrair gente realmente que gosta de vender com um anúncio desse, tão fraquinho assim. Então, Vagas em Sergipe também te ajuda a você criar um anúncio mais assertivo, que possa trazer um resultado mais relevante para a sua empresa. A maneira como você se comunica determina o resultado que você quer das coisas. Se você não se comunica com clareza, com objetividade, provavelmente você não vai ter resultados como você espera. Então, Vagas em Sergipe no Instagram te ajuda também nisso. Você não tem aí a arte, a imagem da vaga? Não tem problema. Se comunica lá que você vai ser atendido por um profissional e você vai receber a instrução, a orientação, vão te perguntar qual é a vaga que você quer divulgar, quais são os requisitos, o que você exige para que o candidato trabalhe na sua empresa. Se você quer, por exemplo, um vendedor, você quer com experiência ou tanto faz? Pode ser sem experiência. Você quer alguém específico do ramo seu? De repente você tem uma loja de confecções ou uma loja de celular ou eletrônicos? Então, é bom você mencionar isso tudo. Traz clareza para quem está procurando uma vaga, uma recolocação profissional. Então, Vagas em Sergipe é a ferramenta certa para te ajudar a encontrar as pessoas certas para trabalhar na sua empresa.
E isso de maneira muito simples. E tem uma notícia boa para Lagarto. Para você, empreendedor, que está em Lagarto, Sergipe, exclusivamente para quem está em Lagarto, está me escutando agora aqui pela Juventude FM ao vivo, para você que é empreendedor e tem vaga para divulgar, suas primeiras 5 vagas, as primeiras 5 vagas que você tiver para divulgar, durante uma semana você vai ter esse serviço de maneira gratuita. A divulgação de vagas, até cinco posts, você tem de maneira gratuita a divulgação de vagas para mais de 50 mil pessoas. Isso é exclusivo para empresários e empreendedores que estão em Lagarto, Sergipe. Se você é empreendedor, está necessitando contratar pessoas para trabalhar, conte com a divulgação do Vagas em Sergipe no Instagram. É muito simples, @ Vagas em Sergipe. Manda lá a informação no direct, você vai ser atendido e você já tem 5 dias, as 5 vagas, na verdade, durante uma semana, durante 7 dias, gratuitamente a divulgação. Esse é um serviço exclusivo, é um bônus exclusivo aqui em parceria com o Fala Empreendedor para você que quer divulgar as vagas na sua empresa. E para você que está me ouvindo, que está procurando um trabalho, um estágio, uma recolocação profissional, vá lá no Vagas em Sergipe e veja nos stories as oportunidades que estão disponíveis para você. Tem muita vaga disponível e hoje ainda vai ter lote para interior de Sergipe, para o interior de Sergipe, com certeza vagas também para Lagarto. Você que está buscando aqui em Lagarto recolocação profissional ou seu primeiro emprego ou vaga de estágio. Então, vai lá no perfil Vagas em Sergipe no Instagram e verifique as vagas publicadas nos stories. Não perca essa oportunidade. Talvez está lá a sua grande oportunidade, então você não pode deixar passar. Para você que está procurando um trabalho, todas as vagas que estão lá são gratuitas, você não precisa pagar para ver as vagas e nem pagar para aplicar para a vaga. Desconfie de qualquer vaga que você for aplicar em qualquer lugar que você for, qualquer canal que você for, que te cobre para você aplicar para uma vaga. Isso é golpe. Vagas de trabalho são gratuitas e lá em Vagas em Sergipe nós garantimos. As vagas que estão publicadas lá são gratuitas, você não precisa pagar nada, são de graça para você aplicar. Agora, se você vai passar ou não na entrevista, aí depende de você, depende do seu conhecimento, da sua dinâmica de comunicação com o recrutador. Então, está dado o recado aí para você, empreendedor, que quer contratar pessoas, pare de ficar reclamando que está difícil encontrar gente para trabalhar. 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Recado dado aí, boas notícias para você. 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

Fala Empreendedor Podcast. Hoje, quinta-feira, dia 24 de setembro de 2026. Esse é o episódio de número 51. E a gente está aqui todo dia, de segunda a sexta-feira, trazendo conteúdo relevante para você que empreende, para você que deseja empreender. E hoje eu compartilho contigo sobre a comunicação interna e o endomarketing nas empresas, que isso fortalece pessoas, culturas e resultados. Eu não sei você, mas eu já passei situações de chegar numa determinada empresa, numa determinada loja, eu ter visto um anúncio de algum produto exposto em algum lugar, publicado em algum lugar, e quando eu chego na empresa para recorrer, para requisitar aquele produto, e aí a pessoa que me atende não tem as informações e o que ela está falando difere.

daquilo que está anunciado. E aí eu logo me pergunto, o que está acontecendo? É uma pegadinha? O que está acontecendo? Será que não faltou uma instrução do líder dessa pessoa, já que o produto está anunciado na mídia, no Instagram, na mídia social ou em algum lugar, e essa pessoa que está fisicamente na loja não está sabendo dessa campanha, dessa promoção, o que é que está acontecendo? Então, isso pode ser uma situação de problema de comunicação interna. E muitos dos problemas que acontecem nas empresas, muitos deles estão aí no quesito comunicação interna. Às vezes, um sócio sabe de uma coisa, o outro sócio não está sabendo. Às vezes, na equipe comercial, no atendimento, apenas um detém a informação, o outro não tem. Então, sobre tudo isso, a gente pode alinhar isso com o fortalecimento da comunicação interna. Em uma empresa, comunicar não significa apenas transmitir informações. Comunicação é construir entendimento, fortalecer relacionamentos, alinhar expectativas e criar condições para que pessoas compreendam seu papel dentro da organização. E nesse contexto é que a comunicação interna e o endomarketing assumem um papel estratégico. E eu vou explicar sobre essa questão do endomarketing melhor e desse quesito comunicação interna. E quando tudo isso está bem estruturado, isso contribui para aproximar liderança e colaboradores, fortalecer a cultura da empresa, aumentar o sentimento de pertencimento e melhorar o ambiente de trabalho. A comunicação interna é a informação que gera alinhamento. A comunicação interna é o conjunto de práticas utilizadas pela empresa para compartilhar informações com seus funcionários, seus colaboradores, como você queira chamar. E ela está presente em reuniões, comunicados, grupos corporativos. No Brasil, muitas empresas adotam os grupos de WhatsApp para poder difundir informações, mas existe a prática dos murais físicos, e-mails, treinamentos, conversas entre líderes e equipes e outros canais também. E uma comunicação interna eficiente precisa ter alguns princípios como clareza, objetividade, transparência e coerência. Então, a comunicação ela tem que ser clara, objetiva, transparente e coerente. Não basta comunicar uma mudança. Ah, vamos mudar isso agora, vamos mudar isso, aquilo. Não, é importante explicar os motivos, os impactos, as expectativas. Não basta estabelecer uma meta, é necessário garantir que as pessoas elas compreendam o que precisa ser feito e como poderão contribuir. Quando a comunicação é falha, surgem os ruídos. A gente fala muito sobre ruído na comunicação, mas isso acontece por falha nessa comunicação. E aí vai ter problema também de interpretações equivocadas, insegurança, porque se você não entende a informação passada no meio corporativo, você fica inseguro do que fazer, como fazer, do jeito certo que fazer. E vai trazer conflitos e o retrabalho. Retrabalho é algo aí que onera a empresa, porque é fazer de novo o que foi feito, fazer, consertar aquilo que foi feito. Então, tudo isso pode estar sendo resultado de uma comunicação falha. E muitas vezes aquilo que a liderança considera como óbvio não foi devidamente explicado para a equipe. Tem muita gente aí afirmando isso, que o óbvio tem que ser dito, e eu te digo, o óbvio não é só ser dito, falado, desenhado, mas tem que ser demonstrado, lembrado. A coisa óbvia pode ser óbvia para você, mas talvez para o outro não. Então é necessário estar relembrando, reforçando sobre isso. Por isso, uma boa comunicação não exige apenas falar. Não é só sobre falar, mas também saber ouvir. Às vezes, quando eu estou treinando pessoas, e eu sempre oriento também para as pessoas que eu treino, os líderes que treino, os liderados também, eu sempre oriento, quando passar informação para alguém, perguntar, o que você entendeu do que eu falei? Me fale para mim o que você entendeu. Como foi que você entendeu? Essa escuta
quando você passa em

informação para alguém e deixa a pessoa expressar para você como ela entendeu, determina muito a maneira que a pessoa vai se comportar depois. Porque é baseada no entendimento que a pessoa vai ter um comportamento. Isso no mundo corporativo. Se você entende do jeito que você entende, é do jeito que você vai fazer. Então, muito mais do que você falar para alguém, mais importante é garantir que a pessoa entendeu o que você falou, o comando que você deu, a instrução que você deu, a orientação que você deu. Então, saber ouvir faz parte desse processo de comunicação. Eu não creio que numa reunião só um fale e não se permita que quem está ouvindo dê um feedback, dê um retorno de como entendeu. Isso, se você não tiver isso alinhado, isso pode ser um grande problema, porque depois as pessoas vão cometer falhas. Elas vão cometer falhas de todo jeito. Nós falhamos, podemos falhar em algum momento, de qualquer jeito. Mas essas falhas podem ser reduzidas quando há maior entendimento. Maior entendimento. Estamos falando aqui de pessoas adultas, então é necessário que essa comunicação corporativa também tenha escuta para validar se o que está sendo falado realmente está sendo entendido. Por isso, uma boa comunicação não exige apenas falar, mas também saber ouvir. O endomarketing, valorizando quem faz a empresa acontecer, são as ações internas de marketing. Porque existem as ações internas, onde você comunica para o cliente, as promoções e tudo. Mas se você não comunica internamente para a sua equipe o que está comunicando para o cliente vai te perguntar algo e você não vai saber, sua equipe não vai saber. Então, mais que preparar as estratégias de comunicação externa, paralelamente tem que preparar a sua equipe interna para lidar com essas informações que foram publicadas externamente. Então, o endomarketing ele pode ser entendido como um conjunto de estratégias de marketing direcionadas ao público interno da organização. O objetivo não deve ser simplesmente motivar funcionários, não estou falando de motivação, mas criar ações que fortalecem o relacionamento entre a empresa e os colaboradores, valorizando as pessoas, disseminando a cultura organizacional e estimulando comprometimento com os objetivos da organização. Não basta colocar cartazes nas paredes da empresa. Somos isso, somos aquilo, buscamos isso. Isso é só uma pontinha, isso é só uma ação isolada. Isso tem que ser vivencial, isso tem que estar na cultura, na vivência do negócio. E tudo isso vai impactar em resultados, e reconhecer resultados, celebrar conquistas. Muitas empresas trabalham com metas, e está tudo bem, é necessário, as metas, a gente necessita de metas, o administrador, o empreendedor necessita de metas, mas eu vejo muito, nas empresas que passo, muito pouca celebração quando a meta é atingida. Parece que a energia é focada mais na reclamação, mais na tristeza de quando a coisa não acontece. E eu te digo, empreendedor, foque na alegria. Foque na alegria. Bateu a meta, celebre com a sua equipe. Tem uma frase terrível que eu não escutei mais, graças a Deus, esses dias. Mas há uns anos atrás, aí, há uns 10, 15 anos atrás, já ouvi isso. Isso é terrível para quem trabalha na equipe. Quando alguém bate uma meta e um líder fala: você não fez mais que sua obrigação. Esse tipo de frase, ela desconstrói muito, muito, muito. Então, hoje eu te encorajo a você celebrar com a sua equipe, empreendedor, quando a meta for atingida. Ah, mas a meta não foi plenamente atingida, eu fiz 99%. Celebre a si mesmo. Celebre a si mesmo, porque hoje foi 99, amanhã será 110, 109, vai passar dos 100. Então, o dia ainda não acabou. Hoje ainda temos alguns dias para finalizar o mês. Então, celebre as conquistas. Celebre, isso é muito importante. Reconheça resultados, celebre as conquistas. Promova campanhas internas, desenvolva treinamentos. Apresente projetos, compartilhe histórias de colaboradores. Crie momentos de integração, tudo isso vai te ajudar com ações, tudo isso vai te ajudar. Isso faz parte da estratégia. Às vezes se foca muito em publicar, em investir em propaganda, publicidade, está tudo bem, você precisa fazer isso. Mas eu te digo, fortaleça, empreendedor, sua equipe interna, treine as pessoas.
Se pessoas treinadas falham, imagine pessoas não treinadas.

piadas, falam muito mais. Então, essa comunicação interna vai te ajudar a você resolver mais rapidamente coisas que poderiam levar mais tempo.

bom que você já faz de estratégia na sua empresa. Então, a falta de reconhecimento, a ausência de diálogo ou incoerência entre discurso e práticas da empresa, tudo isso não gera bom resultado. E eu gostaria, empreendedor, que você pensasse muito como você está se relacionando com suas equipes. Você está reconhecendo que quando as pessoas que trabalham com você estão atingindo as metas, você está celebrando com essas pessoas? Ou você apenas só está reclamando? Ou apenas você está murmurando? Troca a murmuração por gratidão. Eu não estou dizendo para você não puxar seu time, cobrar do seu time. Cobre do seu time. Mas entenda que as pessoas, elas são pessoas. E pessoas, elas gostam de reconhecimento. Então reconheça o que é bom. Trabalhe o que precisa ser melhorado, mas reconheça o que é bom. Discurso e prática, eles precisam caminhar juntos. Eu diria que o discurso e prática são como duas asas de uma aeronave. Uma aeronave, ela não voa com uma asa só. Ela vai penar e vai cair. Então, o discurso e a prática, o que você fala e o que você vive, empreendedor, faz muito sentido para quem trabalha com você. Então, presta bem atenção se o que você está falando, você está vivendo, porque isso não é sobre perfeição. Não estou falando aqui que ninguém é perfeito, eu não sou perfeito, mas como profissional eu posso te dizer, essa atitude de viver o que você fala, honrar o que você está prometendo para a sua equipe, vai te levar a níveis maiores, vai gerar mais integração, mais confiança. Se a organização, se a sua empresa, se você afirma que valoriza pessoas, essa valorização ela precisa aparecer nas atitudes de cada líder seu. Isso tem que ser vivencial. Se você fala sobre trabalho em equipe, você precisa estimular a cooperação. Você precisa ser o primeiro a estar disponível para ajudar a sua equipe. Claro, cobrar da sua equipe, isso é papel seu mesmo, mas também ajudar, fornecer a ajuda necessária para que as pessoas entendam que há integração, que o que você fala, você pratica. Se você defende o desenvolvimento profissional, que as pessoas têm que se desenvolver, têm que estudar, têm que crescer, mas você tem que criar oportunidades para que as pessoas aprendam. Será que sua empresa permite que alguém faça algum curso de melhoria? Será que você disponibiliza algum treinamento, algum curso? Como é que você lida com isso? Você quer que as pessoas sejam mais espertas, mais inteligentes, que tenham mais conhecimento, mas você disponibiliza isso? Você favorece que as pessoas busquem esse conhecimento? Então, eu te digo, se você cresce sozinho e sua equipe não cresce com você, o problema está em você. A não ser que as pessoas não queiram crescer. Mas se você cria oportunidades, se você criar oportunidades, quem de fato quer vai buscar, vai aproveitar a oportunidade. Só quem não quer. Aí quem não quer, você toma uma decisão. Então, se você afirma que possui uma cultura de respeito, precisa garantir que o respeito esteja presente nas relações do dia a dia. Porque a cultura organizacional não é construída pelos discursos, por um texto pronto, por um documento pronto. Não, não. A cultura organizacional é fruto da vivência de como o comportamento de seu e de seus líderes e de sua equipe, como é que funciona na prática. Porque o documento escrito de uma cultura organizacional é apenas um reflexo do que é já vivido, vivenciado no dia a dia. Então, é assim que é na prática. Porque se lá no seu código de cultura, no seu regimento interno, tem falando que você valoriza, que um princípio é o respeito, e de fato esse respeito não acontece de você e dos seus líderes para os seus liderados e vice-versa, então isso tem que ser alinhado rapidamente, para não cair no discreto. E o papel da liderança é comunicar. Você é o defensor disso. Você é o guardião disso, empreendedor. Ninguém detém a visão da sua empresa como você detém. Você é que sonhou com esse negócio. É você que é o guardião. Então, não é só sobre ter dinheiro, não é só sobre ter uma mobília, um maquinário certo, o melhor ponto comercial. Se as pessoas, se o ambiente que você está liderando ou sendo liderado não é coerente com a realidade, porque isso determina como as coisas funcionam. E por isso, o líder é uma das principais fontes de informação e referência.

para a sua equipe e para a comunidade, para quem está fora também. A sua postura, líder, empreendedor, ela influencia diretamente a maneira como as pessoas percebem sua empresa. Você sabia disso? Você que empreende, o seu jeito de ser, a sua forma de ser, você não tem como desassociar você do seu trabalho. As pessoas vão associar. Quando você tem um negócio, a marca do seu negócio vai agregar no seu nome. Então, digamos que você... Ontem nós tivemos aqui uma pessoa de referência, foi o Márcio, da Lotérica Martins, que foi da Bananita. Até hoje, a Bananita fechou, a empresa Bananita ela fechou, de maneira estratégica, e o grupo investiu em outros negócios. Mas Márcio, Márcio ainda carrega nele, as pessoas ainda associam ele, Márcio da Bananita. Márcio da Bananita, então ele ainda carrega, traz o nome da empresa ao nome pessoal dele. Veja como é forte isso. Da mesma forma, você, a sua marca, ela está agregada ao seu nome. Então as pessoas elas não desassociam isso. Então por isso que é importante. O líder ele precisa desenvolver a capacidade de comunicar expectativas com clareza. Vai falar para a sua equipe, fale com clareza. Se você está expectando alguma coisa, fale com clareza. Ouvir a equipe. É muito importante ouvir a equipe. Não é quer dizer que é concordar com tudo que a equipe diz, mas essa escuta ativa, ela vai te dar aí mais clareza de como a coisa está, pelo menos, sendo entendida por sua equipe. Fornecer feedbacks. Você precisa fornecer feedbacks, retornos para a equipe. Esclarecer dúvidas. Dúvidas que não são esclarecidas fazem problemas serem aumentados. Evitar informações contraditórias. Então, você é o guardião, você precisa garantir que as informações que estão ali são as informações certas para aquele momento, para aquela situação, e evitar contradição. Reconhecer bons resultados. Sua equipe está batendo meta, sua equipe está atendendo bem, observe, tem um colaborador seu atendendo bem, depois que ele finalizar, elogie para ele, reconheça. Reconheça que ele está fazendo bem, para que ele faça melhor e melhor. Existe uma cultura do mundo antigo que não se aplica mais, que é, se eu reconhecer que aquela pessoa está fazendo bem, ela vai se acomodar. Se eu disser, ela vai ficar com a bola cheia. É melhor alguém triste ou feliz? Alguém com autoestima ou alguém com a estima lá para baixo? Eu prefiro alguém feliz. Alguém que entende que está fazendo certo, e eu reconheço que ele está certo. E para ele continuar fazendo certo. Então, vale a pena. Existem armas boas. Eu não vou falar, vou usar o termo armas, vou usar ferramentas, melhor dizendo. O termo correto para isso é ferramenta e não armas. Existem ferramentas corretas e o feedback é uma ferramenta que você não pode deixar de não usar. Então, esclareça dúvidas, reconheça bons resultados. Trate conflitos com maturidade. Uma coisa é o fato que aconteceu. Uma coisa é um papel que caiu no chão. Um papel que caiu no chão é um papel que caiu no chão. Uma coisa é alguém cair no chão. É um funcionário cair no chão. Então, trate com maturidade, com equidade as coisas. Com realidade as coisas. Sem o apego emocional, além da conta, desnecessário. Porque isso não constrói. Então, é necessário a gente tratar os negócios com maturidade e reconhecer, tratar conflitos com maturidade. Às vezes, nas reuniões de negócio, talvez você tenha alguma necessidade de conversar algo sério, tenha uma conversa difícil com alguém, e eu te oriento, empreendedor. Foque na situação, não na pessoa. Não ataque o caráter da pessoa. Não ataque a pessoa, ataque o comportamento, ataque a situação, preserve a pessoa, a integridade da pessoa. Então, empreendedor, essa mentalidade vai te ajudar a você lidar melhor com as pessoas. Estimule a participação dos colaboradores. Às vezes você está sofrendo sozinho, se você pode trazer uma discussão com sua equipe de uma situação que você quer mudar, não custa nada você ouvi-los. É claro que você não é obrigado a aceitar aquilo que está sendo dito para você.

Mas você tem a oportunidade de analisar, de ponderar, de filtrar, para saber se aquilo pode ser aplicável ou não, ou quando pode ser aplicável. Então, essa escuta vai te permitir a você tomar decisões melhores. Eu vejo nas consultorias, eu vejo às vezes alguns clientes ignorando que a solução às vezes está na mão lá de quem está no atendimento. Então, às vezes um problema que pode ser muito grande, na verdade não é. Às vezes uma conversa em equipe, chamando todo mundo para as várias visões e diferentes pontos de vista, podem ajudar a tomar decisões mais coerentes. Então, te encorajo aqui, empreendedor, a você estimular a participação dos seus colaboradores e manter a coerência entre discurso e comportamento. Aquilo que você fala tem que ser aquilo que você vive. Presta muita atenção, porque é dessa maneira que as pessoas vão criando a confiança na sua empresa, a confiança nas relações de trabalho. A comunicação ela não deve acontecer somente quando existe um problema. Tem muita empresa que só se reúne para problema. E sabe o que é que acontece na mente do funcionário? E na sua mente também? Teve reunião, teve problema. Quem disse que reunião só é para problema? Reunião também pode ser para celebração, por que não? Reunião também pode ser para novidades. Reunião também pode ser para promoções. Reunião também pode ser para muita coisa positiva. Eu sei que para alinhamento, para correção de algumas coisas, mas reunião serve para outras coisas. E quem disse que reuniões têm que ser com horas, com muitas horas? Se você tiver uma cultura de reunião de 10 minutos, 5 minutos com a sua equipe antes de começar o expediente, isso muda o curso do dia. Na cultura americana, muitas empresas americanas têm algo chamado o pre-shift, que é a reunião antes do turno, a prévia reunião. É uma reunião rápida de 10 minutos, 15 minutos. E essa reunião é para direcionar aí as equipes, as pessoas. Às vezes você chega para trabalhar e tem muita coisa na sua cabeça e precisa reunir horas com o pessoal. Eu te digo, quebre isso em pequenas reuniões, pequenininhas reuniões de 5, 10 minutos. Anote pontos importantes, relevantes, verdadeiramente relevantes e comunique sua equipe. Dê a direção para sua equipe. Muitas vezes sua equipe sabe o destino que tem para chegar, mas o que ela está precisando é de direção. Essa é uma das funções do administrador, dirigir. Não é só planejar, dirigir. A direção é muito importante. Ainda que você saiba qual é o destino, se você não tiver uma direção orientada a resultado, uma direção com foco certo, buscando o caminho, não o caminho perfeito, mas o caminho mais coerente, o caminho mais seguro, a sua equipe vai se perder. Então, uma reunião de 5 minutos, de 10 minutos, antes de começar a jornada, isso vai salvar a sua equipe de se perder durante a jornada. Pensa sobre isso e testa isso, empreendedor. Faz esse teste. Reúne a sua equipe para dar orientações. Às vezes, coisa muito simples, mas que vai dar ali um ganho, um resultado melhor. Então, manter a coerência entre o discurso e o comportamento vai te ajudar bastante. E essa comunicação, essas reuniões, não deve ser somente quando tiver problema. É também para evitar problema. É para celebrar, para reconhecer. Pensa sobre isso. Pessoas que querem perceber seu trabalho, ela possui significado e quer que sua contribuição seja reconhecida, essas pessoas, elas precisam do reconhecimento, precisam sim de uma fala sincera sua, empreendedor, para você dizer se ela está no caminho certo, até para elas entenderem se elas estão fazendo certo. Você sabia que tem gente que está trabalhando, que elas não sabem se realmente estão acertando ou não? Tem gente que tem essa consciência, mas tem muita gente que não tem. Então é necessário você trazer clareza. Se a pessoa não está fazendo certo, orientar a fazer o certo e dizer como deve ser o certo. Mas se ela está fazendo certo, não fique em silêncio. Tem uma teoria também que muita gente usa, que eu discordo e eu queria provocar você, empreendedor. É a teoria do GPS, que é o GPS fica calado quando você está seguindo a rota.

tudo bem. Essa teoria pode até funcionar no trânsito, onde ele fica calado, aí quando chega alguns metros, algumas milhas do local para você entrar, ele diz em 100 milhas, em 300 metros, entre a direita ou a esquerda, ou então pega a rotatória na saída, na primeira saída. Só vai falando quando vai chegando o próximo. Mas enquanto você está no caminho, o GPS fica calado. Funciona no GPS. Mas na vida real, do dia a dia, ficar calado muitas vezes e deixar a pessoa, isso pode ser perigoso. Não fique calado. É necessário você... Não precisa falar o tempo todo e orientar o tempo todo e reconhecer o tempo todo, não. Mas de maneira pontual. Está fazendo certo? Diga, você está no caminho certo. Parabéns. Eu vi o seu atendimento com tal cliente. Então, fala isso. Isso pode te ajudar. E também corrigir e orientar quando for necessário. Um elogio sincero, uma oportunidade de desenvolvimento. Uma mensagem de agradecimento ou valorização pública de uma conquista também pode fortalecer o vínculo entre colaborador e empresa. Pensa sobre isso. Se você vê alguém da sua equipe que está se esforçando mesmo, está se esforçando, reconhece esse esforço. Fala para essa pessoa. Alguém que está chegando mais cedo do que deve chegar, reconhece. Não fica calado não, empreendedor. Não fique calado não. Se alguém está fazendo, além do que está sendo pedido, não espere essa pessoa ser notada pela concorrência não. Vai lá, reconheça isso e antecipe. Para você não perder... Muita gente perde por falta de reconhecimento. E quando vai fazer a sentada de conversa para reconhecer, já é tarde demais. Já é muito tarde. O momento é agora. Te encorajo, empreendedor, a você olhar para a sua equipe, olhar as pessoas que estão trabalhando com você, se você trabalha com pessoas, e olhar e valorizar aquilo que é bom e orientar aquilo que precisa ser melhorado. Quem não ouve sua equipe corre o risco de tomar decisões baseadas apenas naquilo que consegue enxergar. Os seus olhos não são absolutos. Às vezes é necessário você... ver não é perceber. Ver não é perceber. Percepção é diferente de visão. Quando se tem os dois bem alinhados, ok. Às vezes você está vendo uma coisa, mas não percebe outra coisa que está por trás daquela coisa. Eu estou falando assim de maneira enigmática, mas você aplica aí a sua realidade. Às vezes alguém está ali... sobrecarregado e você pensa que a pessoa é que não está querendo. Às vezes ela está precisando de orientação. De você chegar lá e ajudar ela a ter prioridade. A você ajudar ela a entender o que é prioridade na sua empresa. Talvez ela está entendendo prioridade de outra coisa que não é prioridade para você, para o seu negócio. Então é você o guardião. Então, empreendedor, se aproxima da sua equipe, mas com visão e percepção, com escuta ativa. Não é sobre perfeição, mas sobre excelência de vivência. Porque valorizar pessoas não é só bater no ombro e dizer você fez um bom trabalho. Não, é uma vivência diária onde você vai ajudando a pessoa a crescer com você. E a comunicação interna ela vai gerar uma experiência para o colaborador. A experiência do cliente, ela começa antes do atendimento, da mesma forma como a experiência do colaborador começa muito antes de uma ação de marketing ou de endomarketing. Ela é construída dentro do processo seletivo, sabe? Quando você vai entrevistar alguém, a pessoa já está começando a ler a sua empresa, entender as nuances ali de como sua empresa funciona, antes mesmo de você falar. E depois que essa pessoa chega e passa pela integração, pelo treinamento, se houver treinamento de fato, né? Muitas empresas ignoram o treinamento. Não ignore o treinamento. Se as pessoas erram sendo treinadas, imagine sem receber treinamento. Ah, mas a pessoa já deveria saber. Não. Cada empresa é única. Cada empresa, por mais que você venda o mesmo produto que essa pessoa que você contratou já vendia em outra empresa... Sua empresa tem uma abordagem específica, sua empresa tem uma dinâmica específica, sua empresa tem clientes talvez específicos, sua empresa é diferente. Então, se treinando as pessoas, nós temos problemas, dificuldades e desafios, imagine não treinar. Treinar exige esforço, exige tempo, mas é necessário. Treine sempre. Ah, mas se eu treinar essa pessoa sair da empresa, talvez é mais caro ela ficar sem treinamento.

0: Você vai ter retrabalho, processos desalinhados, pessoas com dificuldade para poder assumir responsabilidades, pessoas sem clareza do que fazer, quando fazer, com quem fazer, por quanto fazer. Então, treinamento vai dar direções e vai dar conhecimento. Não vai evitar que problemas existam, mas serão bem menos se não treinar. Não treinar é mais caro do que treinar. E por isso que a comunicação interna e esse endomarketing que eu tanto falo aqui deve ser conectado com a estratégia da empresa. Não deve ser algo à parte. Já tem que estar na sua estratégia, empreendedor. Por quê? Isso vai ampliar a gestão de pessoas e a cultura da sua empresa. Hoje se fala muito em cultura. Cultura não é o que você escreve, não, no seu website, no seu Instagram, não. Cultura é o que você vive. Cultura é o que você vive. É como as pessoas percebem. Cultura tem a ver com seus valores, com seus princípios, a maneira como você vive, a maneira como sua empresa se comporta com a comunidade. E uma equipe bem informada, ela tende a compreender melhor suas responsabilidades, prioridades e objetivos. Quando as pessoas sabem onde a empresa quer chegar, porque determinadas decisões são tomadas, e qual o papel de cada uma, isso torna mais fácil construir alinhamento. Se a pessoa não sabe o processo direito, não sabe onde a empresa quer chegar, ela não vai nem saber como se mover. Então é necessário você, empreendedor, ter uma conversa aberta. Se você não comunica para suas equipes, eu tive um caso há um tempo atrás de um certo cliente meu de consultoria que tinha um dos vendedores dele que tinha uma percepção errada sobre lucratividade da empresa em detrimento à comissão dele. Esse vendedor, ele não tinha informação correta, então ele entendia que todo aquele valor vendido de produto que ele vendia, a empresa recebia integralmente aquilo. Só tirava a comissão dele e ficava com aquela parte. Como se a empresa não pagasse impostos, como se a empresa não tivesse responsabilidades, como se a empresa não pagasse aluguel, como se a empresa não tivesse encargos trabalhistas, como se a empresa não tivesse uma estrutura de despesas para poder se pagar. E internamente esse vendedor questionava quando não conseguia fornecer um desconto maior, porque o empreendedor, ele dizia que não podia dar aquele desconto maior. Mas quando esse vendedor começou a entender precificação, começou a entender as informações que estavam ocultas a ele, porque até então esse empresário, numa certa galáxia, num certo local, esse empresário, ele tinha medo de abrir para o vendedor a estrutura de custos, de formação de preço do produto. Esse empresário, ele tinha medo, mas quando esse empresário perdeu esse medo e revelou para o vendedor que aquele valor que era vendido aquela mercadoria, a empresa não recebia integralmente, a fatia era dividida por impostos e muita coisa, a percepção desse vendedor mudou. E a abordagem desse vendedor mudou. E eu te digo, a clareza da informação. Empreendedor, se você esconde informações do seu vendedor porque tem medo, tenha mais medo se ele não souber. Se sua equipe não sabe que você tem determinado custo, a equipe vai gerar aquele custo. E se ela está gerando aquele custo, alguém da sua equipe está gerando de maneira consciente, ainda é mais fácil de você lidar com aquilo, porque é a consciência. Então, é importante, às vezes, ter mais clareza, até na precificação, para que as pessoas que trabalham contigo tenham noção do que estão fazendo e até saibam como se posicionar quando as objeções do cliente começarem a aparecer. Então, é importante essa comunicação interna com clareza. Há casos também de muito empreendedor que fica chateado quando um funcionário tem um comportamento errado ou desalinhado e fica com isso na cabeça por dias. Não guarde isso. Se você nunca disser para a pessoa que aquele comportamento não está alinhado, a pessoa vai repetir aquele comportamento. E se você disser e ela repetir, é porque ela não quer mudar ou então está com dificuldade. Então é necessário essa clareza de informação. Se você quer saber mais sobre esse conteúdo, se você quer melhorar a comunicação interna na sua empresa, se você quer saber sobre endomarketing e sobre comunicação interna, eu posso te ajudar nisso como consultor. Você pode interagir comigo aqui pelo Instagram ou aqui, se você está me ouvindo pela Juventude FM, você vai lá no meu Instagram, Michael C. Consulting, se escreve Michael C. Consulting, E você manda uma mensagem para mim e eu te ajudo, eu vou te escutar, vou ouvir sua necessidade e eu vou te ajudar nesse processo. Muito obrigado por estar conosco hoje. A gente se conecta amanhã novamente nesse mesmo horário aqui na Juventude FM e no Instagram. Ao Eric Bispo, ao contador Alan, a Edmilson, ao Marcelo, ao meu tio Antônio Carlos, da Mercearia Costa, obrigado a Estela, a Malu, obrigado a você que esteve conectado conosco aqui pelo Instagram, a Robson Martins, muito obrigado, a gente se vê amanhã nesse mesmo horário.
1: 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Juventude FM informa a hora certa. 11 horas e 53 minutos. Continue ligado. Vamos para o Apoio Cultural. Já já estaremos de volta.
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0: Juntos, 12h35. Hoje é quinta-feira, 24 de setembro de 2026. A partir de agora, o lagarto para. Só para ouvir o prefeitinho.
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0: Na técnica, Jailton Silva, na produção, é ele brasileiro. Nas redes sociais, Alan Gomes. 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Estes são os nossos apoiadores culturais que mantêm a chama acesa do programa jornalístico de maior audiência do horário.
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0: E vamos às principais manchetes do dia.
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0: Andresa de Valmir, candidata a deputada federal, desmarca entrevista que seria ao vivo hoje aqui neste programa. Andresa justificou uma agenda na capital, Aracaju.

nas emissoras da capital. Lagarto, com mais de 100 mil habitantes, 80 mil eleitores, ficou fora do radar dos candidatos na imprensa local.

0: nada. Emília Correia sai em defesa do seu sobrinho Matheus Correia. Ibrahim Monteiro intensifica a campanha em Lagarto ao lado da ex-deputada Gorete Reis. Estas e outras manchetes serão debatidas a partir de agora, aqui, no meu, no seu e no nosso. 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
1: São exatamente 12h40, 12h40, vocês ouvem o programa Juventude Notícias pela sua Juventude FM 104,9, a rádio comunitária de Lagarto, que veio para fazer a diferença na comunicação lagartense. Meus amigos, no meu editorial de hoje, faltando pouco mais de 10 dias para as eleições gerais no Brasil, Lagarto, uma cidade com mais de 100 mil habitantes, com mais de 80 mil eleitores. Lagarto, uma cidade do Hospital de Amor, Hospital Universitário, do campus da universidade. Lagarto, capital nacional da vaquejada, um comércio pujante, uma estrutura muito grande nessa área de saúde. E venho aqui no programa de hoje lamentar de verdade a ausência dos candidatos majoritários, sejam eles candidatos ao governo ou ao Senado, participando de entrevistas na Lagarto, tão grande que eles só esperam o seu voto. A palavra não é outra. Falta de respeito ao eleitorado lagartense, todos eles candidatos ao governo e candidatos ao Senado, que preferem prestigiar apenas a imprensa da capital e não a imprensa do interior. Digo isso e quero mostrar para vocês, meu querido brasileiro, a prova de que esta emissora, pelo menos eu, o prefeitinho, a Juventude FM, mandou os convites a tempo para todos. Aí na tela, vocês verem o convite que eu mandei para Mitidieri. Boa tarde, aqui é prefeitinho, Rádio Juventude FM de Lagarto, partindo para solicitar o contato de sua assessoria, candidato Fábio Mitidieri, com interesse de marcar entrevista nesta emissora. Ficamos no aguardo, ao tempo em que o tempo também garantido sempre das 12h30 às 13h30. Esse foi para Mitidieri. Rapidamente, brasileiro, passe outro convite que nós mandamos para quem foi brasileiro. Aí é Mitidieri, brasileiro. Vai repetir de novo, brasileiro. É, eu vou esquecer o brasileiro e vou comentar. Eu mandei para todos. Para candidato a governador, para candidato ao Senado. E, infelizmente, nenhum deu resposta. Todas as entrevistas que já aconteceram aqui,

Pode tirar e trazer para mim, brasileiro. Todas as entrevistas que nós já realizamos aqui, foi eu que fui buscar. Rogério Carvalho, candidato ao Senado, esteve aqui no evento, eu tive que correr atrás. O senador Eduardo Amorim passou por aqui, eu tive que correr atrás. Mitidieri passou por aqui no evento, eu tive que correr atrás. Mas marcado, agendado, sentado, cara a cara com o prefeitinho ou com qualquer outro radialista de Lagarto, eu não vi nenhum candidato majoritário vir para cá. Convite é o que não faltou. Então eu lamento profundamente, faltando 10 dias para as eleições, na maior cidade do interior, Lagarto, mais de 100 mil habitantes, mais de 80 mil eleitores, eles preferem, quando vim aqui, ir para casa de Gustinho, de Hilda, de Sérgio, de Fábio, de Ibrahim, mas não vem conversar com você. Fábio Mitidieri, Valmir de Francisquinho, Ricardo Marques. Senhores senadores, Alessandro, Edivaldo, André Moura, André Davi, Rogério Carvalho, Eduardo Amorim, Rodrigo Valadares e Irã Barbosa. Não são apenas os figurões políticos que votam com vocês. Não vão ser os grandes cartolas da política lagartense, muitas das vezes queimados, que vão decidir a eleição de vocês. Quem vai decidir a eleição de vocês são os eleitores, meu querido brasileiro. Quem vai decidir a eleição é você que me ouve. E aí vocês tiveram a grande oportunidade, senhores candidatos, de estarem em Lagarto, fazendo agendas com a imprensa de Lagarto, mas preferiram priorizar os companheiros da imprensa da capital. Tudo é só para a capital, é? O interior não interessa? Os 80 mil eleitores aqui de Lagarto, o nosso crescimento, o nosso planejamento, não interessa a vocês, candidatos majoritários? Vocês acham que é só com um piscar de olho ou bater o dedo e o eleitor de Lagarto vai escolher? Olhe, o eleitor de Lagarto pode não, vai decidir essa eleição. Quem vai governar Lagarto, o Estado, perdão, vai decidir quais os dois senadores vão para Brasília, vai mandar representante para a Câmara Federal e para a Assembleia Legislativa. Dito isso, fica aqui o meu lamento profundo em relação a todos os candidatos, seja ele ao governo do Estado de Sergipe, sejam eles candidatos ao Senado, não terem respeitado o povo de Lagarto e não ter vindo conceder entrevistas. E digo isso que pode não dar tempo mais. Hoje é quinta, amanhã é sexta. Sábado e domingo não tem programa em emissora nenhuma. Aí só podemos apresentar programa com entrevista segunda, terça, quarta e quinta. 4 dias da próxima semana. Podemos até não ter nem agenda, porque nós também temos que se organizar e se organizamos para outras entrevistas, para quem deu atenção, para quem deu credibilidade à imprensa de Lagarto, para quem verdadeiramente quer trazer suas propostas para Lagarto. Quem não quis, espere o resultado na urna. Boa tarde.

0: 8:12, horas e 47 minutos, 12:47. Vocês ouvem o programa Juventude Notícias, pela sua Juventude FM em 104,9. A rádio comunitária que veio para fazer a diferença na comunicação lagartense. A agenda de Fábio Mitidieri. Fábio Mitidieri esteve em Itabi, ao lado da prefeita Gabi e do candidato a deputado federal Neto Batalha. Vamos ver a agenda do governador Fábio Mitidieri.
1: Fábio, bota pra crescer.
2: 5-5! Fábio fez, Fábio faz.
0: Na cidade de Itabi. E aí, a campanha continua, eles fazendo visita cidade por cidade. As entrevistas, como eu disse, acontecendo mais na imprensa da capital, sem respeito e sem valorização à imprensa do interior. Fábio Mitidieri foi questionado por setores da imprensa, meu querido brasileiro, em relação à vinda ainda de Lula a Sergipe. Lula vai estar ali pertinho, em Maceió, este final de semana. Perguntaram ao governador se ele pode dar um pulinho aqui no primeiro turno. Será que Lula vem a Sergipe? Vamos ouvir o que diz o governador.
3: Não tem previsão do presidente Lula vir a Sergipe. A gente até vinha pleiteando isso, mas infelizmente não foi possível.
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0: Estiver esperando o Lula aqui que tira o cavalinho da chuva, né? Lula não vem nesta campanha de primeiro turno. E acredito que no segundo também não. Sergipe, infelizmente, né, é um estado que a quantidade de eleitores não representa muito, né? Mas numa eleição dessa disputada, doutor Lula e doutor Flávio, todo cuidado é pouco. Matheus Corrêa, o lagartense, continua com problemas de saúde. Mas fizeram uma denúncia, grave por sinal, de que setores da Secretaria de Saúde de Aracaju estaria trabalhando, utilizando a máquina para fazer política para o lagartense Matheus Corrêa, que é sobrinho de Emília Corrêa. Eu quero primeiro a fala de Emília Corrêa, quando ela foi questionada sobre o tema. O que respondeu Emília? A Secretaria de Saúde está mesmo trabalhando para Matheus? Vamos ouvir.
5: O líder da oposição na Câmara Municipal usou a tribuna para fazer uma denúncia que uma suposta estrutura para beneficiar o seu sobrinho candidato a deputado estadual poderia estar acontecendo na Secretaria Municipal de Saúde. Como a senhora reage a essa declaração de Elber Batata?
6: Veja, eu acho que tem muitos políticos que me medem pela régua deles. A régua deles é essa: utilizar máquinas, dinheiros indevidos, para campanhas, para favorecimento. Quem conhece Emília sabe que eu nunca me utilizei disso. Jamais vou me utilizar disso. Né? O Matheus Corrêa é candidato a deputado estadual. Né? A gente quer muito que ele chegue, como também outros candidatos do nosso grupo na esfera estadual. Mas jamais eu vou me utilizar da máquina. Eu não utilizei a máquina nunca para nada. E eu não vou fazer isso. Quem conhece Emília trabalhando... E quem conhece Emília de perto, e aí, no caso, conhece porque conheceu lá atrás, são narrativas de péssimo gosto e que revela aqueles que nos medem com a própria régua.
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0: E agora o próprio Matheus Corrêa, do leito do hospital, comentou sobre essa ideia, essa futrica de que a Secretaria de Saúde de Aracaju estava sendo utilizada em benefício de sua campanha. Vamos ouvir o que diz o candidato Matheus Correia.
7: Estou aqui no hospital, vivendo um momento de recuperação, de reflexão. E é desses momentos de dificuldade que a gente relembra de onde vem verdadeiramente a nossa força. E até em momentos como esse a gente percebe ataques injustos e mentiras deslavadas para nos atingir. Mas uma coisa eu aprendi, a gente não pode controlar o que os outros fazem, mas sim a forma como nós vamos reagir. E eu escolho seguir com retidão, coragem, fé e muita serenidade. Minha força vem primeiramente de Deus, da minha família e de cada um e cada uma que enviou e envia diariamente mensagens de carinho, de ânimo e de força para continuar a nossa caminhada. Eu vou voltar ainda mais forte, porque Deus sabe do meu coração, eu tenho um propósito e a verdade sempre prevalece.
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0: Ei, lagarto, a novidade! Vista a olhos nus de muita gente, foi Goré.

Sete Reis, a deputada, ex-deputada estadual, na campanha de Ibrahim Monteiro, nas ruas. A gente já havia comentado aqui de que isso se deu. Gorete mostrou a cara no bom sentido, mas ela estava nas ruas ontem com Ibrahim Monteiro. Por onde foi? Vamos ver a agenda de Ibrahim Monteiro.

0: E a deputada estadual, a ex-prefeita e candidata a deputada Hilda Ribeiro esteve em uma das obras que marcou a sua gestão e foi uma ponte que ela construiu fazendo a divisa aqui entre Lagarto e o Sem Terra. O que disse a Hilda por lá? Vamos ouvir.
1: Oi, gente. Eu estou aqui na Ponte do Machado, né, que liga 5 assentamentos aqui ao centro de Lagarto. Antigamente, antes da construção dessa ponte, que foi construída na nossa gestão, com emendas do deputado federal Agostinho Ribeiro, o que é que acontecia antes dela ser construída? Existe relato de pessoas, né, que moram aqui nesses 5 assentamentos, que mulheres grávidas que precisavam terem seus filhos na maternidade e elas não conseguiam atravessar, porque quando o rio enchia, não tinha como realmente passar para o lado de cá, a não ser enfrentar a água até aqui com a bolsa do filho aqui. E também crianças, para poder passar para o lado de cá para vir para a escola, também faltavam aula, porque não conseguiam fazer essa travessia. Então, é isso, minha gente. Eu fico muito feliz de estar mostrando, né, essa ponte que foi fruto do nosso trabalho, né, quando a prefeita de Lagarto... Olá! E é isso, minha gente. É dignidade, respeito e cuidado com a nossa gente.
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0: 12 horas e 55 minutos, a rádio é Juventude FM, o programa é Juventude Notícias. O apresentador é Aloysio Santos Andrade, ou simplesmente o prefeitinho do Lagarto. ZYJ, né? ZYU, Rádio Juventude FM. Anotem aí na marca da exclusividade.
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0: Mais um instituto de pesquisa divulgou uma pesquisa para governo do estado nesta quinta-feira, 24. Vamos aos números, brasileiro. Pesquisa positiva, governo do estado. Intenção de voto, cenário estimulado. Estimulado é quando apresenta o nome dos candidatos. Se a eleição fosse hoje e os candidatos fossem esses, em quem você votaria? Valmir de Francisquinho lidera com 44,8. Fábio Mitidieri, 38,1. A diferença é de 6 pontos percentuais. Ricardo Marques teve 4,9. Dr. Elton Monteiro, 0,8. Tati Cristina, 0,5. Outro, 0,2. Branco Nulo, 2,6. 1.000 entrevistados entre o dia 19 e o dia 21. O registro no TSE é 023, brasileiro, é isso? 374 de 2026. Tá aí o registro logo embaixo, vamos ver ali, quer ver melhor? 02374 de 2026. Por onde andam os candidatos a presidentes da República? A agenda dos presidenciáveis para hoje, 24, quinta-feira, é com Jailton Silva.
3: Confira agora a agenda dos candidatos à presidência da República para esta quinta-feira. Lula, do PT, cumpre a agenda presidencial em Nova Iguaçu, Rio de Janeiro. Flávio Bolsonaro, do PL, faz campanha em Teófilo Otoni e governador Valadares, em Minas Gerais. Ronaldo Caiado, do PSD, fará campanha em Goiânia e senador Canedo, em Goiás. Romeu Zema, do Novo, tem agenda de campanha em Olambra e Jaguariúna, interior de São Paulo. Samara, do UP, estará em São Paulo em dia reservado para entrevistas e gravações. Não terá campanha de rua. Veterinário Wilson Grácio, do Democrata, também não tem campanha de rua. Apenas reuniões internas com equipes de campanha. Os demais candidatos não divulgaram agenda para esta quinta-feira. Com informações enviadas pelas assessorias de imprensa dos candidatos, Agência Rádio Web, na cobertura das eleições 2026, Alan Barbosa.
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0: 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Ô prefeitinho, e como é que será a eleição para presidente da República? Você acha que essa eleição ela vai ser decidida no primeiro turno? E se for, quem vai ganhar no primeiro turno? Fui buscar um analista, Felipe Nunes, da Imprensa Nacional. Vamos ouvir e assistir.
5: Quando a gente olha para os dados da pesquisa, a primeira evidência que a gente tem é pelo menos metade dos eleitores desses outros nomes da terceira via já definiram o voto e provavelmente não vão abandonar os seus candidatos preferidos. Até porque a rejeição dessas pessoas ao Flávio Bolsonaro e ao Lula é uma rejeição muito alta, então essa migração é difícil. Metade provavelmente não vai para lá.
6: Essa tese considera a rejeição. Né? É.
5: E o segundo, a ideia de que 100% de quem vai migrar vai para um candidato é uma tese, uma visão que, na minha avaliação, desconsidera que há, sim, um percentual significativo de eleitores, vamos chamar aqui das alternativas à polarização, que preferem Lula a Flávio Bolsonaro. Quando a gente compara a rejeição de alguns desses eleitores desses dois nomes, tem um percentual, eu diria, de 30%, é isso que a pesquisa mostra, que vai para o Lula. Então não é que o Lula fica sem voto nenhum, ele ganha um pedaço dessa migração. É verdade que a maioria tende a Flávio, mas não é todo mundo. Então, na minha avaliação, e claro que isso aqui é só uma, né, uma forma de enxergar a partir desses dados, é para que a eleição terminasse no primeiro turno, é para qualquer um dos dois nomes, a gente teria que ver desaparecer as alternativas à polarização, elas teriam que ir quase a zero.
6: Quer dizer, Renan Santos, Caiado, Zema já está quase lá,
7: Cury.
6: Mas o Cury, que ainda está grande, é simplesmente eles desaparecerem.
5: E não tem evidência disso. E dois, todos teriam que ir para um único candidato. Não tem evidência que vai todo mundo migrar para o mesmo.
8: São de 40 a 30, né? 40 e poucos para o Flávio e 30 para o...
5: Dos que migram é 70 a 30. Na pesquisa de segunda-feira, a gente fez essa conta. Na média, 70% desses eleitores... Mas
8: aqueles que declaram como que pode votar num segundo turno em
5: Lula e Flávio.
8: Lula e Flávio.
7: 70 a 30.

0: 30% tendem a ir para o Flávio e 30%
1: tendem a ir para o... Ou seja, se o Flávio terminar o primeiro turno na frente...
0: Sim, mas esse é o ponto.
1: Daí, provavelmente, ele ganhou, né?
0: Mas, mas veja bem que o que você está dizendo é diferente do que a gente estava discutindo.
1: Sim.
0: Isso aí é, se o Flávio terminasse na frente, isso aconteceria porque ele receberia
1: já teria, quase todos esses votos. Essa migração já teria acontecido.
0: E aí não tem como terminar no primeiro. Aí a discussão é como é que esse voto muda lá no segundo turno.
2: Agora, quando acontece...
3: Ou abstenção.
0: Aí é aquela história.
3: Né?
0: Para abstenção fazer diferença aqui, a gente tinha que imaginar que nós estaríamos desconsiderando o papel da abstenção, Flávia, nas pesquisas, e não é verdade. Você sabe disso? Desde 2022, a gente já incorpora essa probabilidade de comparecimento como um elemento das estimativas na Quest. A gente vai mostrar, inclusive, votos válidos na divulgação do sábado que vem, da véspera, né, da última pesquisa, já considerando a dinâmica da abstenção. Então, eu acho que a gente está bem calçado para olhar para essa história, e sim, Natuza, eu diria que a probabilidade da eleição terminar no primeiro turno é bastante baixa.
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5: 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Como é que está a disputa para presidente da República, prefeitinho, nos estados do Nordeste? Conforme as recentes pesquisas, fui lá buscar. Em Alagoas, Lula tem 58, Flávio Bolsonaro 31. Na Bahia, Lula 57, Flávio 19. No Ceará, Lula tem 60, Flávio 24. No Maranhão, Lula tem 60, Flávio 29. Na Paraíba, Lula tem 60, Flávio 28. No Pernambuco, Lula tem 61. Flávio 24. No Piauí, 70 para Lula, 20 para Flávio. No Rio Grande do Norte, 59 para Lula, 26 para Flávio. Em Sergipe, 61 para Lula, 25 para Flávio. Por esse gráfico aí, meu querido brasileiro, a gente observa que o estado onde Flávio tem mais voto do Nordeste é 31% em Alagoas. No Maranhão ele tem bem perto, 29%. Tem 28% na Paraíba. E no Sergipe, 25%.

Você sabia quanto recebe um governador, um presidente da república, um senador? Bote aí na tela o salário dos homens brasileiros. O presidente da república recebe R$46.366,19. Senador e deputado, a mesma coisinha. Ou seja, é um teto. Ninguém no Brasil pode ganhar mais do que R$46.366,19. Ganha esse dinheiro Lula, os 81 senadores e os 513 deputados federais. Você sabe quanto ganha os governadores e quais os que mais ganham? Olha aí, gente. O governador de Sergipe é o que mais ganha dinheiro no país. Ganha mais do que o governador de São Paulo, do que o governador de Minas. Mitidieri, em Sergipe, ganha o teto, R$46.366,19. O governador do Acre ganha R$41.845,49.

O terceiro a ganhar mais no Brasil é o governador de Minas, 41.845,49. O governador da Bahia, Jerome, ganha R$36.894,89. O governador Tarcísio de São Paulo ganha R$36.301,53. Para você ver, o governador de Sergipe ganha 10 mil a mais do que o governador do maior estado do Brasil, São Paulo. 10 mil a mais. São Paulo ganha 36 mil e Sergipe 46.

quais são os números de eleitores para votar em diversos estados, os maiores estados, o que é que você tem aí? Traga para cá, brasileiro. Muito bem, eu vou virar para cá para que a gente possa ver aqui nessa nova tela. Número de pessoas aptas para votar nas eleições de 2026. No Sudeste, São Paulo tem 34 milhões de pessoas. Minas Gerais, 16 milhões. Rio de Janeiro, 12 milhões. No Espírito Santo, quase 3 milhões. O Nordeste, o maior estado é a Bahia, 11 milhões de eleitores. Pernambuco passa de 7 milhões. O Ceará, 6 milhões e 900. No Maranhão, 5 milhões e 100. Na Paraíba, 3 milhões de pessoas votam. No Piauí, 2 milhões e 708. No Rio Grande do Norte, 2 milhões e 660 mil eleitores. Em Alagoas, 2 milhões e 448 mil. Em Sergipe, 1 milhão e 740 mil pessoas votam. No sul do Brasil, no Paraná, 8 milhões e 609 mil. No Rio Grande do Sul, 8 milhões e 526 mil. Em Santa Catarina, 5 milhões e 725 mil. No norte, no Pará, 6 milhões e 265 mil. Em Amazonas, 2 milhões e 801 mil. Em Rondônia, 1 milhão 267 mil eleitores. No Tocantins, 1 milhão 182 mil eleitores. No Acre, 614 mil eleitores. No Amapá, 577 mil eleitores. Em Roraima, 401 mil eleitores. No Centro-Oeste, nós temos Goiás. 5 milhões e 80 mil eleitores. No Mato Grosso, 2 milhões e 638 mil eleitores. Em Brasília, capital de todos os brasileiros, 2 milhões e 253 mil eleitores. No Mato Grosso do Sul, 2 milhões e 24 mil eleitores.

0: São exatamente 13 horas e 11 minutos, 1 e 11 aqui em Sergipe. A greve dos professores ainda continua. Mas os professores que estão acampados receberam no Sintese alguns candidatos ao governo para que eles assinem alguns acordos, alguns compromissos para honrarem se eleito for. Vamos a essa matéria, quem o Sintese recebeu, aonde, como, por quê.
1: Olá a todos os professores, professoras, Sociedade Sergipana. Nesta quarta-feira, 23 de setembro, 16º dia da nossa greve, realizamos aqui na sede do sindicato uma vigília para recepcionar os candidatos ao governo de Sergipe para assinarem carta se comprometendo com o magistério sergipano. Caso sejam vitoriosos nas eleições de 2026, vão cumprir a decisão do Supremo Tribunal Federal, retomar o plano de carreira para ativos e aposentados e não buscar meios para retardar o processo de pagamento aos professores e professoras. Compareceram na assinatura da carta os candidatos Elton Monteiro, Ricardo Marques, Emanuel Castro, Tatiana e Valmir Francisquinho.
2: Então, estou aqui para assinar essa carta e dar de verdade o que é de direito de vocês, que já deveriam estar com vocês.
3: Que vocês conseguiram essa vitória no Supremo e um compromisso, como eu falei, né, de campanha, um compromisso de vida, vossa

0: assim o documento e conte conosco, como sempre, antes, durante a eleição e após o período eleitoral, estaremos juntos nessa luta junto com todos os professores.
1: Nós estamos à disposição, abertos, sabe, para conversar, para dialogar e atender às reivindicações.
2: E eu tenho uma convicção que o professor deva ser o funcionário do melhor remunerado, porque são eles que constroem as nossas crianças e o nosso futuro.
3: A retomada da carreira, de acordo com a Lei 163 de 2009,
4: é isso?
3: É algo que vocês já ganharam, já conquistaram. Então, tem que ser cumprida a decisão.
5: Infelizmente, o candidato Fábio Mitidieri não compareceu para a assinatura da carta, mas o magistério continua em luta, mobilizado pela garantia do seu direito, porque decisão do Supremo Tribunal Federal precisa ser recebida.
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7: São exatamente 13 horas e 14 minutos e finalmente, prefeitinho, acabou ou não acabou a greve dos professores no estado? O presidente do Sintese, Roberto Silva, é quem conta para você. Vamos ouvir e assistir.
5: Olá a todas as professoras, professores da Rede Estadual, Sociedade Sergipana. Nesta quarta-feira, 23 de setembro, o magistério realizou uma nova assembleia, bastante concorrida aqui no auditório do Sintese. Deliberamos pela manutenção da greve diante da inércia e da ausência de proposta concreta do governo de Sergipe, que vai cumprir a decisão judicial, que vai retomar o plano de carreira dos professores, que vai respeitar o direito do magistério sergipano. O magistério deliberou amanhã uma aula pública que acontecerá na Praça Fausto Cardoso, em Aracaju, e ao mesmo tempo teremos toda uma ação de luta durante o fim de semana, com a marcha que acontecerá na segunda-feira à tarde e uma nova assembleia na terça-feira às 9 horas aqui no auditório do Sintese. Contamos com a presença de todos os professores e professoras, aos estudantes e aos pais, contamos com a compreensão e agradecemos pelo apoio. Ao governo de Sergipe, é preciso respeitar o direito dos professores, é preciso respeitar a decisão do Poder Judiciário.
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7: 13 horas e 15 minutos, 1h15, vocês ouvem o programa Juventude Notícias pela sua Juventude FM 104,9. 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
7: A Polícia Federal investiga desvio de encomendas e adulteração de correspondências nos Correios. Vamos ouvir e assistir a matéria.
8: Um mandado de busca e apreensão expedido pela 8ª Vara da Justiça Federal foi cumprido no município de Estância, nesta quinta-feira, 24 de setembro, durante a Operação Desvio de Rota, deflagrada pela Polícia Federal. A ação investiga o extravio de encomendas, fraudes no sistema de monitoramento interno e adulteração de registros em duas agências dos Correios no interior de Sergipe. As investigações começaram após vistorias internas nos Correios identificarem o desvio de objetos postais, como notebooks e um celular. A apuração também apontou que o disco rígido do sistema de câmeras de segurança de uma das agências foi trocado sem autorização para esconder as ações. Segundo a Polícia Federal, houve adulteração em embalagens, troca de etiquetas e falsificação de assinaturas para simular que os produtos haviam sido devolvidos aos remetentes. O investigado é suspeito do crime de peculato e foi afastado das funções nos Correios por ordem judicial. Durante as buscas, os policiais encontraram ampolas e seringas com substâncias de uso controlado, o que resultou na prisão em flagrante do suspeito pelo crime de comércio, venda e distribuição de anabolizantes. As investigações continuam para apurar o caso e verificar a participação em outras práticas ilegais.
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7: Uma outra matéria policial, delegado André Baronto realizou a Operação Zero Rastro. A Polícia Civil prendeu o investigado que teria oferecido mais de 50 milhões para invadir o sistema de uma instituição financeira.
9: deflagramos a Operação Zero Rastro e conseguimos prender no município de Lauro de Freitas, na Bahia, um homem investigado por tentar organizar uma grande invasão ao sistema de uma instituição financeira. As investigações começaram em abril, quando o suspeito procurou um funcionário dessa instituição pelo WhatsApp, se dizendo especialista em cibersegurança. Ele tentou cooptar esse servidor oferecendo uma quantia impressionante, afirmando que a operação envolveria mais de 50 milhões de reais. Para tentar não deixar provas, ele enviava algumas mensagens em visualização única e garantia que o ataque seria perfeito, usando inclusive a expressão zero rastro. A instituição financeira comunicou o fato imediatamente à área de segurança e à Polícia Civil Sergipana. A partir daí, iniciamos as diligências, mapeamos a atuação do investigado e descobrimos, inclusive, que ele já havia tentado a mesma ação contra instituições financeiras em outros estados. Com as provas reunidas, a Justiça de Sergipe expediu os mandados de prisão e de busca e apreensão, que foram cumpridos com o apoio da Polícia Civil da Bahia. Esse resultado demonstra a capacidade técnica e a eficiência do trabalho que a Polícia Civil Sergipana vem fazendo no ambiente cibernético. Atuamos diariamente, de forma equilibrada, unindo a orientação preventiva à população e uma repressão firme e qualificada contra o crime digital.
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7: 13 horas e 13 minutos, a família de João da Farmácia comunica a missa de sétimo dia, agradecimento e convite. Os familiares de Terezinha Viana Andrade, esposa do saudoso Paulo do Foro, agradecem as manifestações de pesar e convida os parentes e amigos para participarem da missa de sétimo dia, em sufrágio de sua alma, que será celebrada hoje, às 19h, no Santuário de Nossa Senhora da Piedade. Anunciamos a missa de sétimo dia em sufrágio da alma de Terezinha Viana de Andrade, viúva do saudoso Paulo do Foro, mãe de João da Farmácia.
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7: Nosso programa teria hoje a pauta, a entrevista com a candidata a deputada federal, Andresa de Valmir, mas ela avisou que não viria e nós tivemos que reorganizar toda a programação, toda a pauta deste programa. Lamentamos profundamente não termos mais espaço para ceder à candidata. Ela tinha uma agenda de compromissos inadiáveis na capital Aracaju. Desejamos a ela sucesso e prometemos voltar amanhã. Amanhã com outro entrevistado. É o deputado federal Fábio Reis, candidato à reeleição. Até amanhã, se Deus quiser, e ele há de querer. Tenham todos uma boa tarde.

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1: Juventude FM informa a hora certa.
0: 13:54.
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0: A paz do Senhor Jesus Cristo para o programa Mensagem de Esperança. Este programa que é um programa abençoado, dirigido pelo presbítero Vito Emanuel. Que Deus abençoe, Vito. Sou um ouvinte, estou aqui na escuta e quem está falando aqui é o presbítero Samuel da sede. Estamos aqui na escuta, Vitor. Que Deus continue te abençoando nesta programação, que é uma benção. Mensagem de esperança, que muitos estão ouvindo, né, a palavra, os louvores. E assim, tem uma grande esperança de ter um encontro com o nosso Deus, que Ele salva, que liberta e que prepara o homem, o ser humano para os céus. Só depende de cada um de nós dando lugar a esta esperança, que é uma esperança de avivamento para nossas almas, Vitor. Que Deus abençoe a esta programação.
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3: A paz do Senhor Jesus, eu sou o presbítero Vitor Manuel e você é muito bem-vindo, muito bem-vinda ao programa Mensagem de Esperança, aqui na Rádio Juventude FM 104,9. São exatamente agora 14 horas e 9 minutos na data de hoje, 24 de setembro de 2026. E você está no programa Mensagem de Esperança, programa este da Igreja Evangélica Assembleia de Deus, localizada na Avenida Nossa Senhora da Piedade, número 180. A nossa igreja é uma igreja com a fachada toda de vidro, na mesma avenida do Batalhão da Polícia Militar. Nossa igreja fica muito próxima ao Colégio Estadual Silvio Romero. E para nós será uma honra enorme ter vocês juntamente conosco em um de nossos cultos. Eu estou muito feliz em estar novamente do seu lado, juntos, para estarmos mais uma vez na presença do Senhor nosso Deus. Quero agradecer a Deus que com sua infinita graça, bondade e misericórdia concedeu-me esta rica oportunidade de estarmos juntos mais uma vez. Agradecer também ao pastor Marcos Alberto, que é o pastor do campo da cidade de Lagarto, e ao radialista Samuel Xavier, que é o coordenador dos programas evangélicos aqui da Rádio Juventude, que ambos abençoam de forma carinhosa ao ministério deste humilde trabalhador da Seara e da Vinha do Senhor nosso Deus. E a você, meu caro ouvinte, quero lhe convidar para estar interagindo no nosso programa. Você pode estar enviando um áudio através do número 79-99675-9075. Repito, 79-99675-9075. Você pode estar enviando o seu pedido de oração, você pode estar trazendo algo da parte de Deus para nós, e tenha certeza que será uma bênção este áudio. Para darmos início a mais um programa Mensagem de Esperança, eu lhe convido para juntos orarmos ao Pai Celestial, entregando a sua vida e este programa nas mãos dele. Oremos, crendo que o Senhor está ouvindo a nossa oração. Deus eterno e Pai de misericórdia, aqui estamos, meu Senhor, mais uma vez na tua doce e excelsa presença. Queremos, meu Senhor, desde já te pedir perdão por todas as nossas falhas, nossos pecados, nossos erros, por todas as vezes em que nós entristecemos o Teu Santo Espírito. Ó Senhor, nós nos achegamos à Tua presença, pedindo perdão por todas as nossas falhas, nossos pecados, nossos erros, por todas as vezes em que nós entristecemos o Teu Santo Espírito. Pedimos perdão porque queremos nos achegar à Tua presença com confiança. Ó Senhor, nos purifique de todo pecado, de toda mancha, de toda mácula, e nos ajuda, Senhor, a cada dia mais nos santificarmos. Ó meu Deus e meu Pai, eu te peço para que receba também a nossa gratidão. Nós te agradecemos pela tua bondade, pela tua misericórdia, pelo teu amor, porque apesar de sermos falhos, o Senhor não nos abandona, antes está conosco todos os dias até a consumação dos séculos. Louvado seja o teu nome, meu Senhor. Ó, meu grande Deus e eterno Pai, eu te peço para que abençoe a cada um dos teus filhos e filhas, colocando por terra todo tipo de pensamento negativo, todo tipo de pensamento contrário, que esta mente, meu Senhor, que muitas vezes é a oficina de Satanás, que tem abrigado pensamentos suicidas, pensamentos ruins. Ó meu Deus, eu te peço em nome de Jesus, purifica esta mente, tira todo mal, tira todo embaraço, tira toda barreira, purifica, ó Deus, colocando pensamentos positivos, colocando por terra pelo poder do nome do

mal. Ó meu Deus, eu te peço para que abençoe o teu filho, para que abençoe a tua filha na vida financeira, material, profissional, acadêmica, espiritual, familiar, ministerial, sentimental, conjugal, estudantil. Abençoa, Senhor. Eu oro também para que o Senhor abençoe esta pessoa que comigo está orando. Ó Deus, ela tem sentido um grande vazio no seu coração, porque só a tua presença pode preencher este vazio. E é por isso que eu te peço, meu Senhor, coloca dentro do coração da tua filha, coloca dentro do coração do teu filho a tua paz. Nós pedimos, meu Senhor, quietude de coração, quietude de mente.

ansiedade, esse ganho ou perda excessiva de peso, essa insônia, sai agora pelo poder do nome do Senhor Jesus. Meu Deus, eu te peço para que cubra com teu sangue precioso teu filho, a tua filha, colocando as tuas mãos poderosas. Eu sou pequenininho, mas o Senhor é grande. Ó Deus, nós elevamos a nossa fraca voz ao teu trono de graça, de glória, de poder e de majestade, pedindo ao Senhor para que tenha compaixão, para que tenha misericórdia. Ó Deus, ó Deus, ó Deus, em nome de Jesus nós te pedimos para que abençoe este lar, que tem sido lugar de contendas, de divisão. Meu ser, eu te peço, abençoe este lar para que haja paz, abençoe este comércio, abençoe, Senhor, as vendas desta loja. Ó Deus, abençoe aos funcionários desta empresa, colocando motivação, colocando foco, vontade, desejo, segurança de vencer. Ó Deus, nós não podemos parar, e é por isso que nós estamos aqui pedindo ao Senhor força, ajuda. Ó Deus, neste tempo de muitas vezes de desmotivação, mas que o Senhor, com a tua paz maravilhosa, possa trazer alegria, regozijo, felicidade, ânimo, motivação, vontade de vencer a cada um dos teus filhos e filhas. Esta pessoa que comigo está orando, ó Deus, que tem sentido grandes dores, dores de enfermidade, muitas vezes os médicos nem sabem de onde vêm essas dores, ó Deus, tenha misericórdia e compaixão, abençoando a mente dos médicos para que possam descobrir de onde vem essa dor. Ó Deus, eu te peço para que abençoe o teu filho, a tua filha, desde a ponta do cabelo até a ponta do pé, colocando por terra todo e qualquer dor e todo e qualquer enfermidade, cai agora por terra, pelo poder do nome do Senhor Jesus. Ó meu ser, eu te peço para que abençoe a cidade de Lagarto, ao estado de Sergipe, ao Brasil e ao mundo, levantando homens e mulheres para que possam pregar a tua palavra, abençoando a tua igreja, abençoando, meu Senhor, a cada autoridade constituinte desta cidade, a cada bairro, a cada povoado. Ó Deus, que esta programação possa chegar até os quatro cantos dessa cidade. Eu oro, meu Senhor e meu Deus, para que haja salvação de almas, que pessoas não venham aceitar, não apenas como mero salvador, mas também, principalmente, como Senhor de suas vidas. Ó meu Senhor, nós te apresentamos também este programa, que o Senhor venha abençoar a cada louvor que aqui será entoado, a tua palavra que aqui será ministrada, que tudo venha a ser feito para honrar a glória do teu nome, que vidas possam ser abençoadas, edificadas, transformadas pelo poder da tua palavra. Ó meu ser, eu te agradeço por ter até aqui o Senhor nos ajudou, em nome de Jesus, amém.

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0: Graça e paz, meus amados irmãos, a paz do Senhor, ouvintes do programa Mensagem de Esperança, que Deus abençoe a cada um de vocês. Aqui é o auxiliar Fran Beckenbauer, estou aqui escutando esse programa abençoado em nome de Jesus. Que Deus abençoe e continue abençoando cada vez mais cada um de vocês.
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3: Caríssimos ouvintes, eu quero convidá-los para irem aos cultos da nossa Igreja Evangélica Assembleia de Deus, situada na Avenida Nossa Senhora da Piedade, número 180. A nossa igreja é uma igreja com a fachada toda de vidro. Nossa igreja fica na mesma avenida do Batalhão da Polícia Militar. Fica muito próxima também ao Colégio Estadual Silvio Romero. E você é o nosso convidado mais do que especial para estar conosco nos nossos cultos. Todos os domingos pela manhã, a partir das 9 horas, nós temos Escola Bíblica Dominical. Lá nós temos 9 classes para as mais diferentes faixas etárias. E você, os seus familiares, os seus amigos, são muito bem-vindos para estar juntamente conosco e você estudando a palavra do Senhor. Nós temos classes desde aquelas crianças menores até os senhores e senhoras. Todos os domingos, a partir das 9 horas da manhã, temos Escola Bíblica Dominical. Venha nos fazer uma visita. Tenho certeza que você será muito abençoado com um estudo sistemático da palavra do Senhor. Todos os domingos, a partir das 18 horas, nós temos culto em adoração ao Senhor. E nesta oportunidade, dia 27 de setembro, às 18 horas, nós teremos a festividade do grupo Adonai, que é o grupo de adolescentes da nossa igreja. Estará ministrando a palavra de Deus a preletora Maísa Santana, de Aracaju, e louvando a cantora Agnes Esther. Duas pessoas muitíssimas abençoadas, que vão estar trazendo algo especial da parte do Senhor. Neste domingo, dia 27 de setembro, às 18 horas, festividade do grupo Adonai, grupo dos adolescentes. Todas as terças-feiras, a partir das 2 da tarde, nós temos círculo de oração. Venha juntamente conosco circular os céus com as orações. Independentemente do que você esteja passando, vivendo, Deus pode resolver o seu problema, porque Ele é grande, o seu poder é imenso e o seu amor é maravilhoso. Todas as quartas-feiras, a partir das 7 horas da noite, nós temos o culto Reviver. Neste culto, nós temos uma caixa de acrílico, assim como também no círculo de oração, onde nós escrevemos os nossos pedidos de oração, colocamos nesse papel e dentro dessa caixa nós colocamos tudo aquilo que nós não conseguimos resolver, sabendo que Deus pode. E Deus, com o seu poder imenso, tem feito maravilhas no meio do seu povo. Então você, meu querido amigo, minha querida amiga, venha nas quartas-feiras, no círculo de oração, e tenha certeza que Deus tem algo especial para você. Todas as sextas-feiras, a partir das 7 da noite, nós temos o culto de ensino da palavra de Deus, onde nós nos reunimos para estudar a palavra do Senhor com o pastor da igreja, que é o pastor Marcos Alberto. Existe uma frase que ficou conhecida durante a Reforma Protestante, que é orare et labutare. Significa orar para entender a Bíblia e estudar a Bíblia para aprender a orar. Esses são os dois grandes alicerces de uma igreja saudável: a oração e o estudo da palavra. Por isso, eu convido você a vir Todos os domingos pela manhã, a partir das 9 horas, nós temos Escola Bíblica Dominical. Às 18 horas, culto em adoração ao Senhor. E nesta oportunidade, a festividade do grupo de adolescentes. Às 18 horas, neste domingo, dia 27. Todas as terças-feiras, a partir das 2 da tarde, nós temos círculo de oração. Todas as quartas-feiras, às 19 horas, nós temos o culto Reviver. E todas as sextas-feiras, também às 19 horas, às 7 horas da noite, nós temos...

para estar mais perto de você. E à medida que eu for dizendo os nomes dessas congregações, quero aproveitar para mandar um abraço afetuoso a cada dirigente de congregação, às suas respectivas esposas e a todo o povo de Deus que compõe estas amadas igrejas. Nós temos congregação no povoado assentamento Dr. João, cujo dirigente é o pastor Elielmo, que tem como esposa nossa irmã Lilian. Temos congregação também no Campo do Crioulo, cujo dirigente é o diácono Ulisses Gonçalves, que tem como esposa a nossa irmã Lívia. Temos congregação no povoado Cipó, cujo dirigente é o presbítero Agnaldo Batista, que tem como esposa a nossa irmã Jociélia. Temos congregação também no bairro Estação, cujo dirigente é o pastor Marcos Lima, que tem como esposa a nossa irmã Gabriela. Temos congregação também na Gustavo Hora, aí no bairro Pratas, cujo dirigente é o auxiliar Josiel Fraga, que tem como esposa nossa irmã Rosa. Temos congregação também no bairro Loyola, cujo dirigente é o auxiliar Valdicélio Andrade, que tem como esposa a nossa irmã Gleide. Temos congregação também nos povoados Mariquita e Quilombo, cujo dirigente é o presbítero Eldon, que tem como esposa nossa irmã Cristiane. E temos congregação também no Santo Antônio, cujo dirigente é o auxiliar Jonathan Machado, que tem como esposa nossa irmã Isabela. A cada dirigente de congregação anteriormente mencionado, bem como as suas respectivas esposas, e a todo o povo de Deus que compõe estas amadas igrejas, o meu grande abraço, que Deus vos abençoe. E todo este campo de lagarto, seja ele do povoado Assentamento, Campo do Crioulo, Cipó, Estação, Gustavo Hora, Loyola, Mariquita, Quilombo, Santo Antônio, Templo Sede, são pastoreados pelo pastor Marcos Alberto, que tem como esposa a nossa irmã Silvia. Que Deus abençoe mais e mais a este casal que com muito amor tem feito a obra de Deus com alegria. Em todas as nossas congregações, nós temos cultos dias de terças e quintas-feiras a partir das 19 horas e aos domingos a partir das 18 horas. Repito, terças e quintas a partir das 19 horas e aos domingos a partir das 18 horas. Eu convido você a vir e a trazer toda a sua família, e para nós será uma honra enorme ter vocês juntamente conosco. Eu quero que você se lembre sempre que as portas das Assembleias de Deus, do campo, da cidade de Lagarto, não estão somente abertas, mas escancaradíssimas para te receber de braços abertos. Louvemos ao Senhor!

0: Estamos de volta com o programa Mensagem de Esperança.
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Glória a Jesus. Que Deus abençoe mais e mais o diácono Aloísio. Essa última música é uma música de autoria dele. Diácono Aloísio, que serve ao Senhor nosso Deus como segundo secretário da nossa mesa diretora do Campo de Lagarto. Ele compôs a letra, fez a melodia e nós estamos estreando essa música hoje aqui na rádio. E por sinal, o nome da música é Juventude, que está tocando aqui em primeira mão na Rádio Juventude. Que Deus abençoe mais e mais ao diácono Aloísio e a sua inspiração que Deus colocou no seu coração. Quero convidar a todos os nossos amados ouvintes para uma breve mensagem de esperança da parte de Deus para a sua vida. No Evangelho, segundo escreveu João, capítulo de número 9, a partir do versículo número 35. Se você tiver consigo em sua casa um exemplar da Bíblia Sagrada, eu a convido para estar pegando a sua Bíblia para termos uma compreensão sábia da palavra do Senhor nosso Deus. Evangelho segundo escreveu João. João está depois de Mateus, Marcos, Lucas. Depois vem João. Evangelho segundo escreveu João, capítulo 9, versículo 35. Nessa oportunidade aqui, Jesus nos ensina sobre a cegueira espiritual. Está escrito em João, capítulo 9, versículo 35. Jesus ouviu que o tinham expulsado e, encontrando-o, disse-lhe: "Crês tu no Filho de Deus?" Ele respondeu e disse: "Quem é ele, Senhor, para que nele creia?" E Jesus lhe disse: "Tu já o tens visto, e é aquele que fala contigo." Ele disse: "Creio, Senhor," e o adorou. E disse-lhe Jesus: "Eu vim a este mundo para juízo, a fim de que os que não veem vejam, e os que veem sejam cegos." Aqueles dos fariseus que estavam com ele, ouvindo isso, disseram-lhe: "Também nós somos cegos?" Disse-lhe Jesus: "Se fosseis cegos, não teríeis pecado. Mas como agora dizeis: 'Vemos'? Por isso o vosso pecado permanece." Aqui Jesus está participando de uma situação que ele havia curado um cego de nascença. Este homem havia nascido cego e Jesus, em uma oportunidade, cuspiu na terra e com a sua saliva fez lodo e untou com lodo os olhos do cego. E este homem, então, começou a enxergar. Após isto, os líderes religiosos daquela época interrogaram o cego e, vendo o milagre que acontecera, expulsaram aquele homem da sinagoga. A nova fé deste homem, que havia sido curada, foi severamente testada por algumas autoridades. Ele foi amaldiçoado, e não somente isto, mas também expulso da sinagoga. Mas, quando nós seguimos a Jesus, é claro que nós podemos ser perseguidos. Podemos até mesmo perder amigos e até a própria vida. Mas ninguém pode tirar a vida eterna que Jesus nos dá. Esta é a mais importante. Enquanto que a nossa vida aqui na Terra é, por alguns tempos, alguns anos, a vida eterna, ela não acaba. É como uma corda, que você pode imaginar, e a ponta desta corda é semelhante à nossa vida aqui na Terra. Mas todo o restante é a vida eterna. Então, eu lhe pergunto: qual vida é mais importante? A daqui ou a completude infinita da que virá após a nossa morte? Portanto, não deixe para depois aceitar a Jesus. Aceite hoje. Quantas pessoas faleceram muitas vezes por um acidente, tiveram a oportunidade de aceitar a Jesus, mas não aceitaram e hoje não podem mais
ter a oportunidade de estar nos braços do Senhor, porque decidiram trilhar por um caminho de pecado, por um caminho de lascívia, por um caminho de paixões. Mas tudo isto é que fica. Porém, o que o Senhor tem reservado para nós, isto ninguém pode tirar de nós. Isto é algo imutável. Portanto, olhemos para Jesus. Nele, nós vemos o autor e consumador da nossa fé. Quando este homem, que era cego, ainda estava cego na sua cegueira, ele só havia ouvido a voz do Senhor Jesus. Ele não havia tido a alegria de conhecer a face de Jesus. Por isso mesmo, Jesus foi ao seu encontro para vê-lo novamente. Não bastava a este homem ter recebido um glorioso milagre, mas era preciso ter a fé fundamentada para suportar as perseguições, para suportar as renúncias, para suportar as perdas que viriam pela frente, até mesmo a sua expulsão da sinagoga. E de igual modo, todos os dias, de diversas formas, Deus, nosso Pai, tem ido ao nosso encontro daqueles que recebem milagres importantes, mas também passageiros. Ele tem mostrado essa necessidade urgente de um novo nascimento, para que possamos permanecer obedientes e salvos não somente por um tempo, mas até o fim. Os fariseus, como nós lemos aqui no texto, ficaram ofendidos por Jesus ter mostrado que era espiritualmente cegos, que eles tinham essa deficiência espiritual. Mas Jesus também lhes disse que somente a cegueira, que é a teimosia e a estupidez que eles tinham, poderia ser o motivo do comportamento deles. E aqueles que permaneceram abertos à mensagem de Jesus e reconheceram como o pecado verdadeiramente lhes tinha cegado, a ponto de pedir, até mesmo de conhecer a verdade, Jesus deu entendimento e deu discernimento espiritual a esses. Mas aqueles que rejeitaram, os que se tornaram complacentes e cegos, satisfeitos com o seu modo pecaminoso de viver, para eles o que resta? Então, quanto mais aquele homem que era cego de nascença e agora havia sido curado, estava enxergando novamente, estava experimentando uma nova vida em Cristo, mais confiante se tornava naquele que o havia curado, porque aquele cego não apenas ganhou a visão física, mas também a espiritual. Ele primeiro reconheceu Jesus como um profeta, como nós vemos no versículo 17 desse capítulo, mas depois reconhece a Jesus também como seu Senhor. Então, quando você se volta a Cristo, começa a vê-lo de uma maneira diferente. Quanto mais caminhar com Jesus, melhor entenderá quem ele é. E Pedro nos recomendou na sua segunda carta, no capítulo 3, do versículo 18, dizendo: antes crescei na graça e no conhecimento de nosso Senhor e Salvador Jesus Cristo. Então, meu querido amigo, minha querida amiga, se você quer conhecer mais a respeito de Jesus, continue caminhando com ele. E se você entendeu essa mensagem e deseja que o milagre da salvação seja uma realidade na sua vida, eu convido você a aceitar neste momento o Senhor Jesus como seu único e suficiente Salvador. A palavra de Deus nos diz em Romanos, no capítulo 10, no versículo 9: se com a tua boca confessares ao Senhor Jesus e em teu coração creres que Deus o ressuscitou dos mortos, você será salvo. Então, nesse exato momento, você pode ter um encontro com Deus através de Jesus Cristo, seu Filho. E é por isso que eu quero convidá-lo a baixar a sua cabeça como um sinal de reverência a Deus e comigo estar repetindo as palavras desta singela oração. Diga comigo: Senhor, eu creio que tu existe e pode me salvar.
O meu coração está aberto e quero caminhar em tua presença a partir de agora. Eu me arrependo dos meus pecados e confesso o nome de Jesus como Salvador da minha vida. Amém.

0: A paz do Senhor Jesus para todos que estão ouvindo o programa maravilhoso Mensagem de Esperança pela sua Juventude FM. Aqui quem está falando, ouvindo o programa, é o diácono Aloísio. Quero já mandar um abraço, Jesus, para todos vocês, viu? Na pessoa dos apresentadores aí do nosso programa, pastor Marcos Alberto e o presbítero Vitor. Saiba que Jesus te ama e nós também. Fica com Deus.
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2: Glória a Jesus, quero mandar um abraço afetuoso a todos esses irmãos em Cristo que contribuíram aqui para o programa Mensagem de Esperança do dia 24 de setembro, presbítero Samuel, auxiliar Fran Beckenbauer, diácono Aloísio, muito obrigado pelos áudios. Eu recebi mais áudios, mas como nós já estamos chegando perto do fim, no próximo programa nós colocaremos os demais. Quero também mandar um abraço afetuoso a toda a minha família Anjos, aos meus pais, Vani, Messias, minha avó Alvina, minha avó Clarice, nossa querida Miriam, que está aí trabalhando juntamente com a minha mãe, meus tios Josimeire e Marcos, a todos aí do Calçadão, ao pastor Marcos Alberto, nossa irmã Silvia, sua família Samara, Lucas, a Wendel, a todos os dirigentes de congregações anteriormente mencionados, ao radialista Samuel Xavier, ao seu filho Emanuel, nossa amiga Sandra, Gilvando, Messias, ao presbítero Samuel, seus colegas de trabalho, a João de Deus, nosso irmão Wilson, Zefinha, nosso querido Zé Monteiro, que vai dar conta daqui a pouquinho no seu programa, Jailton Silva, muito obrigado pela cooperação, ao nosso querido diácono Lucas Almeida, Miqueias Reis, José Clã, Milton Eletricista, Alzenira, professora Raimunda, tio Beto, tia Fia Andresa, Raimunda Trindade e Família, ao ex-prefeito Lila Fraga, ao diácono Heraldo Dantas, às nossas queridas amigas Meire e Neide, que trabalham na casa da minha avó, a todos do Posto do Leite, na pessoa da minha tia Jeane, que Deus abençoe a todos, em nome de Jesus. Oremos ao Senhor, agradecendo a Deus por mais um programa realizado. Deus eterno e Pai de misericórdia, aqui estamos, meu Senhor, mais uma vez, na Tua doce e excelsa presença. E queremos Te agradecer por tudo que o Senhor tem feito nas nossas vidas, por cada louvor que aqui foi entoado, bem como a Tua palavra que aqui foi ministrada. Ó Deus, eu Te peço para que abençoe a cada um dos Teus filhos e filhas que aceitaram ao Senhor Jesus, não apenas como mero salvador, mas também principalmente como o Senhor de suas vidas. Que eles não venham olhar nem para a direita nem para a esquerda, mas continuar olhando para o alvo, que é o Senhor Jesus, o autor e consumador da nossa fé. Te agradecemos por tudo, Jesus querido. Em nome de Jesus, amém. Até o próximo programa. Fiquem todos com Deus.
3: Juventude FM informa a hora certa.
4: 14 horas e 59 minutos.
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24: Pois é, boa tarde para todo mundo chegando ao vivo e dando início aí ao programa Toca Tudo, de agora até às 5 da tarde. É, até o dia 1º vou ficar até às 5 da tarde, viu? É que tem os novenários, né? Às 7 horas da noite tem os novenários, que a rádio tá transmitindo direto lá da Igreja de Santa Terezinha. E aí o programa das 7 da noite, que é o programa esportivo, tá? Às 5 horas, até o dia 1º, viu, gente? Depois volta tudo ao normal, tá certo? Então até as 5 da tarde a gente vai estar junto aqui com o programa Toca Tudo. A boa música no seu rádio, para você que está de bem com a vida. Vamos tocar o que há de melhor da música nacional, internacional. Músicas do passado, músicas do momento, todos os ritmos musicais.

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2: Pois é, agora marcando 3h32 aqui na sua Juventude FM. Uma ótima tarde para você, viu? Para você que está trabalhando assim como eu, dando esse duro danado aí. Então, para você que está sentado aí, para você que está trabalhando em pé ou então, sei lá, de maneira assim... Tá trabalhando, tá dando duro danado, não importa de que maneira tu tá trabalhando e em quem tu tá trabalhando, o importante é trabalhar e ganhar o seu de maneira certa, né? Pois é, pra não dar trabalho a ninguém, né, velho? Um abraço pra todo mundo que tá neste momento ouvindo a gente, né? Você que tá aí no rio, você que tá aí na barragem, você que tá no tanque, no açude. De repente, tá pescando, tomando um banho, sei lá, um piquenique, olhando assim a natureza, respirando aquele ar puro. Gente, é legal, é gostoso, viu? Já estamos aí no início da primavera, primavera com cara de verão. É, o sol chegou, né? E o El Nino também. Danado, tá chegando aí, viu? Vai fazer muita ruaça aí esse El Nino, viu, bicho? Até fevereiro, viu? Até fevereiro danado aí. É o aquecimento dos oceanos aí, né? É, rapaz, é o homem mexendo com a natureza e a natureza se vingando aí, viu? Um abraço aí pra todos vocês que estão ouvindo o som gostoso da Juventude FM em 104,9. Onde quer que você esteja, o nosso abraço, o nosso muito obrigado.
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2: Pois é, agora marcando 3h46 aqui na sua Juventude FM, em 104,9, viu gente? Pois é, um abraço aí para você que está ouvindo a gente, né, aí no trabalho. Meu amigo José, tá onde, José? José deve estar em São Paulo, né, parece? Ô, Zé, um abraço, meu filho. Fala aí, José. Cadê o José, rapaz? Fala, José.
3: Hoje eu quero que você passe duas músicas aí, viu?
2: Duas músicas.
3: Uma do David Soriano.
2: Sim.
3: E outra dos Beatles.
2: Uma dos Beatles?
3: Fica sob seu critério, para você escolher.
2: Pronto, uma
3: pra
2: do...
3: Para agradecer a todos os lagartenses, viu?
2: Pronto, meu filho.
3: Você é um locutor, gente, tá de parabéns, viu? É você... Outro locutor também bacana é Adjan Souza, Gel Menezes. Esses aí todos eu já conheço pessoalmente, já vi pessoalmente eles. Só não você, mas você está de parabéns, viu?
2: Obrigado,
3: pela
2: rapaz.
3: Pela sua atenção aos ouvintes. Deus te dê uma boa tarde.
2: A nós, José. Um abraço, José. Tudo de bom, meu querido. É o meu amigo José, rapaz. Ele quer uma música do Valdir Soriano e outra dos Beatles. Aí, ó, um bregão e um clássico, né, da música internacional, que é a música dos Beatles, Os Quatro Cabeludos de Liverpool. É, deixa eu ver se eu lembro dos nomes dos quatro aí. É, John Lennon, Paul McCartney, George Harrison e Ringo Starr. Eita, lembrei, viu? Lembrei o nome dos Quatro Cabeludos de Liverpool, lá na Inglaterra, viu? Pois é. Um abraço aí pro meu amigo José, que tá em sintonia com a gente, tá ouvindo o programa, né, José? Daqui a pouco eu toco as suas duas músicas, viu, meu jovem?

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2: Pois é, de volta aqui na sua Juventude FM, agora marcando 3h58. Faltando aí 2 minutinhos para as 16h. Pois é, e a gente já tocou aí a música do meu amigo José, pediu a música Love Me Do, do Beatles. Então um abraço aí para o meu amigo José. Falta uma, né, José? Vou tocar daqui a pouquinho aquela música Paixão de um Homem, com a voz da menina, viu? Boa interpretação da Bárbara Eugênia. Amigo, por favor, leve essa carta e entregue aquela ingrata e diga como estou. É, meu irmão, tá pensando o quê? Um abraço para minha amiguinha Dani de Aracaju, a professora Dani. É que gosta de festa, né? É animadíssima que só pede. É a popular rabo quente, né? Minha amiguinha Dani de Aracaju, ela gosta de música, viu? Todas as músicas assim que a gente toca, ela fica dançando sozinha, balançando o esqueleto, né? Valeu, Dani! Seja bem-vinda, mulher! Um abraço! Pois é, um abraço também para o meu amigo lá em Itabaiana, tá ouvindo a gente, né? O pessoal tá clonando aí o cara, velho. Pois é, todos os amigos dele, os bandidos estão ligando, né? Ligaram até para mim agora, rapaz, pedindo dinheiro, dizendo que o cara tá passando por um momento difícil. E aí me pediram R$980. Aí o que é que eu fiz? Liguei para o meu colega lá em Itabaiana. Aí o cara faz: Isaú, pelo amor de Deus, você é a quinta pessoa a ligar para mim. Estou aqui na delegacia com o delegado. E cuidado, não. Digo, não, velho, só estou ligando para você para saber se realmente tu está prestando dinheiro. Porque eles estão usando aí seu zap, né? Pedindo dinheiro a todo mundo, dizendo que você está passando por um momento ruim. Aí ele disse, não, segura aí, não dê dinheiro a ninguém não. Digo, dá dinheiro a bandido o quê, rapaz? Ele passa o mês todinho aqui ralando e vai dar dinheiro a bandido? Na penitenciária? Qual é, meu compadre? Então, quando alguém ligar pra você, pra alguém assim e tal, usando o nome de alguém, ligue pra esse alguém, viu? Faça como eu fiz agora. Liguei pra o dito cujo, né, o dono do zap. Aí ele falou que não tinha nada a ver, ao contrário, clonaram ele e estão pedindo dinheiro a todo mundo aí. Valeu, um abraço também para o meu amigo o Dr. Henrique Clay, o homem da lei, tá ouvindo a gente, né? Tá ouvindo a gente. Já pediu uma música aí, uma das pérolas, né, do Teixeirinha. Minha amiguinha Elisa, Elisa, como é que tá você, Elisa? Boa tarde, Elisa. Pronto, cadê a Elisa? Deixa eu colocar a Elisa no ar aqui. Deixa eu colocar aqui a Elisa no ar, viu? Elisa! Cadê a Elisa, hein?
3: Boa tarde, meu amigo Isaú Monteiro.
2: Fala, Elisa.
3: Gostaria de ouvir a música com Martinho da Vila.
2: Sim.
3: Casa de Bamba.
2: Casa de Bamba.
3: Ofereço para Edese, Viana e Alice, Edith e Dulce do Sindicato, Helena Vieira, Comadre Everada, Rende Flocores.
2: Sim.
3: Marlene Professora, Maria Lisboa, Neuza de Pipi Jardim Campo Novo, Chico Riacho Piedade, Zulda Eloisa, Avelá da Horta, Valdina do Loyola, Raimundinha de Miguel, Zefinha Raimundo e Larissa.
2: Tá certo, Elisa.
3: Muito obrigado, meu amigo, Isaú Monteiro.
2: Valeu, Elisa. Na minha casa todo mundo é bamba, todo mundo... É, pois é. Ô, Rosália, cadê você,
4: olha,
2: mulher?
4: Que não ia me atender.
2: Calma, não, rapaz. Calma, que o mundo é pra todos.
4: Todo mundo, eu sei.
2: E quem não tem calma, já sabe. Ou come cru...
4: Come cru.
2: Come cru, né? Então, já que você não comeu cru... vai comer...
4: Não gosto de xuxi, não.
2: É, xuxi, tem tanta coisa crua que o cara come, né? Se não, se não esperar o momento certo, né? Aí pronto, só come cru, né? Hein?
4: Você gosta de xuxi? Eu não gosto, não.
2: Não somos chegados, não. Essa comida, ela é, parece que chinesa, né? O japonês,
4: eu
2: não sei.
4: É, tem um restaurante aqui, do lado da minha casa.
2: Lá também, é o espetinho aqui perto do INSS, eu moro aqui em frente.
4: É.
2: Aí toda terça-feira é a noite do xuxi, viu? Mas eu fui comer um dia desses e não gostei, não.
4: Não me espaço,
2: não. Não gostei, não.
4: Não gosto,
2: porque eu gosto mais... Eu sou nordestino, cabo retado, eu gosto mais de comida nordestina.
4: É, não sou japonês.
2: É cuscuz, Tem um cuscuzinho com lombo mesmo, minha Nossa Senhora, é muito gostoso esse cuscuz.
4: E é carinho, viu? Enjoadinho, viu?
2: Pois é, rapaz, tem um espetinho gostoso. E eu vou trocar o espetinho, rapaz. Um espetinho, seja lá de que, ou frango, ou carne mesmo, por um sushi. Tá doido, velho. Tudo bem, tudo bem. É uma questão de gosto. Eu posso estar até. Eu posso estar até falando de alguém que gosta. Nada contra. Eu não gosto, pronto. Eu não me adapto, entendeu? Meu estômago não se adapta a essa coisa. Tá entendendo?
4: Aqui, diz que eu tô falando dele, Deus me livre.
2: Não, ninguém tá falando de ninguém, não. É que meu estômago não se adapta a essa questão de comida, entendeu? É peixe cru, viu? Sou e mais um espetinho. Sou mais um espetinho, entendeu?
4: Já pensou?
2: Pois é. Mas vamos deixar a comida de lado. Vamos deixar a comida de lado e vamos ao que interessa. Você gostaria de ouvir que música hoje à tarde?
4: Declaro Meu Amor, Amado Batista.
2: Vou botar aqui. Declaro Meu Amor.
4: É a música
2: então
4: nova
2: pode
4: mesmo.
2: Declarar para quem você quiser, vá, declare.
4: João.
2: Fala.
4: O pessoal está dizendo que não é Amado Batista. Como não é Amado Batista?
2: Rapaz, eu acho que é porque tem aqui na internet, Declara Meu Amor,
4: 2027.
2: Né? 2027. Tem?
4: 2027, né?
2: Amado Batista, Declara Meu Amor.
4: Tem a foto do Amado Batista tudo, quem nunca viu isso?
2: Pois é, menina, pois é.
4: Oxi. Você nunca viu se o Amado Batista ia setear isso, você acha?
2: Eu também acho que não, né?
4: Ele não ia setear ninguém botar a foto dele, ele cantando, eu botei já na televisão e tudo, no YouTube, e Amado Batista.
2: Pronto, eu vou colocar daqui a pouquinho, se não for eu tiro.
4: Lá, posso pedir outra também?
2: Pode.
4: Eu vou pedir Um Homem em Volta do Mundo.
2: É a do Richard e em participação de Tigre de Bengala, é isso?
4: Isso, muito linda essa música. Um Homem...
2: Ela é um pouquinho lenta, né?
4: É.
2: Ela é um pouquinho lenta, né?
4: Mas é bonita, né?
2: É bonita.
4: Vai para Carmelita, na estação rodoviária, vai para você aí.
2: Sim.
4: Vai para a Celda Leite com o Joyce Feitosa, que ele também gosta dessa música.
2: Sim.
4: Ele disse, aprendi a gostar com você, Rosália. Sim. Um homem em volta do mundo.
2: Isso.
4: É, vai também pro cara que não a vi mais, não sei se você viu também. Ivanildo Rich.
2: Rapaz, tem 200 anos que eu vi aquele cara, viu? Tem 200
4: Alô,
2: anos.
4: Alô, você aí?
2: Eu nunca mais vi esse cara, não, velho.
4: Eu também não vi mais, não. Rapaz, Ivanildo Rich.
2: Tem anos, viu? Tem anos.
4: Rapaz, a última vez que eu vi foi de Paulinho. Eu digo, olha, Ivanildo, dele,
2: Sim.
4: É, eu gosto de Ivanildo. Ele é uma pessoa boa, né?
2: É, gente boa, é.
4: É, ele me ofereceu pra eu, quando eu tava triste, Kiko Zambianchi. Hey, Ju.
2: Pronto. E manda pra quem, mulher?
4: É, vamos lá, está para o Ivanildo Ritmo, mandei, Carmelita na Estação Rodoviária, você, Raio da Rua Luiz Cista. Amanhã é o aniversário da Fátima, em Itabaiana, a esposa do Zé de Sandra.
2: Sim.
4: Eu parabenizar ela. Essa feira é Edileuza de Macambira.
2: Sim.
4: É, eu estou dizendo para o pessoal lembrar da Edileuza, dia 29, né?
2: Sim.
4: É, que a Edileuza, você sabe que é, você gosta... Você gosta muito dela,
2: é,
4: né?
2: É gente boa. Gosto muito. Gosto de graça daquela menina.
4: É,
2: viu?
4: De letra é. Já mandei pra Raio. E vai pro Rodrigo Júnior, Robson Amaral.
2: Sim.
4: Reginaldo Pereira.
2: Sim.
4: E enfim, aquele... O Ronaldo Silva, que tá banhando, conhece ele, Radialista.
2: Conheço. Gente boa.
4: Conhece, né? Ronaldo Silva é policial. Sim. E também pro Valdo Diniz, né? Todos dois.
2: Certo.
4: E fica com Deus e tenha boa tarde. Aqueles que eu não falei,
2: vai tá certo. Todo mundo. Valeu, Rosário. Um abraço para você. Uma boa tarde. Tudo de bom, viu, menina? Valeu. Tchau, tchau.
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7: 16 horas. E 7 minutos.
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0: Marcando 4h15 aqui na sua Juventude FM 104,9. Quero mandar um abraço aqui para o meu amigo Chico Loyola. Cabra bom danado, viu? Meu ouvinte, meu amigo, gente finíssima, né? Um abraço, Chico. Ele quer ouvir uma música aqui no programa. Então vamos lá, cadê? Deixa eu ver aqui. Cadê o nosso amigo Pelioso? Pelioso, tu tá me devendo, viu? Quero encontrar com você, viu? Pois é. Cadê? Pronto, vamos primeiro aqui ao nosso amigo aqui, o Assuélio, da prestação. Fala, Assuélio!
1: Boa tarde, Isaú Monteiro. É um prazer participar deste maravilhoso programa. Toca tudo, meu rapaz. Fala. Eu gostaria, meu vídeo, de ouvir a música com Nezita Barroso, a Mavada Pinga.
0: Eita, pé.
1: Oferecendo toda essa legião de ouvintes, a Cowboy da Gata, em seu rancho, por uma jiboia.
0: Sim.
1: A Bicho do Mato, em qualquer canto da cidade.
0: Certo.
1: A Guria Eletricista. E a Everalda Rainha do Socórico, e a seu Osiel do Loyola. Valeu,
0: é.
1: Quem valeu, Isaú Monteiro.
0: Eita, pé, tá certo. Daqui a pouco é a Mavada da Pinga. É na Mavada da Pinga que eu me atrapalho. É, eu gosto da música, viu? Gosto mesmo. Cadê meu amigo Chico Loyola, cababom?
2: João, boa tarde. Eu tô aqui escutando sua, como todas as tardes.
0: Certo.
2: Gostaria de você colocasse aquela música de Amado Batista, Coisa da China. Acho que é coisa ou é comida da China, é um negócio assim.
0: Certo.
2: Com Amado Batista. Viu?
0: Certo.
2: Tô aqui, estou em casa escutando, viu? Na minha rede aqui, todos os dias, viu?
0: Tá certo, então,
2: boa
0: meu
2: tarde.
0: Filho. Boa tarde, tá certo. Valeu, Chico. Um abraço para você, meu jovem. É verdade, então. É, já coloquei o Chico no ar, viu? Chico Loyola, é o homem, viu? Deixa eu ver aqui, Tico do Jardim, Tico hoje, deixa eu ver se o Tico mandou. Tico mandou, foi um vídeo aqui, entendeu? O que é que o Tico mandou aqui? Pronto, deixa eu ver aqui. Pronto. É, sábado vai ter caruru, viu? Na casa da Madame Anália, viu? Sábado, dia 26, caruru na casa da Madame Anália. Boa tarde, meu amigo Isaú Monteiro. Eu sou Eduardo Lisboa, do Curralinho. Passe a música do Zezé de Camargo e Luciano, Liberdade, Liberdade. Toco daqui a pouquinho, viu? Daqui a pouquinho eu vou tocar essa música, porque agora eu vou tocar a música Paixão de um Homem. Essa música eu vou tocar com Bárbara Eugênia. Essa música é linda, na voz de Bárbara Eugênia também, viu? Aliás, essa música foi gravada em 69 com o saudoso Valdir Soriano. Aí a Bárbara Eugênia pegou agora, fez nova roupagem. E eu ofereço também para o Gaguinho, aí da Zacarias Júnior. Cadê a música, hein? Peraí que o negócio aqui pegou, viu? Pronto, deixa eu ver aqui. Deixa eu dar uma olhadinha aqui. Deixa eu clicar aqui, pronto. Vamos ver se agora vai. Certo?

Pois é, a música bonita do Amado Batista. Essa é bonita pra caramba, viu? Vamos daqui a pouquinho tocar mais músicas pra você que tá ouvindo a gente. Minha amiguinha Mônica, enfermeira, boa tarde.

0: Diga aí.
1: O nosso amigo, em primeiro lugar, boa tarde, né? Boa tarde pra você, boa tarde para seus ouvintes.
0: Sim.
1: Do Toca Tudo da Juventude FM. É, nossa amiga Suelo da Passação.
0: Pronto, matou a charada. Foi ele que pediu. Não, não. Foi ele que pediu. E ele disse que já deixou, viu?
1: A branquinha é com ele, mas ele não tá assim mais como era tanto. Ele agora tá moderadamente.
0: Tá devagar, né?
1: É, mandar um alô aqui pra galera massa aqui lá do Sítio do Quinto, viu?
0: Sim.
1: Tá aqui na, visitando aqui nosso lagarto.
0: Pessoal lá da terra de... Vê se eu lembro, acho que não. Sítio do Quinto fica perto de Adustina, né? A terra do feijão, por ali e tal. Aí. Terra de Toninho Tabaqueiro, parece, uma coisa assim. Pega o pessoal...
1: É, o rapaz tá aqui confirmando.
0: É, ex-prefeito, parece, né?
1: Isso,
0: ex-prefeito, isso tabaqueiro. Repare, lá só dá isso, tabaco, fumo, tudo mais, então, entendeu?
1: É isso mesmo.
0: Eu vou morar lá, entendeu? A terra boa.
1: Agora, se mude pra lá.
0: É, agora esse mundo dia tem a Feira da Rola, você quer ir pra lá, velho?
1: Deus me livre, não quero passar nem de avião, mas vim lá.
0: E é. Pronto. Em cima disso tem a terrinha da...
1: Eu vou mandar nosso amigo Vadumel.
0: Olha, Itabaiana tem a terra do veado. Pé do veado, sabia?
1: O rapaz tá perguntando aqui quanto é um chão de casa lá na rua.
0: Rapaz, lá quem vai ensinar ele é o índio, é só você.
1: É, nosso amigo tá perguntando aí. Oi, Daú, de costume, assim, que eu nunca pedi, eu vou pedir hoje. Toca aí uma música de Roberta Miranda.
0: Roberta Miranda.
1: É, Perigosa e Linda, Jeito de Bandida, o nome da música.
0: E é, Perigosa e Linda, Jeito de Bandida, né? É, você...
1: Aí vai pra os meus amigos aqui, né, que é amigo, que eu conhecendo eles hoje, que eles acompanham o picolé a mim aqui.
0: Eles são lá do Sítio do Quinto.
1: É, do Sítio do Quinto, essa é o trio aqui, a galera.
0: Terra do Feijão. Bom. Pergunta os nomes deles aí, os nomes lá.
1: Seu nome?
0: Almi.
1: Zé Ribeiro.
0: Zé Ribeiro. É o homem que canta A Beleza da Rosa.
1: E o outro é o Elson.
0: Elson.
1: É o trio. Pronto. Aqui.
0: Eu acho que eles participam sempre da festa do tratorista aí em Adustina, todo mês de janeiro, né?
1: Com certeza,
0: É verdade. Olha, pensa numa terra de mulher bonita da Gota Serena, viu?
1: Então.
0: Tá doido. Sertaneja daquela que a beleza é natural, velho. Não precisa botar nem batom nem nada, entendeu?
1: É verdade, com certeza mesmo.
0: Pois é, então é terra de mulher bonita por natureza.
1: E viu? É mandar um alô aí ligeirinho, que você que vai pro bloco, né?
0: Sim.
1: Pra Fabiana da Refrigeração, Léo do Mocotó, nosso amigo índio emplacador, Rinaldo Prata, Jailton Silva, Viel Loyola. A galerinha lá da Águia Pintura, Grilo Mototáxi.
0: Sim.
1: Meus amigos Micael e Lindolfo, Gina, Irene, a nossa amiga Dulce do Sindicato, Maria dos Perfumes, João Sapateiro, Dolores e Adilson, no bairro Matinha.
0: Sim.
1: Nosso amigo Hildo lá em Simão Dias, que está sempre sintonizado, com certeza. Zé Raimundo e Madame Anália, Silvestre da Madeireira, Peixe Padeiro, Genivaldo Motos, meu netinho Pedro Miguel, Genivaldo e Rose, da Escolinha Mundo Mágico. E para toda a galera que está aí na sintonia, para aqueles que com certeza devem estar aniversariando no dia de hoje.
0: Tá bom, até o mês de outubro então, viu?
1: Até amanhã, se Deus quiser.
0: E é, rapaz, é assim, é.
1: Claro, né? Se não tiver participação do Bicho do Mato no último programa da semana, não tem graça.
0: E amanhã é o último dia da semana, é?
1: Amanhã é sexta.
0: Não, mas no sextou não é o último, não. O último é sábado, rapaz.
1: Não, mas com sua participação é...
0: Ah, sim, a participação. Ah. Participação. Ah, porque amanhã é dia de arroz com galinha e amanhã é dia do...
1: Amanhã tem a Helenilson, amiga sopa.
0: É, encontrei a Helenilson.
1: Tem o arroz com galinha do nosso amigo Ivan Toizinho.
0: Sim.
1: Tem o arroz galinha de Vera e Renato e por aí muita coisa boa pra degustar.
0: Tem. Eu encontrei o Helenilson a vez dessa aí.
1: E tem Lelo do Mocotó também, que é a esposa Silvia, né?
0: E é...
1: É, também, com certeza.
0: Mocotó é bom porque levanta a moral do ser humano, né, velho?
1: E após, meu amigo...
0: Levanta o braço aí.
1: Já conheci, já.
0: Como é?
1: Não, tô conversando aqui com uma pessoa maravilhosa aqui.
0: Tá bom, então fica aí no papo que eu vou aqui, tá bom? Valeu, um abraço, tudo de bom pra você, Bicho do Mato. Agora marcando 4h40. Vamos lá.
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1: Pois é, o desafio dos doutores, viu? Gente, olha, eu tô indo embora porque até o dia 1º eu vou ficar até 5 da tarde, viu? Em virtude dos novenários que a rádio tá transmitindo, 7 da noite. Aí o programa esportivo vem para as 5 horas até o dia 1º, tá bom? Pois é, um abraço aí para todo mundo. Tá chegando meu amigo Índio, emplacador. Quando vocês tiverem de mandar, assim, alguma mensagem, mande até as 4:30 da tarde, porque quando chega bem pertinho das 5, aí eu tô tocando as músicas que pediram, aí não dá mais tempo, né, de botar a voz do pessoal aí no ar, certo? Peço desculpas, certo? Porque agora tem o programa do Índio Emplacador com Esporte para Todos, né, Indião? É Esporte para Todos, rapaz. Ô, Pele Osso, um abraço para você. Deixa eu ver se o Pele Osso, cadê você, meu filho?
2: Boa tarde, meu amigo Isaú Monteiro. Hoje gostaria de pedir a música de Júlio Nascimento, Lábios de Mel. Oferecer aí a galera das oficinas aí, começando ali na região com o meu amigo Ivan, Automontagem, Chico e Chico Tampa. Júri Tira Risco na sintonia. Meus irmãos, meu irmão Magrão Pedreiro, Alex Montagem e Adriano Pedreiro.
1: Tá certo, meu filho. Amanhã na íntegra, viu? Pois é, manda um pouquinho mais cedo, viu? Seus dias estão contados. É o Pele Osso, rapaz. Pense num caba safado, Pele Osso. Pois é, tem muita gente... Pele Osso, tem muita gente de olho nele, viu? Se botar na balança, não pesa meio quilo depois de pronto. Já pensou? Pele Osso, Índio. É, vou botar você lá na tribo dele, viu? Aliás, vou botar ele na sua tribo aí, viu, meu filho? Tá certo? Valeu, gente. Então, um abraço pra todo mundo. Tô de volta amanhã, porque o Índio já tá aqui. Cabeça também já tá aqui. Um abraço pra todos.
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4: 16 horas e 59 minutos.
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0: Olá, Brasil! Boa tarde, Sergipe, boa tarde, Lagarta. A partir de agora, programa Esporte para todos aqui na 104,9 FM Juventude, 17 anos aí no ar. FM Juventude, que traz todas as informações do programa Esporte para Todos. 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Programa Esporte para Todos no ar. Vamos às manchetes, Jair Silva.
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0: 17h12. Elenco do América Mineiro cancela treino e cobra clube por salários atrasados. Náutico demite aí o Hélio dos Anjos. O Hélio dos Anjos, às vésperas aí do clássico na Série B, tá aí. O técnico Hélio dos Anjos, né, foi demitido aí da equipe do Náutico, né, na véspera aí do clássico na Série B. Diretor do Criciúma detona Eduardo Batista após troca pelo Internacional. Exatamente, Eduardo Batista aí, né? Foi detonado aí após a troca pelo Internacional. Eduardo Batista xingado aí pela torcida do Criciúma, ele negou aí o contato aí do Internacional. Criciúma perde para o Operário em possível despedida aí de Eduardo Batista ao alvo daí do Inter. É polêmica aí do Internacional. Chances de rebaixamento do Corinthians disparam. Vamos ver aqui os números, né? Daqui a pouco eu vou trazer os números atualizados aí, né, da chance do Corinthians ser rebaixado. Cuiabá passa fácil aí pelo Náutico, né? Encosta aí no G6 da Série B aí, a equipe do Cuiabá. Brasileirão terá nova grade em 2027 e pode acabar com o jogo das 21 horas ao sábado. Exatamente, né? O Brasileirão em 2027, né, vai ter aí a possibilidade de acabar o horário das 21 horas ao sábado. Criciúma e Operário. Criciúma e Operário, né, vai ter os trabalhos, né, durante a semana. Vamos com essas, Raio do Silvio, e outras informações do programa Que é Líder em audiência no horário do programa Esporte para Todos.
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São 17 horas e 15 minutos. A partir de agora nós estamos começando o programa Esporte para Todos, trazendo todas as informações do futebol profissional e amador, do futebol profissional e amador, né? Vou começar o programa de hoje, né? Hoje é quinta-feira, dia 24 de setembro do ano 2020.

2026. Telefones já estão liberados, você liga e participa. 1349 ou 99978-2763. A você que está do outro lado, obrigado aí pelo carinho da grande audiência aí do programa Esporte para Tudo. Um abraço aí para o Nildo Juvenso, né? Já está ligadinho aí na programação, padre Marquinho, obrigado pelo carinho da audiência. Professor Hermógenes, aquele abraço, meu amigo aí, professor Hermógenes Andrade, né? Hoje tem a missa de sétimo dia, né, Jair? Da mãe do professor Hermógenes Andrade, João da Farmácia. É isso mesmo, Jair? Então, sintam-se todos convidados, né? Para logo mais às 19h, a missa de sétimo dia aí, da mãe do nosso amigo, o professor Hermógenes Andrade, o João da Farmácia. É, e está convidando a todos aí para a missa de sétimo dia, que começa às 19h, hoje, aqui na Igreja de Nossa Senhora da Piedade. Mandar um abraço aqui para o Claudeon Cabeludo, do bairro Matinha, e seu irmão Assuero da Prestação, está ligadinho. Gilto, né? Gilto, Gesso e... seu irmão? Gilto e Gesso e... Gilson também? É o irmão do Jailton Silva, está ligado na programação. Meu amigo Ayrton da Eletrosanto e nosso amigo Luciano do Vrido, está ligadinho aí. Moreno da Fazenda Grande, Zé Domingo, João Domingo, Zé Hamilton do Loyola, Tonho da Chinerai, está ligadinho. Bereu, Edésio, lá do estádio Paulo Barreto de Menezes, do Dé, do Ribeirão, né? Está ligadinho aí na programação. Obrigado pelo carinho da audiência. Meu amigo lá do Senterra, que é o Cocada, Mael do Senterra, Messias e Marcelinho do Senterra. Tem a minha sogra, Dona Carminha, na Rua 3, Gilberto, Gilmar, Gilberto e Gilmar, é a dupla, né? Pai e filho, né? Gilberto e Gilmar, obrigado pelo carinho da audiência. E Everaldo, a rainha do folclore também, tá ligadinho. Dolores e Adilson da Rifa, passarinho do bairro Matinha, obrigado pelo carinho da audiência. Passarinho é um ouvinte ácido aí do programa Esporte para Todos, né, Passarinho? Tá dizendo que é, balançando a cabeça. Obrigado aí pelo carinho da grande audiência aí. Meu amigo Jantos, corintiano, mora ali na Praça Rosa Venerini, está ligadinho aí na programação. Então vamos lá, começando aqui falando do futebol amador, né, do futebol amador, né, aqui do estado de Sergipe, em especial aqui na cidade de Lagarto, né? É, pelo campeonato sergipano de quarentões, né, de quarentões, Série A, 16ª rodada, né? 16ª rodada, dia 26 de setembro, sábado depois de amanhã, às 15 horas, a equipe do Boca Juniors, né, vai enfrentar o São Domingo. Esse jogo acontece no estádio Adolfo Hollenberg, no estádio Adolfo Hollenberg, na cidade de Aracaju, né? Então, o Boca Juniors tem vários atletas daqui da cidade de Lacar, tem o Ismar, tem o Xande, tem a Cássio, que é o goleiro da cidade de Salgado, né? Tem o David, muitos jogadores bons aí na equipe do Boca Juniors, né? Que está na Série A do campeonato sergipano de quarentões, né? Está aí na primeira, disputando aí a primeira divisão aí do campeonato sergipano de quarentões. Vamos parabenizar a todos aí, né, que faz parte da equipe do Boca Juniors, né? Então esse jogo acontece sábado às 15h15 no estádio Adolfo Hollenberg aí na capital sergipana de Aracaju. Sábado também, né? Sábado também vai acontecer a abertura do 33º campeonato amador daqui no município de Lagarto, né? É sábado, exatamente isso mesmo. Então, Grêmio do Gameleiro, onde eu tive a oportunidade de ser vice-campeão como goleiro lá no Grêmio do Gameleiro. Um abraço a todos aí do Gameleiro, né? Sempre tem muitos ouvintes lá do Gameleiro, está ouvindo. Então, o Grêmio do Gameleiro vai ser o time que vai fazer a abertura, né? Grêmio do Gameleiro e a Escolinha Santa Luzia, da Colônia 13, vai fazer a abertura do 33º Campeonato Amador daqui do município de Lagarto. Até que fim, depois de 2 anos aí sem o futebol amador de Lagarto, sem o Campeonato Amador de Lagarto, sábado vai acontecer a abertura do 33º Campeonato Amador daqui do município de Lagarto. Às 17 horas tem a segunda divisão, Grêmio e Escolinha Santa Luzia.
né? E depois

tem o jogo principal, que é a primeira divisão. Então, lugar de torcedor é sábado, né? À tarde, né? Às 17 horas, que é a primeira divisão. A segunda divisão deve começar mais cedo, em torno de 2:30, 3 horas, começa aí a segunda divisão. Então, Grêmio do Gameleiro e Escolinha Santa Luzia vão fazer a abertura do 33º Campeonato Amador daqui do município de Lagarto. E lugar de torcedor é no estádio Paulo Barreto de Menezes. Depois tem a parada para eleição, que é no outro domingo. E aí, passando o domingo da eleição, aí volta aí os jogos, né, já em definitivo do 33º Campeonato Amador de Lagarto. Falando em 33º Campeonato Amador de Lagarto, hoje à noite, às 7:30, né, Júnior? É, o Júnior Mototáxi me parou ali e falou que hoje, às 7:30, tem reunião dos árbitros de Lagarto, né, Edésio? Edésio, o Sargento e Obrini. Hoje, às 7:30, eles estão convidando todos os árbitros e convidados especiais aí para participar aí da reunião dos árbitros, que acontecerá hoje lá no auditório Valmir Monteiro, né? Ali, do lado da maternidade Valmir Monteiro ali. Então, 7:30 da noite, reunião dos árbitros para dar o pontapé inicial no sábado do 33º Campeonato Amador do município de Lagarto. Dado o recado, Sessentão, tem mais campeonato de Sessentão. 32ª rodada da primeira fase dos jogos de volta do Campeonato Sergipano de Sessentão. E tem Lagarto, representando a cidade de Lagarto, né? Onde tem aí o Menezes aí, comanda aí esse time dos Quarentão, que está em primeiro colocado aí na tábua de classificação, com 28 pontos. Seguida aí de Areia Branca, que tem o atleta Lima Limão, né? Que está brigando na artilharia com o Edmilson Bicão. O Lima Limão, 18 gols, e o Bicão com 17. A briga aí é boa. Dois grandes artilheiros aí, né? Tanto do quando era novo, mais novo aí, né? No profissional, que é o Lima, que jogou no Lagarto, jogou em vários clubes profissionais. Tá disputando agora a artilharia no Amador. Então a briga é entre Lima e Bicão daquele Lagarto, um com 18 e o outro com 17 gols. Então o Lagarto está em primeiro colocado com 28 pontos, segundo Areia Branca com 24, terceiro colocado está o Craque 60 com 19, na quarta posição está o Santa Mara com 13, na quinta posição São Cristóvão com 10, com 10 também tem o São Dumont e o Jardim. E na oitava posição está a Socorrência com apenas 6 pontos ganho. Então, sábado à tarde, na Moita Redonda, o Lagarto enfrenta o Jardins. Lagarto vai enfrentar o Jardins sábado à tarde. Então, a disputa, né, na abertura do Amador com o Campeonato Sergipano de Sessentão. Então, tem jogo, você escolhe. Ou você vai para a Moita Redonda acompanhar o Sessentão lá na Moita Redondo, porque aqui em Lagarto é assim, quando é 20 é 80. Estava sem futebol. Agora tem aí. Tem no estádio Paulo Barreto de Menezes a abertura do 33º campeonato e tem o Sessentão na 12ª rodada, primeira fase, jogos de volta. Lagarto e Jardim lá no campo da Moita Redonda. Tem Santos Dumont e Socorrense, Craque 60 e Areia Branca, Santo Amaro e São Cristóvão, 12ª rodada, primeira fase do Campeonato Sergipano de Sessentão. Campeonato Sergipano de Sessentão. Tem campeonato também rolando. Campeonato Sergipano de Quarentão e tem outro time do Lagarto. Agora é os Quarentão, né, que está na Série B do Campeonato Sergipano na Série B. O último resultado do Lagarto foi 5-1 na equipe do Confiançazinho. Né, o Lagarto, que tem aí o artilheiro Givaldo, o artilheiro que mora aqui, é Lagarto, o artilheiro Givaldo. Tem o treinador Alisson, né, que é o treinador, e o presidente aí é o Cleristo, que é o presidente da equipe Lagarto de Quarentão. O Lagarto está em primeiro
colocado, né? Tá bem, na finta aí a equipe do Lagarto vai enfrentar o Santa Cruz. É mata-mata, né? Mata-mata, mas são dois jogos. Lagarto vai jogar lá no dia 3 do 10, né? Dia 3 do 10, no outro final de semana, às 15h15, contra a equipe do Santa Cruz, né? Contra a equipe do Santa Cruz. Então, parabenizar a equipe do Lagarto aí, né? De Quarentão. São jogadores todos daqui da cidade de Lagarto. Tem o Zé, que é o goleiro, né? Zé, que é o goleiro. E outros, muitos outros atletas daqui. Tem o Lili, né? Tem o Lili, zagueirão o Lili. Esse Lagarto que eu tô falando é o Catavelho, né? Mas tem o nome do Lagarto, né? Que vai jogar no mata-mata, jogo de ida e de volta. O Lagarto joga a primeira lá na cidade de Aracaju contra o Santa Cruz. E no outro final de semana joga aqui no campo da Moita Redonda. No campo da Moita Redonda. Então tá aí, dado o recado, futebol amador daqui do município de Lagarto, né? E o mais interessante é o campeonato amador daqui do município de Lagarto, depois aí de uma década, né? Sem campeonato amador, e agora voltou, né? E eu espero que volte aí com força total a equipe do Lagarto. Então são essas informações aí do futebol amador, né? Eu tenho outra informação aqui, que é o Sub-20-1, que é informação da Federação Sergipana de Futebol. Resultado aí do último final de semana, o Confiança SAF 1, Desportivo Aracaju 3, com gols de Danilo e Eric. Danilo, Eric e Guilherme para Desportivo Aracaju. Clerisson descontou aí para o Confiança. O Itabaiana empatou com o Lagarto em 3-3. Vitor Hugo Marcelo marcou duas vezes. E para o Itabaiana, João Pedro, Danilo e Luiz Isaac, né? É isso mesmo. Vamos lá corrigir aqui. Lá Itabaiana 3, Lagarto 3. Vitor Hugo marcou uma vez. Marcelo marcou duas vezes para o Itabaiana. Para o Lagarto, João Pedro, Danilo e Luiz Isaac. Esses três marcarei para o Lagarto. Lagarto 3, Itabaiana também 3. Já o Falco venceu o Guarani pelo placar de 5-0. Esses resultados aí, o Yurian passou ontem, mas eu só estou aqui dando um repeteco, né? Falco 5, Guarani 0, com gols de Matheus, Rafael, Raí e Jalisson e Lucas contra. Matheus, Rafael, Raí, Jalisson e Lucas contra. Então tá aí, Falco 5, Guarani 0. O Falco está com 100% de aproveitamento. Não sabe o que é uma derrota, a equipe do Falco. Espero que não faça igual a Copa Lotese. O Falco ganhou todo mundo, estava com 100% de aproveitamento e, na boa, perdeu para a Desportiva Aracaju, né? Perdeu e a Desportiva Aracaju ganhou de 2-0. O Falco sagrou-se campeão da Copa Lotese. Mesma coisa aqui está o Falco, né? Sub-20. Tá ganhando toda, 100% de aproveitamento. Espero que, na boa, não jogue a peteca. O Sergipe 3-0 no Gloriense. Sergipe 3-0 no Gloriense. No Sub-20-2, Socorrense 1-1. Com gols de Gabriel Carvalho para o Socorrense e Cauã Silva para o Barra. Jair, 17:30, vamos para o comercial? Então vamos lá, para o comercial, daqui a pouco eu volto.

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0: 17h38, programa Esporte para Todos aqui na 104,9. 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Eu estou na ponta da linha com ele, o âncora do programa, que volta dia 2, né, Jailton? Dia 2, ele volta, que é à noite, né? À noite, ele volta aí, que é o Irã Chave. À tarde, eu vou estar aqui hoje e amanhã. Na segunda, né, Jailton? Vou estar aqui também, né? Segunda e até quinta, eu vou estar aqui à tarde fazendo essa programação aí até o Irã Chave voltar à noite. Agora eu estou na ponta da linha com ele, Irã. Irã Chave, boa tarde.
1: Boa tarde.
0: Alô, Irã.
1: Boa tarde, Jailton Silva e todos que estão ligados aí no programa Esporte para Todos. É, essa semana aí, em comemoração às festividades de Santa Terezinha, os novenários que estão acontecendo no bairro Novo Horizonte. É, por isso, o programa mudou de horário aí de 5 a 6. Mas a gente volta na próxima semana na programação normal. 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Indo emplacador e ouvinte aí do programa Esporte para Todos, que está acompanhando essa programação, nessa tarde de quinta-feira, é, a gente vai dar um panorama aí em relação ao que você falou aí na abertura da programação Indo emplacador, em relação às competições amadoras aqui em Lagarto. A gente fica até muito feliz de ver, né, essas categorias sub-60, 60ão, 40ão, né, futsal, campeonato amador de volta depois de 2 anos. Agora, essas competições, a maioria delas, são competições a nível estaduais. Ela não é a nível municipal, principalmente o campeonato de quarentão, que aqui em Lagarto já foi realizado em outra época. Hoje não tem mais. Como também o campeonato sessentão, né? Hoje a gente não vê essas competições a nível de Lagarto. Mas, de qualquer maneira, essas agremiações, ela está representando a cidade de Lagarto. É muito importante. 80, 90% com atletas da própria cidade, Lagarto, isso é muito importante, e outros atletas que jogam em outras competições, como Smash, Andre, e aí sucessivamente. Agora,

0: O campeonato amador de lagarto é como você falou há poucos instantes. Quando não é um, é 80, é 100. Porque o campeonato amador de lagarto, ô indiplacador, me informe aí, se você tiver conhecimento, cortaram a energia do Paulo Barreto, foi?
1: Rapaz, eu não tô sabendo não, Irã. Eu não tô sabendo não, mas quando eu sair daqui eu vou procurar saber.
0: A rodada do Campeonato Amador Lagarto, que hora é?
1: Segundo o João Dante, sábado, começa às 17 horas, a primeira divisão. Às 17 horas. Grêmio e a Escolinha Santa Luzia. Horas. É às 17 horas, é. 5 da tarde.
0: Então 5 da tarde é no horário que praticamente o Sessentão também está jogando na Moita Redonda, porque antes das 17 horas, que é a primeira divisão, teremos aí a segunda divisão, correto?
1: Isso, correto.
0: Então, esta competição, ela poderia até ser rodada a rodada na sexta-feira, amanhã à noite, ou no próprio sábado também à noite, para que os torcedores que acompanham o Sessentão, que está na primeira colocação, pudesse prestigiar primeiro o jogo do Sessentão para depois se dirigir ao estádio Paulo Barreto de Menezes. Será que essas pessoas não estão acompanhando o campeonato Sessentão? É? Porque o campeonato amador lagarto está voltando agora, que não deveria voltar agora, essa semana. Poderia ser iniciado após as eleições, para ter uma rodada, ela toda completa. É por isso que eu vou estar acompanhando o Campeonato Amador Lagarto, para saber como é essa questão de quantos jogos vai acontecer aos domingos. É? Então, essa ausência desse mesmo horário acaba prejudicando ambas as partes, tira o torcedor, tanto do Sessentão, como também do Campeonato Amador, né? Mas opinaram já para dar o pontapé inicial no sábado, então a gente tem que mais é aguardar e que saia, né, uma rodada, né, de bons olhos, agradável para uma tarde de sábado, para que os torcedores, né, saia feliz de uma boa partida de futebol do Campeonato Amador do Lagarto, do 33º Campeonato Amador do Lagarto. O que me chama também a atenção é que você começou aí a falar em relação à arbitragem, que volta hoje. Quero mandar uma boa noite aí ao Roberto Fraga, que é o vice-presidente da Associação dos Árbitros de Lagarto, e você comunicava aí que volta hoje. É muito importante agora, essas reuniões, ela tem que estar acontecendo constantemente, né? Constantemente. Eu quero também ver a reunião dos árbitros, eu quero ver como é que vai ser essas escalas dos árbitros de Aracaju que vai vir, né? Como foi dito aí, da Federação Sergipana de Futebol, que tem o apoio do governo do estado, né? Essa arbitragem, ela é toda remunerada pelo governo do estado, né? Que está sendo remunerada. E a Associação dos Lagartos, aparentemente, eu ainda quero ver se eu consigo falar com o Oswaldo Júnior, alguém da associação, para saber por que a arbitragem não vai trabalhar na primeira divisão. Segundo uma pessoa da própria secretaria que falou comigo, que o departamento de arbitragem aqui em Lagarto está dividido em dois departamentos. Tem a arbitragem da associação e tem outra arbitragem que é comandada aí pelo Edeso e outra turma. Só que todos esses árbitros, eles são registrados na Associação dos Árbitros de Lagarto. E por que a arbitragem de Lagarto, que apitou sempre todos os anos, primeira e segunda divisão, e por que agora não vai estar trabalhando no primeiro quadro e sim só no segundo quadro? O que foi que houve? O que foi que aconteceu? Será que foi pedido dos clubes?

0: Bis. A pessoa que passou para mim, segundo a pessoa, é que está dividido a arbitragem. Então isso mostra, ainda em placador e ouvinte, que a associação dos abogados tem algo de errado, que no lugar de fazer aquela confraternização, de juntar árbitros, de trazer mais árbitros para o departamento, para a associação dos árbitros, para ser registrado, as pessoas estão se afastando e fazendo outro grupo. Por isso que está essa ausência de poucos árbitros, acontece aqui no futebol amador do Lagarto. E eu espero que, com o árbitro da federação, com os árbitros aqui do Lagarto, que a organização faça a rodada completa, para que não tenha folga para time nenhum, como sempre aconteceu em Diplacador.
1: Oi, Irã. E hoje à noite tem a reunião, viu, Irã? Dos árbitros.
0: Eu ouvi você falando aí na abertura que hoje acontece a reunião dos árbitros, mas é isso, já passou algumas competições aqui em outra cidade que é a Associação dos Árbitros do Lagarto, mas a gente não viu, né, esse recado que passaram para você para ter reunião. Quando começa a competição é que vai acontecer essa reunião. É por isso que a gente vai ver uma qualidade de arbitragem da primeira divisão para a segunda divisão. Porque os árbitros que estão vindo de Aracaju, né, é árbitro que estuda, é árbitro que tem a sua preparação física, que sempre está ali, né, com o departamento fazendo essas avaliações. Enquanto a Associação dos Árbitros aqui em Lagarto convida quando chega o Campeonato Amador do Lagarto. Então tem essa diferença. E eu espero que a arbitragem de Aracaju, né, que vai trazer aí, claro que não vai vir árbitro de primeira linha da FIFA para o Campeonato Amador. Agora é árbitro que passou por uma avaliação, por um curso, é árbitro da federação, é árbitro hoje sergipano, que apita aí a terceira divisão do Campeonato Sergipano, a segunda divisão, sub-20, a primeira divisão sub-20, campeonato feminino sub-17, sub-15. Então a gente vai ter aí árbitros desconhecidos no futebol amador do Lagarto. Isso é muito bom para que a gente acompanhe, né, a arbitragem aqui do Lagarto e de Aracaju. E aí a gente vai fazer aí, durante toda a semana da rodada, uma avaliação dessas arbitragens, Índio.
1: Ô, Irã, sábado tem jogo na Moita, né? Que é os Quarentões. Então, sábado à tarde tem no Paulo Barreto, que é a abertura do 33º Campeonato Amador de Lagarto, Irã.
0: Na Moita Redonda é Sessentão, Índio.
1: É o Sessentão, a equipe do Sessentão que vai enfrentar o Jardim. 12ª rodada, né? Primeira fase, já é o jogo de volta já. Na Moita Redonda, sábado à tarde.
0: O Edmilson Bicão pediu pra gente reforçar, né, que essa rodada é muito importante aí, já que o Lagarto tem dois jogos aqui e precisa dessas vitórias aí, né, para se sagrar aí logo o primeiro da primeira fase aí, para já garantir sua classificação.
1: Isso. E no Paulo Barreto tem abertura, né? Depois de 2 anos volta, né? O Amador. Vamos prestigiar, né, Irã?
0: É, com certeza, né? Isso é muito bom. Eu espero que esse campeonato amador, como a gente sempre vai bater nessa tecla aqui, né? É dessas cobranças em relação, né, ao campeonato amador Lagarto, né? Para que se tire uma seleção amadora, né? Faça uma homenagem aos melhores do campeonato. Isso é muito bom, isso motiva a competição, motiva o atleta, incentiva os presidentes de clube, né? Então isso é muito importante. O município, a própria prefeitura, está fazendo a sua parte ao lado da Secretaria de Esporte da Juventude, que tem como secretário o Rafael Monteiro, né? Isso é muito importante, né? Esperamos que essa competição que venha resgatar alguns atletas aí, que seja interessante aí para o Lagarto Futebol Clube, aqueles atletas que realmente quer algo, dentro do futebol. Aqueles que não querem, né? Infelizmente vai ter que pegar a BR, né, Índio?
1: Exatamente, Irã Chaves, exatamente, né? Irã, para finalizar aqui, né? Já 17h52, vamos. O que é que você tá achando aí da seleção amanhã, desse amistoso aí? Dois amistosos que a seleção vai fazer contra a Austrália. O que é que você tá achando aí?
0: É, a seleção brasileira, depois do vexame que foi na Copa do Mundo, o técnico, o Lancelotti, ele está querendo fazer uma renovação aí de atleta numa faixa de idade. Isso é muito importante para o futebol brasileiro. Já deveria ter feito isso já há uns 4 anos atrás, né? É tanto que outras seleções fizeram isso e o Brasil ficou aí para trás, né? Ficou aí para trás. Mas a gente não deixa de torcer para a seleção brasileira. É dois amistosos aí contra a Austrália e uma contra a Índia, né? Muito importante. Espero que a própria CBF comece logo, né, a avistar um técnico brasileiro, né? Eu acho que o técnico, ele é indiscutível falar da pessoa desse técnico da seleção, que ele venceu tudo, né, ganhou tudo onde passou, é muita experiência, né, tem uma bagagem enorme agora. É, seleção brasileira tem que ser técnico brasileiro, né? Já está na hora dele pegar o seu Bornal, né, e pegar a BR também. Já deu o que tinha de dar na seleção brasileira, né? Mas esse trabalho que está sendo iniciado aí é um trabalho que a própria CBF, com certeza, já está dando um aviso, né? Vai trazer essa rapaziada, se não tiver bons resultados para a própria CBF e para o futebol brasileiro, nesses amistosos, nessas competições de data FIFA, pode ter certeza que ele vai pegar a BR. Indo para Cadu, essa é a minha participação. Amanhã a gente traz destaque do Confiança e do Sergipe. Sergipe fez mais uma contratação hoje, já o Confiança ainda não prestou conta, né, da Confiança SAF, né, e também não contratou ninguém, além o gerente de futebol. E o Lagarto Futebol Clube está na mesma. Está parada igual um ponto de coletivo, o Lagarto Futebol Clube. Infelizmente, se você for pegar aí um ônibus e ficar no ponto de coletivo, o Lagarto Futebol Clube está daquele mesmo jeito, sentado no banco só esperando. Uma boa tarde, Índio.
1: Valeu, Irã Chaves. Está aí a participação do âncora do programa Irã Chaves, né? Que dia 2 volta ao horário normal, às 7 da noite até às 8, né? E até quinta-feira, né, gente? Quinta é quarta, gente. Até quinta-feira eu vou estar aqui, né, levando as informações, já que o Irã Chaves, à tarde, ele não pode, porque tem outros afazeres, né? Então, para finalizar o programa de hoje, eu vou falar aqui da seleção brasileira, né, que joga amanhã, às 7 da manhã, viu? Em entrevista aí coletiva, hoje, o técnico Carlo Ancelotti confirmou a escalação da seleção brasileira para enfrentar a Austrália. Nesta sexta-feira, às 7 da manhã, horário de Brasília, o treinador aí vai apostar em novidades e terá o jovem Vitor Reis, formado aí na dupla de zaga com Marquinho. Então, o Brasil vai a campo com Hugo Souza, Mateuzinho, Marquinhos, Vitor Reis e Douglas Santos, Danilo, Bruno Guimarães e Rafinha, Estevão, Vini Júnior e Endrick. Então, essa é a escalação do Brasil, né? Já que o Carlos Ancelotti confirmou aí a escalação da seleção brasileira para enfrentar aí a Austrália, né? Então, tá aí, mas vou dar aqui mais um repeteco aqui do time que vai a campo amanhã, às 7 horas da manhã. Então, você tem que acordar mais cedo amanhã e assistir este amistoso aí da seleção brasileira. Então, vai com Hugo Souza, Mateuzinho, Marquinhos, Vitor Reis e Douglas Santos, Danilo, Bruno Guimarães e Rafinha, Estevão, Vini Júnior e Endrick. Após escalar a equipe, para a imprensa presente, Ancelotti brincou: "Não se acostume." E deu aquele velho sorriso. A formação é a mesma utilizada pelo treinador durante aí o trabalho tático desta quinta-feira no Bonimone Estádio, em Brisbane. Foi o segundo dia consecutivo em

que Ancelotti pôde aí trabalhar com todos os jogadores convocados. Uma das principais novidades está na defesa, Vitor Reis, do Manchester City, e um dos mais jovens do elenco. Treinou ao lado de Marquinhos e inicia contra os australianos. Já Gabriel Magalhães, que foi titular da seleção no último ciclo, trabalhou entre os reserva na atividade desta quinta-feira, e no dia anterior o zagueiro do Arsenal ficou na academia por controle de carga. Com a nova ausência de Wesley, Mateuzinho do Corinthians também aparece entre as novidades e será utilizado na lateral direita, enquanto Douglas Santos completa a defesa pelo lado esquerdo. Mandar um abraço aqui para o nosso amigo que está ouvindo lá na Moita Redonda, é o Moreno. Moreno, aquele abraço, viu? Obrigado pelo carinho da audiência. 17h58, final de programa. Amanhã estarei de volta, se Deus assim nos permitir, e ele vai sim permitir. Uma boa tarde a todos.

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0: Agora são 6:09, 6:09. 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Abraçando aí a todos vocês, seu João do Posto, Dona Josefa e família, nosso amigo Rocha, também a comadre Dulce, né, o Rogério de Tino, aí da Rua Monsenhor Jazon, tio Avelar, o Luiz Enfermeiro, da turma aí sempre na sintonia. Aquele abraço, obrigado aí pela audiência de todos vocês, tá bom? Já está por aqui a nossa irmã Amélia, também o profeta da festa, o José Antônio, para apresentar o programa. Seu José Antônio, boa noite.
1: Boa noite, Jaito Silva. Boa noite, irmã Amélia.
2: Boa noite, Jaito Silva. Boa noite, seu Zé Antônio. Boa noite, caríssimos ouvintes.
1: Obrigado pela audiência do nosso programa nesta quinta-feira, dentro do novenário de Santa Teresinha, que está sendo uma coisa muito emocionante para todos. Você que não foi,

0: pense de ir que você vai gostar. Né, irmã?
1: É verdade.
0: Com certeza.
1: Cada noite é um motivo de graça, né?
0: Cada noite que você vai tem algo diferente, tem coisa que pode prender mais a gente, nos preparando para aquela que só viveu o amor e só sabe ensinar o amor. Né? Mas boa noite, viu, Avelar? Avelar, todas as noites estão lá. Cadê a irmã Amélia?
1: Ela tá boa noite, aí. Seu Avelar. Eu não vi ainda seu Avelar, viu?
0: Outra, mas ele ainda ontem perguntou por lá, senhora.
1: Não vi.
0: Então, já boa noite aqui, a Lidinete, lá em Aracaju. Já está aqui na audiência a mãe da Natália, a Gisélia. Já estão aqui na audiência do nosso programa. E, como o lagarto anoitece rezando, não podemos começar o programa sem rezar. O anjo do Senhor que anunciou a Maria.
1: E ela concebeu do Espírito Santo.
0: Ave Maria, cheia de graça, o Senhor é convosco. Bendita sois vós entre as mulheres. Bendito é o fruto do vosso ventre, Jesus.
1: Santa Maria, Mãe de Deus, rogai por nós, pecadores, agora e na hora de nossa morte. Amém.
0: Eis aqui a escrava do Senhor.
1: Faça-se em mim segundo a vossa palavra.
0: Ave Maria, cheia de graça, o Senhor é convosco. Bendita sois vós entre as mulheres, bendito é o fruto do vosso ventre, Jesus.
1: Santa Maria, Mãe de Deus, rogai por nós, pecadores, agora e na hora de nossa morte. Amém.
0: E o Verbo Divino se fez carne
1: e habitou entre nós.
0: Ave Maria, cheia de graça, o Senhor é convosco. Bendita sois vós entre as mulheres, bendito é o fruto do vosso ventre, Jesus.
1: Santa Maria, Mãe de Deus, rogai por nós, pecadores, agora e na hora de nossa morte. Amém.
0: Rogai por nós, Santa Mãe de Deus,
1: para que sejamos dignos das promessas de Cristo.
0: Oremos. Infundi, Senhor, vos pedimos a vossa graça em nossos corações, para que nós, que pela anunciação do anjo, viemos ao conhecimento da encarnação de Jesus Cristo, vosso Filho, que pela sua paixão e morte na cruz, sejamos conduzidos à glória da ressurreição, pelo mesmo Cristo, Senhor nosso. Amém.
1: Amém.
0: Glória ao Pai, ao Filho e ao Espírito Santo.
1: Como era no princípio, agora e sempre. Amém.
0: Santo anjo do Senhor,
1: meu zeloso e guardador, se a ti me confiou a piedade divina, sempre me rege, me guarde, me governe, me ilumine. Amém.
0: Meus queridos, amados irmãos e irmãs, uma breve mensagem, como diz Dona Elza, a nossa catequese inicial. Como estamos vivendo a semana de grande festividade de Santa Teresinha, a Santa do Amor, vamos falar um pouco como distribuir o amor. Muitas vezes, e mesmo sem conhecermos determinadas pessoas, somos capazes de comemorar com ela uma vitória ou compartilhar uma tristeza ou algumas perdas, porque o amor é algo grandioso que se manifesta até mesmo por alguém que alguém nunca viu. Isto acontece muitas vezes. Para quem ama e sabe amar, o amor não tem limite, o amor não tem fronteira. Muitas vezes nós amamos a pessoa, conhecemos as pessoas, e outras vezes a gente amamos, conhecemos, rezamos por alguém que a gente nunca viu. Mesmo um exemplo que a gente pode dar, nos programas de televisão, quantos acontecimentos têm acontecido e a gente lamenta, a gente fica triste, a gente fica temorizado de ver a perda, o sofrimento, a história. Recordamos, foi todo mundo, foi visto, o senhor saiu de Aracaju para participar de um evento em Salvador, passando numa casa, a Marquise caiu, matou o pobrezinho do homem. E tantas outras coisas. De poucos dias para cá, 3 aviões caíram aqui nas nossas regiões, duas aqui da região de Sergipe. E um dos que caiu essa semana, um deles tinha casado com 30 dias. Tudo isso é coisa lamentável, é coisa que dói, não só na família, mas em todo aquele que se diz cristão.

que ama e sabe amar, e sabe sofrer com os que sofrem e se alegrar com os que se alegram. Porque o cristão que ama sofre com aqueles que sofrem, mas também quando tem um aniversário, seja de Jaito Silva, seja de Irmão Amela, seja de quem quer que seja, a gente se alegra, come aquele bolinho, toma aquela guaraná, porque se alegra, porque está num momento de alegria. Mas quando está também num momento de dor, também a gente compadece e até reza e chega a congratular. Se for uma pessoa capaz, se passa até mensagem e assim por diante. Mas, meus queridos, amados irmãos, nessa nossa reflexão, podemos ver o chamado de Jesus Cristo para o amor que se dirige a todos. O amor se dirige a todos, independentemente de condição social, de cor, de pele, de grau, de instruções profissional, de orientações políticas ou fé religiosa. Não tem problema sobre amar sobre a fé religiosa. Religião é para anunciar e para pregar, e muitas vezes não para discutir, não para discordar. Santo Agostinho, ele define a felicidade humana com poucas palavras e grande sabedoria que ele define. Ele diz que ser feliz é amar e ser amado. E não tem felicidade melhor do que você amar e ser amado para realizar o sonho de felicidade que Deus tem por cada um de nós. Deus tem um sonho da felicidade do ser humano, porque Ele não criou o ser humano para a derrota, para a morte, para o desprezo, para o inferno. Ele criou o ser humano para ser feliz e para um dia fazer como ele disse lá nas suas escrituras, no seu evangelho: Pai, permita que esses vá para onde eu vou para ver a minha glória. Que todos sejam um, como eu e o Pai somos um. Então, meus queridos, amados ouvintes, é esse o amor universal que o Papa Francisco se refere quando nos alerta para os perigos da cultura e do bem-estar que nos torna insensíveis aos gritos do sofrimento dos outros. A globalização das indiferenças rouba de nós a capacidade de sentir quando nos tornamos insensíveis ao sofrimento alheio. E também não percebemos que o ódio disfarçado com a máscara da frieza e do descambo começa a ganhar espaço em nossa alma quando nós deixamos de amar. Quando nós deixamos de amar, quando nós deixamos de caminhar com o outro na alegria e no sofrimento, aí a frieza do ódio começa a ganhar espaço. Porque às vezes eu sempre digo, quando você reza, Satanás não pode nunca se aproximar. Porque a oração tem poder. A oração é pedir proteção a Deus e bênção e graça. E quando a pessoa não reza, vive como um animalzinho, como só uma criatura apenas, então tem um espaço. Tem um espaço livre para que o mal possa se aproximar. Isso não tenho dúvida. Às vezes, eu não quero aqui magoar, nem condenar, nem magoar quem vai e quem faz. Preste atenção. O Zé Antônio foi para o rádio, foi falar isso e aquilo, aquilo até contra, não. Mas, às vezes, eu me levanto madrugada, cansado, 4 horas, para fazer uma oração a São Miguel, para precipitar.

0: Satanás no inferno. E ele, onde é que está? Irmã Mela, onde é que Satanás mora? Onde é a morada dele? No inferno. E que tem milhões de pessoas no Brasil inteiro. Lagarto está revestido de gente se acordando de madrugada para precipitar Satanás no inferno. Minha gente! Ele mora no inferno. Ele está precipitado no inferno com o poder da cruz. Foi a cruz que precipitou ele no inferno. E é só fantasia, é só coisa, é só admirações, é só fazer movimento. Mas eu respeito quem faz o movimento e quem faz as suas orações. Oração nunca é pecado. Oração nunca é mal. Pode fazer. Oração nunca... Agora, não para precipitar Satanás no inferno, porque ele já está no inferno. Eu lembro o padre Adinado, que hoje está em São Francisco de Estância. Ele celebrou uma missa aí na Nossa Senhora da Piedade, na festa da padroeira, e ele falando sobre o poder de Satanás. E ele disse uma coisa que eu não esqueci, quando eu repito. Por mim, Satanás fecha a porta do inferno e joga a chave no lixo. Porque eu não preciso, porque eu não vou. E ele gritou forte, e eu não vou. E ele tem razão. Diga assim, está o querer dele? Tá. Porque ele só vai se ele quiser. Se ele passar, ele ou qualquer um, viver, ser humano, passar no mundo, fazendo o bem, conhecendo a Deus, amando a Deus sobre todas as coisas e ao próximo quanto a si mesmo, vivendo as bem-aventuranças, o inferno nunca vai ver essa criatura. Então, pode jogar a chave fora. Pode perder. Agora, também, ninguém impede, ninguém pode impedir o ser humano ir para o céu. Porque se ele sair, eu vou para o céu, ele vai para o céu, porque ele vai praticar só o bem. Pronto. O foi Santa Teresinha fez? Praticou só o bem. Com certeza ela está no céu, porque nós estamos celebrando as suas festas, as suas marinhas. Então, por falar em Santa Teresinha, nós estamos aqui hoje, dentro da Novidade de Santa Teresinha, vamos ouvir uma música com Jairito Silva, mas de preferência nós pedimos Santa Teresinha.
1: Gente, que tudo.

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1: Estamos de volta com o programa Lagarto Anoitece Rezando, aqui pela nossa querida Rádio Juventude, FM Lagarto, mandando um abraço ao nosso amigo Prefeitinho, que fala forte aqui nesse rádio. Prefeitinho, meu abraço, viu? Obrigado por tudo que você reconhece na nossa família, em Mateus, o seu amigo, Zé Antônio, o avô do Mateus, e assim por diante, né, prefeitinho? Mas vamos mandar uma boa noite aí a Nenê, do conjunto João Nogueira, né? Nenê é o ouvinte assíduo nossa. Dona Eza, minha querida, não sei se a senhora está escutando, não se está, mas quando não está, depois ela liga lá para casa. A Ângela, esposa viúva do nosso amigo querido Joaquim Prata. Seu Antônio do Doce, na rua Misael Mendonça, e sua esposa Dona Vanedina, que há pouco, um mês ou um mês e pouco, seu filho faleceu de última hora. Os familiares do Jairto Silva, a irmandade, sobrinho. Obrigado pelo adiante, sobrinho. E o Elias Vasconcelos, o menino, o Elias Vasconcelos. E também o Padre Vasco, né? Padre Vasco, que é o irmão do Elias, está morando vizinho. O Padre Vasco mora na Cidade Nova, trabalha lá, mas mora na Cidade Nova, na casinha dele. E Elias construiu uma casa vizinha, disse para ficar aí com o Padre Vasco levando o pãozinho que eles todo dia. Eita coisa boa! Padre, o senhor vai engordar muito, padre. Vamos mandar uma boa noite à Dona Aurelina, uma amiga muito íntima aí do Barro Novo Horizonte. E a Aurelina aí, da Mané de Paula, lá de junto do asilo. A Aurelina aí, ela é filha da povoada Gambeleiro e mora aí, mas também é amiga das amigas. Seu João do Posto, todas de manhã vou comprar pão no Lima, João do Posto está lá sentado no pé do Birudos aí, batendo papo. Ivete e Vanice, uma hora dessas, já estão lá na igreja, estão lá procurando um lugarzinho, porque... Irandi, do Vatapá, do Vatapá. Irandi do Vatapá, aí na rua aí de João Ferreira do Espírito Santo, no Barro Novo Horizonte. Antônio Simões, da Moita Redonda, aí do Viveiro, da Moita Redonda, encontrou a semana passada, é ouvinte. José.

Celino, da Itaperia, Itaperia, aqui vizinha Cerâmica. Disse, filho, que não escuta o José Antônio. Graças a Deus, louvado seja Deus. A Maria Carlas parece que é a nova presidente do Fluminense Serrafim de Lagarto. Só falta tomar posse. Mas parece que a nova presidente aqui é a Maria Carlas. Está bem empregado, viu, Maria Carlas? A Maria Pracheta, aí da Libera.

0: o nosso, muito obrigado pelo radinho ligado, a Dulce do sindicato e seu filho Fabiano e todos os meus familiares de Aracaju, que me deu o prazer e a alegria de ver. Ah, para falar isso aí, deixa eu ver se tem alguma coisa aqui da Natália,
1: né?
0: É, provavelmente. Eu falei a ela ontem, digo, eu quero ver o seu Aldo aí, viu? Eu quero ver o seu Aldo. Oxê, se eu já falo, já tinha saído. Se eu já falo, já tinha saído. Vamos lá, viu, Natália? Escuta aí, Natália. Peraí, Natália, já veio aqui, minha querida.
2: Boa noite a todos, a todas. Vovô, parabéns ao programa. Eu tenho muito orgulho, eu tenho senhor meu coração. Um beijo para a irmã Amélia.
0: Boa noite, muito obrigado. Esse programa, Natália, só tem sentido. Ele só tem vibração se você passar esse áudio. Mas se você não passar, fica faltando alguma coisa. Irmã Amélia fica aqui rimungando. Cadê Natália? Cadê? Irmã Amélia, acaba, irmão. Acaba. Tenha calma, não tenha vexame, não. Ela está chegando aí. Tenha
1: obrigada,
0: calma.
1: Natália.
0: Tenha calma.
1: Pela sua mensagem, sempre lembrar de mim, viu?
0: Lidinete,
1: Deus te abençoe.
0: Lidinete está passando aqui. Parabéns por mais um programa. Parabéns por mais um programa. E da juventude, muito bem, a Gisele aí, deixa eu ver se tem mais aqui. Nenê tá aqui. Boa noite, seu José Antônio. Deus te deu a sabedoria, saúde, paz, luz divina. O senhor, obrigado, estou na escuta do programa e com a irmã Amélia.
1: Obrigada.
0: Muito obrigado, neném, minha querida neném, que eu sabia que você estava na escuta, neném. Deixa eu ver se tem mais alguém, alguma coisa aqui. Maria Carla está aqui também, deixa eu ver, Maria Carla, apareceu uma mensagem aqui, que ela bota da noite, não está falando conosco. Mas, meus queridos e amados irmãos, vamos procurar centralizar na nossa vida vivendo o amor. Porque quem vive o amor, vive Jesus Cristo. Desconhecer o amor, desconhece Deus, porque Deus é amor. E quem não conhece o amor, quem não vive o amor, também não conhece Deus. Porque se Deus é o amor e eu não conheço o amor, não conheço Deus. E não conhecer Deus é triste, viu? Conhecida triste. Mas Jairito Silva, vamos lá, Jairito Silva, aleluia, aleluia, Jairito Silva, fazer com os nossos irmãos, aleluia, aleluia.

Proclamação do Evangelho segundo São Lucas. Naquele tempo, o tetrarca Herodes ouviu falar de tudo o que estava acontecendo e ficou perplexo, porque alguns diziam que João Batista tinha ressuscitado dos mortos. Outros diziam que Elias tinha aparecido, outros ainda que um dos antigos profetas tinha ressuscitado. Então Herodes disse: eu mandei degolar João, que esse homem que, sobre quem eu ouço falar essas coisas e procurar.

0: Ave, Ave Jesus, palavra da salvação.
1: Glória a vós, Senhor.
0: A palavra de Deus hoje no Evangelho de Lucas deixa para nós esse pequeno apelo aqui no final, que Herodes tem. Não, talvez ele, esse desejo dele ver Jesus, talvez fosse um desejo com duplo sentido, né? Porque ele queria ver, mas para poder tirar sua dúvida, quem era de fato esse homem que estava se tornando mais popular, mais conhecido do que ele, né? E que se ouvia falar por todos os lados, por todos os cantos. E quando ele escuta falar deste homem, ele não escuta falar coisas contrárias ou situações que esse homem fez nada de errado, mas pelo contrário, ele escuta que esse homem sempre busca fazer o bem. E quando a gente busca fazer o bem, foi uma das coisas que Padre Edivaldo, né, seu Zé Antônio, ontem, seu Padre Edivaldo, né, que celebrou ontem, é uma das coisas que na sua reflexão ele disse, na homilia, ele disse, quando a gente, o verdadeiro missionário, quando busca fazer o bem, incomoda, né? Incomoda por quê? Porque estamos buscando ser pessoas justas e viver aquilo que Jesus nos ensina a viver, viver o correto. E quando a gente busca viver o correto, sempre vai existir, como ele próprio diz, eu não gosto muito de usar essa expressão, mas como o seu Zé Antônio Domenechante acabou de falar, né, que o inimigo, né, fica atiçando para que aquele outro fique buscando coisas negativas onde não existe naquela pessoa que está fazendo bem, né? E Herodes estava tendo essa intenção. E o pior de tudo, e que nós, ele até dizia, né? E são os católicos, são os que se... Eu não vou nem dizer católico, vou dizer aqueles que se diz cristão, né? Acaba sendo seduzido pelas coisas erradas, pelas coisas que está vendo que está destruindo ou está querendo destruir a imagem de Grenica, não sei dizer bem a palavra, a outra pessoa, porque está fazendo bem. Porque, como o seu Zé Antônio hoje estava falando do amor, né, de Kelly, ou de Kelly Patrícia, não, de Santa Teresinha, com quem foi que Santa Teresinha aprendeu a viver esse amor? Né? Sim, ela aprendeu como pessoa humana. Ela aprendeu, transmitida também através da sua família, que sua família sempre buscou demonstrar o amor. Mas o verdadeiro amor, ela não encontrou, não foi na pessoa, naquilo que seu pai e sua mãe lhe ensinou. Mas o verdadeiro amor ela encontrou em Jesus Cristo, né? Então, ela conseguiu, de fato, né, ver quem é este Jesus, né? Esse Jesus que ama incansavelmente, né? Esse Jesus que sofreu, quem quer seguir ele acaba sendo perseguido e sofre por ele. E se a gente vê na história de Santa Teresinha, Santa Teresinha também foi perseguida, né? E ela foi forte, né? Sobre buscar ajuda, apoio. E na nossa vida a gente precisa ser assim também, né? Não devemos lutar sozinhos. Devemos ir em busca, porque temos não somente da fé, mas nós também temos a nossa natureza humana, que muitas vezes talvez seja um pouco debilitada além da fé, né? E quando a gente quer, de fato, ver Jesus, viver com Jesus, nós não conseguimos ver Deus no outro, né? Não conseguimos ver. Então, que o Deus da vida possa nos ensinar nesse dia.

0: de hoje, né? Assim como Herodes, ele quis ver num sentido não tão bom, mas que nós possamos desejar, querer ver Jesus para o nosso bem, para o bem do seu próximo, o bem do seu irmão, e sobretudo, como ele próprio diz, para o bem até mesmo daquele que te persegue, daquele que te odeia, daquele que quer te fazer o mal, mas que você busque ver Jesus nele, porque o pecado não estará em ti, mas estará nele que está buscando fazer o mal em ti. Louvado seja nosso Senhor Jesus Cristo.
1: Sempre seja louvado. E a senhora falou uma coisa aí que pesa muito, botando na balança. E sobre quem não vê o outro, Deus no outro, e quem não vê Deus no outro não é feliz.
0: É.
1: Se o ser humano não vê Deus no outro, não é feliz. Enquanto olhar o outro, uma diferença, uma coisa que eu não gosto, um infeliz, e usar vários e vários nomes para atingir aquela pessoa e não ver Deus no outro, ele não é feliz. Ele não vive, por assim dizer. Ele vegeta, mas não vive. Porque viver é quem vive em Deus e com Deus. Mas se não viver em Deus e com Deus, não vive. O batizado vive porque é batizado, tornou-se outro Cristo, membro da igreja, herdeiro da igreja. Eu recordo que há anos atrás, eu era ministro da comunhão. E tem uma família lá muito simples, muito pobre. E faleceu uma criançazinha dos 8 dias, ou menos.
0: De nascimento?
1: Sim, que nasceu. Aí eu cheguei do sítio, a minha esposa disse, olha, a família de fulano aqui está esperando você para batizar a criança. Aí eu fui lá e digo, olha, a gente batiza vivo, mas morto não se batiza. Morto não tem o que batizar, porque batiza a alma, o que tem de precioso, o que Deus espera, mas a matéria, que daqui a pouco, se não sepultar, já está cheirando mal, não existe. Precisou fazer um trabalho de conscientização para essa criança. E nós temos um encontro aí no bairro da Bíblia, de o texto da Bíblia, e junta muitas, até um grupo bom. E uma semana dessa tinha uma senhora e o filho dela estava com ela. E o filho já mais ou menos seus 18 a 20 anos. E não é batizado. Aí conversa vai, conversa vem. Eu precisei dizer que ele, para ser filho de Deus, precisava ser batizado. E, no entanto, ele não era filho de Deus.
0: Era criatura.
1: Eita, que popa, que briga, que confusão para terminar essa reunião. Porque eu disse que o filho dela não era filho de Deus. E presa diz, olha, minha filha, ele é como o gatinho, o cachorrinho, o cabritinho, criatura. Porque a cobra também é criatura de Deus. O leão, a onça, é tudo criatura de Deus. E filho de Deus, para merecer o céu, a herança, é aquele que é batizado, porque recebe o Espírito Santo, e o Espírito Santo vai morar nessa pessoa. O Espírito Santo e o anjo da guarda.
0: Uhum.
1: Se a pessoa bem soubesse, diariamente, várias vezes no dia, rezava o anjo da guarda. Porque rezar o anjo da guarda é pedir uma proteção. Santo anjo do Senhor, meu zeloso e guardião, se a ti foi me confiada a piedade, se Jesus desconfiou a ele a piedade por mim, pois ele me rege, agora eu tenho que aceitar ele me rege, me governe, para eu não fazer o que eu quero, não fazer o que a vontade pede, não pensar o que eu desejo, e me ilumine para que eu tenha uma mente limpa, sadia, para e assim viver. Então, essa oração do anjo da guarda, apesar de que, por causa da novena, muitas vezes são pouca gente que estão escutando, mas é necessário, tipo, rezar quantas vezes você quiser do dia. Não tem limitação. O povo, outrora, irmã Meira, era de tal tamanho, que quando eu era jovem, pequeno, tem a oração da Savainha, tem a oração do credo. E o que é a oração do credo? A profissão de fé. Eu creio em Deus Todo-Poderoso, Criador, em Jesus Cristo. É uma profissão. Eu dizendo, eu creio. Mas no meu tempo de criança, quem rezasse o credo muitas vezes endoidava. Porque o credo era uma oração forte, fazia uma oração diabólica, que se rezasse muitas vezes endoidava. Quando eu vim amadurecer e entrar nas escrituras, aí eu pude perceber que o credo é uma oração, profissão de fé. Eu professo a minha fé. Eu não estou fazendo uma oração para me defender. É uma oração, profissão de fé. Porque a irmã Amélia já tem que descer para ir para a novena, com certeza, se Deus quiser. Nós vamos encerrar o nosso programa para dar mais um tempinho dela descer.
0: Tranquilo.
1: Quanto é às 18 horas? Às 18 horas chegando, 50 minutos. E nós vamos encerrando o nosso programa.
0: Então, deixa eu dar uma boa noite à Ivone.
1: Sim, faça suas programações aí ao seu povo.
0: Dá uma boa noite a seu Paulo dos Patrícios, né, que ele mandou um convite, né, que amanhã, me parece, tanto ele como Jadilson, né, me mandou um convite, né, que vai ter uma festinha dos Patrícios. É, que Deus abençoe o grupo de vocês, que vocês continuem fortes, amadurecendo cada vez mais a fé de vocês na missão. Também quero rezar pelo povo do bairro Ademar de Carvalho, né, que nos escuta, que nos acompanha, que está sempre em sintonia conosco, né, e todos os ouvintes.
1: A festa dos Patrícios é no próximo domingo, dia 27, na igreja do Gome, comemorando 29 anos de missão dos Patrícios.
0: Que lindo.
1: 29 anos.
0: É uma vida.
1: E aqui hoje, para o nosso programa, eu tenho uma surpresa. Uma surpresa muito boa da audiência, da escuta do programa. Márcio Oliveira está na escuta do programa. Aquele Márcio que canta com a esposa dele, do coral.
0: Oh, sim, Márcio, sim.
1: Tá na, Márcio Oliveira está na escuta do programa.
0: Márcio.
1: Ô, Márcio, você nos alegrou. Já no finalzinho do programa, você nos deixou uma alegria muito grande, viu, Márcio? Obrigado. Se lembre da minha nuvia, que o resto a gente vai consertando. Porque, irmã Amélia, foi os primeiros bingos que teve lá na Rosa Vederino, os primeiros. Entre aspas, eu ganhei uma nuvilha, entre aspas. E ele disse, bota lá no meu terreno, no gomeleiro. E eu botei e nunca mais vi essas nuvilhas. Ele só disse, está crescendo. E nunca mais tive notícia, porque eu ganhei, porque também eu ganhei, entre aspas, né? Viu, Márcio? Muito obrigado, meu querido, muito obrigado mesmo, porque você está na escuta do programa. E vamos assim encerrando o nosso programa com a oração final aqui. Não é bem uma oração. O Senhor está acima das nações. A sua glória vai além do alto céu. Quem pode comparar-se ao nosso Deus? O Senhor que do alto céu tem o seu olhar e se inclina para olhar o céu e a terra. Quem é e quem pode comparar o nosso Deus? Agradecendo a Jaito Silva, muito dedicado, muito assim. Ô, Jaito, como se diz, o seu colega não estava hoje, não, né? Como é que chama?
2: Nós que mudou o horário, né? Hein? Só depois da novena que ele volta ao horário normal.
1: Ah, sim, sei.
2: Então, ele está só até 5.
1: E muito bem.
2: E 5
1: Então. Muito obrigado a todos vocês que ficaram conosco, todos que passaram mensagem, todos que falaram conosco, e o Márcio que terminou o programa com a sua boa mensagem. Quem vai para a novena vai... Olha, você não esqueça de ir para a novena hoje, porque senão vai ficar em pé. Olha, tem 5 mil cadeiras. E se você não for cedo, vai ficar em pé.
0: Lembra, José Antônio, tem que madrugar.
1: Porque eu vou te falar... Olha, aquelas laterais estão cheias de cadeira. A praça está até o portão da frente cheio de cadeira. E aí tem pilha de cadeira na parede, aí esperando quem chega. E o importante de Santa Terezinha não é nada. A pilha de cadeira lá ao pé da parede. E tem uma equipe que não deixa uma pessoa ficar de pé. Vi uma pessoa chegar... Corre e vai levar lá uma cadeira, duas cadeiras, três cadeiras. Ô povo acolhedor, ô povo acolhedor. Também Santa Terezinha, não é possível, não é? Não é possível com Santa Terezinha ser um povo que não demonstre amor. Só o amor vencerá. Vamos lá, Jair, com você, com a última música do programa.

0: emoção de estar com você.
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2: Juventude FM informa a hora certa.
3: 18 horas

0: 11:57.
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1: Com muita fé, com muita esperança e com muito amor. O tema da nossa novena é: Somos Igreja Eucarística, Sinodal e Missionária. Vão e façam que todos se tornem discípulos missionários. Então, é uma alegria muito grande estarmos na nossa terceira noite de novena e temos como convidados, todos somos convidados, mas os homenageados da noite são os Messes, Pastoral Familiar, Hospital Universitário, Hospital do Amor, Povoado Baixão, Assentamento Uberaba, Assentamento Roseli Nunes e Assentamento Camilo Torres, e cada um que está aqui presente. Vamos, nesta terceira noite, continuar com muita fé nos nossos corações, fazendo a novena com o coração cheio de entrega, cheio de proximidade com a nossa querida Santa Teresinha. Estamos na nossa terceira noite e devagarinho a gente está entrando nesse ritmo espiritual de escuta e de disposição para acolher a graça de Deus nas nossas vidas, nas nossas famílias, nos nossos trabalhos, nas nossas realidades. Então tenham coragem, aí eu digo para mim também, coragem, ânimo, fé, e que o Senhor nos amadureça cada vez mais nesse caminho espiritual, que é o caminho do amor. E vamos assim invocar a Santíssima Trindade cantando.

0: Louvado seja nosso Senhor Jesus Cristo.
1: Para sempre seja louvado e nossa Mãe Maria Santíssima.
0: Como é grande o poder da oração. É como uma rainha que a cada instante tem livre acesso ao Rei e pode alcançar tudo quanto pede. Para ser atendida, não precisa ler do livro um bonito formulário redigido de circunstância. Se assim fosse, ai de mim, como teria que lastimar-me, excetuado o ofício divino, que sou muito indigna de recitar, não tenho ânimo de me sujeitar a procurar nos livros belas orações. Isso me cansa a cabeça, pois são tantas, e cada uma mais bonita do que a outra. Não poderia recitá-las todas, e não sabendo qual delas escolher, faço como crianças que não sabem ler. Digo muito simplesmente ao bom Deus o que lhe quero dizer, sem usar belas frases, e ele sempre me entende. Para mim, a oração é um impulso do coração, é um simples olhar que se lança para o céu. É um grito de amor e de gratidão, tanto no meio da provação como no meio da alegria. Enfim, é algo de grande, de sobrenatural, que me dilata a alma e me junta a Jesus. Disse Santa Teresinha em sua autobiografia, História de uma Alma. Na noite de hoje, Santa Teresinha nos traz uma reflexão sobre a oração e sobre o poder da oração. Deus sabe de todas as coisas que nós precisamos, mas Ele quer que a gente peça. E não precisa que a gente saiba todas as orações, não precisa que sejam belas palavras. Basta que sejamos como crianças. Como é que as crianças fazem quando querem alguma coisa? Chegam e pedem, sem cerimônia, né? Com o pai, com a mãe, chegam e pedem. E é assim que Teresinha nos ensina a ser, como crianças, pedindo a Jesus tudo o que a gente precisa. Vamos pedir ao Santo Espírito que desça sobre nós e que nos ensine, assim como Teresinha, a sermos como crianças e rezarmos como crianças.

Vamos aproveitar essa oportunidade de novena e abrir as nossas almas para que o doce hóspede, o Espírito Santo, venha e nos disponha à oração. Não somente na noite que estamos aqui, mas durante as 24 horas do nosso dia. Que o Espírito Santo fecunde as nossas almas, os nossos corações e todo o nosso ser. Peça com fé, peça com humildade ao Espírito Santo de Deus para que te dê a graça de ser um homem, uma mulher, uma criança, um adolescente, um idoso, aberto à vida de oração, aberto a escutar e a ser todo e toda de Deus. Se deixe conduzir, não tenha resistência com o Espírito Santo de Deus, que é Ele que nos leva onde Deus quer que estejamos.

0: Rezemos à Santíssima Trindade, pedindo a intercessão de Santa Teresinha. Santíssima Trindade, Pai, Filho e Espírito Santo, vos agradeço por todos os favores, todas as graças com que enriquecestes a alma de vossa serva, Santa Teresinha do Menino Jesus, durante os 24 anos que passou na Terra. Pelos méritos de tão querida santa, concedei a graça que ardentemente vos peço.
1: Fixemos o nosso olhar na imagem de Santa Teresinha, ela que nos recorda esse modelo de santidade, de pedir com humildade,

se for conforme a vossa santíssima vontade, e para a salvação da minha alma. Ajudai minha fé e minha esperança, ó Santa Teresinha, cumprindo mais uma vez vossa promessa de que ninguém vos invocaria em vão, fazendo-me ganhar uma rosa, sinal de que alcançaria a graça pedida.

0: Oremos. Ó Santa Teresinha do Menino Jesus, modelo de humildade, de confiança e de amor, do alto dos céus, despeje sobre nós estas rosas que levas em teus braços, a rosa da humildade, para que vençamos nosso orgulho
1: e aceitemos o jugo do Evangelho,
2: a rosa da confiança, para que nos afundemos à vontade de Deus e descansemos em sua misericórdia,
3: a rosa do amor,
1: para que abrindo nossas almas sem medida a graça,
0: realizemos o único fim para o qual Deus nos criou, a sua imagem, amar-lhe e fazer

0: fazer-lhe amar. Amém.
1: Rogai por nós, Santa Teresinha do Menino Jesus e da Sagrada Face,
0: para que sejamos dignos de alcançar as promessas de Cristo. Amém.
1: Permaneçamos na Trindade Santa, no Deus que é Pai, Filho e Espírito Santo. E nos preparemos para a Santa Missa.

Temos aniversariantes: Maria do Carmo Santos Nascimento, Áurea Maria dos Passos. Em ação de graças, por uma graça alcançada por intercessão de Santa Teresinha na vida de Jailton Pereira dos Santos. No momento dos falecidos, rezaremos pelas almas de Antônio Cardoso de Jesus, 1 ano, Ana Vieira de Jesus, Maria José Vieira da Silva, 1 ano, Antônio Vieira de Santana, e também rezaremos pelas almas do purgatório. Amados irmãos e irmãs, boa noite. Sejam todos muito bem-vindos ao terceiro dia da novena em honra a Santa Teresinha do Menino Jesus da Sagrada Face. Também acolhemos aqueles que nos acompanham pelas redes sociais da paróquia e pela Rádio FM, Juventude FM. Nesta noite especial, acolhemos com grande alegria e gratidão os ministros extraordinários da Sagrada Comunhão, Messes, a Pastoral Familiar, Hospital Universitário e todos os profissionais da saúde de nossa cidade. É uma honra ter cada um de vocês conosco nesta grande festa de fé. Queremos também acolher com muito carinho a todos os visitantes e devotos de Santa Teresinha que se fazem presentes e que nos acompanham por meio de nossas redes sociais e das ondas sonoras da Juventude FM. Hoje vamos meditar o tema: Viver de amor é dar sem medida. A Eucaristia é escola de doação total e sem cobrança de salários ou recompensas humanas. Com muita alegria, fiquemos todos de pé e acolhemos o celebrante desta noite, o Padre Genivaldo dos Santos, pároco da paróquia de Santa Senhora Santana, em Boquim. Recebemos também o nosso pároco, Padre Wagner, e todo o cortejo litúrgico cantando.

0: Viva Santa Teresinha!
1: Viva!
0: Louvado seja nosso Senhor Jesus Cristo!
2: Para sempre seja Deus louvado e vossa mãe Maria Santíssima.
0: Boa noite, povo de Deus!
2: Boa noite!
0: Sejam todos muito bem-vindos a esta terceira noite de novena em preparação para a festa da gloriosa Santa Teresinha. Nesta noite nós queremos acolher com muito carinho a todos os devotos e devotas da gloriosa Santa Teresinha. Queremos acolher a nossa comunidade, aqueles que nos acompanham por meio das nossas redes sociais. Queremos agradecer também aqueles que estão nos acompanhando por meio das ondas sonoras da Juventude FM. Queremos acolher com muito carinho aos nossos visitantes, pessoas de Aracaju, Riachão do Dantas, pessoas de Boquim. Queremos agradecer a cada um e a todos pela presença. Saudemos a todos com a salva de palmas. Queremos acolher as autoridades aqui presentes ou representadas e também queremos acolher com muito carinho a todas as pastorais e movimentos que hoje estão prestando homenagem à nossa querida Santa Teresinha. Nós já ensaiamos ontem, fizemos bem bonito, vamos só lembrar, vamos cantar assim, olha, antes vamos fazer o ensaio, depois a gente canta aqui, ó. Os primeiros serão os ministros, vamos ensaiar, depois a gente chama eles, né? Vai ser assim, olha, ministros...

0: Tá bonito.
1: Já vou atender o chamado de nosso Senhor.
0: Dá para começar? Vamos lá então com muita alegria. Vamos acolher os nossos ministros extraordinários da Sagrada Eucaristia, cantando juntos.

Viva a pastoral familiar! E agora, com muita alegria, vamos acolher juntamente com a equipe de festa a nossa querida padroeira cantando bem bonito, a gloriosa Santa Terezinha! A salva de palmas à nossa padroeira!

0: Santa Terezinha.
1: Veja sobre almas ansiosas, a voz clamam com todos.
0: Viva Santa Terezinha!
2: Viva!
0: Nós queremos então nesta noite também agradecer a Deus por todos aqueles que aqui se fazem presentes. Justificamos a mudança do dia das comunidades que hoje estariam aqui conosco, que seria a comunidade do povoado Baixão, assentamento Uberaba, assentamento Roseli Nunes e assentamento Camilo Torres, que ficará para uma ocasião posterior por questões de transporte. Mas com a graça de Deus, esses dias estarão conosco. Queremos também no dia de hoje meditar o tema Viver de Amor é Dar Sem Medida. A Eucaristia é escola de doação total e sem cobrança de salários ou recompensas humanas. Estrofe número 5 do poema Viver de Amor, de Santa Terezinha. O celebrante de hoje é o reverendíssimo Padre Genivaldo dos Santos, da paróquia de Senhora Santana, em Buquim, Sergipe. E o gesto concreto é o arroz. Vamos saudar o Padre Genivaldo com uma calorosa salva de palmas. Querido Padre, seja muito bem-vindo a mais um dia deste grande retiro espiritual. A presença do Senhor aqui foi muito, muito esperada e para nós é motivo de muito contentamento a presença do Senhor entre nós. Seja muito bem-vindo, muito obrigado por estar conosco. Mais uma vez, uma salva de palmas ao Padre Genivaldo. Enquanto o Padre estiver celebrando a Santa Eucaristia, aqueles que quiserem experimentar da misericórdia de Deus, o Padre Wagner estará confessando, atendendo confissões. Então, aproveite este momento para fazer esta experiência do amor de Deus.
3: Louvado seja nosso Senhor Jesus Cristo, para sempre seja louvado, e nossa Mãe
4: Maria Santíssima.
3: Deus é bom, diga comigo o tempo todo. Não, o padre vai falar, Deus é bom, vocês vão dizer o quê? O tempo
4: todo.
3: E depois eu vou dizer o tempo todo, vocês vão dizer Deus é
4: bom.
3: Vamos lá, Deus é bom
4: o tempo todo.
3: Olha para quem está do seu lado e diga assim, o tempo todo,
4: Deus é bom.
3: Dê uma salva de palmas para essa pessoa que está aí do seu lado. E diga assim para essa pessoa, pode ficar à vontade, diga assim para o seu irmão, fique à vontade. A casa é sua, a casa é minha, estamos nos braços de Santa Terezinha e nos braços do Pai. Aplauda a Deus e a Santa Terezinha, com alegria. E eu quero convidar a você, erga os seus braços o mais alto que você puder. Diga assim comigo, Senhor meu Deus, nesta noite, derramai sobre mim, sobre os meus irmãos, a bênção e a graça, para que nesta noite eu possa alcançar o milagre que o Senhor tem a realizar na minha vida pela intercessão de Santa Terezinha. Obrigado, meu Deus, por todas as coisas que o Senhor tem feito na minha vida, na minha família, no meu trabalho, na minha paróquia, no meu movimento, na minha pastoral. Obrigado, meu Deus, porque Tu és o Senhor, Tu és o centro, Tu és a razão do nosso existir. Amém. Ainda de braços erguidos, digam comigo,

Aplauda Jesus com alegria. Amém. Diga para quem está do seu lado: Jesus é o centro da tua vida, viu? Diga assim: Ele é a razão da tua alegria, do teu existir. Por você estar aqui, é Cristo a razão. Amém. Iniciemos, irmãos e irmãs, esta Eucaristia invocando a Santíssima Trindade e cantando.

0: A graça e a paz de Deus, nosso Pai, e de Jesus Cristo, nosso Senhor, estejam sempre convosco.
1: Bendito seja Deus que nos reuniu no amor de Cristo.
0: Para celebrarmos dignamente esta Santa Eucaristia, reconheçamos ser pecadores e invoquemos com confiança a misericórdia do Pai.

0: Deus Todo-Poderoso, rico em misericórdia, tenha compaixão de nós, perdoe os nossos pecados e nos conduza à vida eterna.
1: Amém.
0: Vamos glorificar a Deus, estamos em festa, louvemos a Deus com alegria.

mão direita para o altar do Senhor. Apresenta também as suas preces, as intenções pelas quais você está rezando também esta missa pela intercessão de Santa Teresinha. Lembremos das pessoas que confiaram a nós as suas orações. Oremos. Ó Deus, que resumistes toda a sagrada lei no amor a vós e ao próximo, concedei-nos que, observando os vossos mandamentos, mereçamos chegar à vida eterna. Por nosso Senhor Jesus Cristo, vosso Filho,

do livro do Eclesiastes. Vaidade das vaidades, diz o Eclesiastes. Vaidade das vaidades. Tudo é vaidade. Que proveito tira o homem de todo o trabalho com o qual se afadiga debaixo do sol? Uma geração passa, outra lhe sucede, enquanto a terra permanece sempre a mesma. O sol se levanta, o sol se deita, apressando-se para voltar ao seu lugar, onde novamente torna a levantar-se, dirigindo-se para o sul e voltando para o norte, ora para cá, ora para lá. Vai soprando o vento, para retomar novamente o seu curso. Todos os rios correm para o mar, e contudo o mar não transborda. Voltam ao lugar de onde saíram, para tornarem a correr. Tudo é penoso, difícil para o homem explicar. A vista não se cansa de ver, nem o ouvido se farta de ouvir. O que foi, será. O que aconteceu, acontecerá. Não há nada de novo debaixo do sol. Uma coisa da qual se diz: eis aqui algo de novo. Também esta já existiu nos séculos que nos precederam. Não há memória do que aconteceu no passado, nem também haverá lembrança do que aconteceu entre aqueles que viverão depois. Palavra do Senhor.

O tetrarca Herodes ouviu falar de tudo o que estava acontecendo e ficou perplexo porque alguns diziam que João Batista tinha

do Santo Evangelho, sejam perdoados os nossos pecados. Amém. Meu irmão, minha irmã, você vai sentando, vá dizendo assim comigo essa frase: entra, a porta está aberta. Senhor, não sou digno, mas vim te adorar. Entra, a porta está aberta. Quero que comigo venha cear. Diga para quem está ao seu lado, abra as portas do teu coração para Jesus. Mas vamos dizer isso com toda a unção. Amém? Coloca a mão no teu coração agora e diga isso com toda

porta. Entra, a porta está. Quero que comigo, quero que comigo venha cear, venha ceia. Mais uma vez, entra.

Aprenderam? Sim ou não? Diga para o teu irmão, vou lhe dar 5, viu? 5. Mas queremos 10. Amém? Queremos 10. Vamos cantar.

porque não quero ser igual. Não quero ser igual. Olhe para quem está do seu lado e diga assim: até o amanhecer, você precisa mudar de vida. Você precisa mudar de mentalidade. Você precisa mudar de atitudes. Você precisa se converter. Dê um tapinha no ombro dessa pessoa e diga: então se converta, meu irmão. Agora a gente tem que dizer isso, porque não quero ser igual até o amanhecer cantando. Amém? Vamos lá no refrão.

Até onde? Diga para quem está do seu lado, desse jeito você não vai não, meu filho, viu? Até o amanhecer! Amém! Aplauda Jesus! E diga assim,

0: Aplauda Cristo! Santa Teresinha! Agora, veja o que você acabou de dizer a Jesus. Você acabou de prometer a Jesus que até a madrugada, o alvorecer da aurora de amanhã, você disse que até o amanhecer você vai, não mais será igual. Não mais será a mesma pessoa. Olhe para quem está à sua direita e diga assim: eu quero encontrar você amanhã, viu, meu filho? Primeiro em casa, os nossos familiares. Depois, o trabalho, a sociedade. E à noite aqui na igreja rezando mais uma novena em honra a Santa Teresinha. Agora, se a pessoa te encontrar amanhã e você não mudar de vida, diga para quem está ao seu lado: tome vergonha na cara e cumpra a sua promessa. Cumpra a sua promessa. Cumpra a promessa. Porque a gente faz muitas promessas a Deus. Amém, meus irmãos? Prometemos muitas coisas a Deus, mas nem sempre nós cumprimos com aquilo que nós falamos ou prometemos. Vejam, Deus é fiel. Amém? Deus cumpre ou não cumpre as suas promessas? Portanto, você e eu deveremos também, no mínimo, nos esforçarmos para cumprir aquilo que a gente promete ao Senhor. E nessa noite você prometeu a Jesus, pelos méritos de Santa Teresinha, o coração de amor por Jesus, você prometeu que você não vai ser mais igual. E agora eu pergunto a você: quais são as coisas que você precisa mudar? Quais são as coisas que você precisa deixar? Quais as situações que, quem sabe, nós nos encontramos e que nós temos a ciência, temos pleno conhecimento que essas coisas não agradam a Deus? E aquilo que não agrada o coração de Deus, aquilo que fere o coração de Deus, ou que fere também a caridade, o amor, nós precisamos deixar para trás. Digam assim comigo: meu Jesus, tenha misericórdia de mim. A gente precisa pedir ao Senhor a graça, porque sem a graça dele, sem a ação poderosa de Deus, sem a intercessão ou ajuda dos santos e santas de Deus, como Santa Teresinha, que é uma santa poderosa, é ou não é, diante de Deus, Santa Teresinha, ela alcançou esses méritos na presença do Senhor. Por isso, irmãos e irmãs, nós temos os nossos amigos no céu, os santos, que zelam, que olham, que intercedem, que clamam a Deus dia e noite, para que jamais nos deixemos arrastar pelo erro, para que jamais nos deixemos levar também, quem sabe, pelas tristezas da vida, para que jamais sejamos destruídos. Nós somos, como diz o tema deste ano na nossa diocese, nós somos, veja o que o tema diz para nós, somos uma igreja o quê? Eucarística, sino e missio. Pronto, você agora vai dizer esse tema completo. Nós temos que sair daqui, deste novenário, desses 9 dias, e mais o dia primeiro, que é o dia glorioso, com essa ideia. O padre vai dizer qual é o tema que nós estamos meditando. Somos uma igreja eucarística, sinodal. Ser uma igreja missionária, sinodal, eucarística, ou eucarística, sinodal e missionária, é ser uma igreja que trilha, caminha, segue em direção à santidade, a Jesus Cristo nosso Senhor. Amém? Portanto, diga para o seu irmão, então, caminhe nos caminhos de Jesus, meu irmão, viu? Mas vejam, a liturgia da palavra, ela chama a nossa atenção. Primeiro, partamos da Sagrada Escritura. Nós sabemos que na nossa vida cristã, católica, são 3 fundamentos nos quais nós alicerçamos a nossa crença, nós alicerçamos as nossas reflexões, alicerçamos também aquilo que nós também pregamos. Quais são os 3 pilares? Quais são as 3 bases da nossa fé ou dos ensinamentos católicos? Digam comigo assim: Sagrada Escritura. Olhe para quem está do seu lado e diga assim: a Bíblia, viu, meu irmão? Diga assim: Antigo e Novo Testamento, viu? Segundo pilar, digam comigo: a tradição. Diga para quem está do seu lado: você conhece os santos padres da igreja, meu irmão? Conhece os padres? E terceiro lugar, o magistério da igreja. Digam comigo: magistério, tradição, Sagrada Escritura. Sagrada Escritura, mas não esquecer disso. E vejam, a base de tudo é a Sagrada Escritura. Primeiro, vejamos o que a palavra de Deus na liturgia de hoje traz para todos nós. E eu destaco dois pontos fundamentais. O primeiro desses pontos é que a vida do ser humano, a nossa estadia aqui neste mundo, o você está aqui presente, essa nossa vida, essa nossa estadia, ela é transitória. Amém? Diga mais forte: amém.
1: Amém.
0: E diga para o seu irmão: ainda bem que você vai passar. Diga. É, porque eu também vou passar. Nós passaremos. Vejam, às vezes nós vivemos, e até mesmo, quem sabe, dentro desta dinâmica da vida cristã, nós vivemos como se nunca passássemos. Mas, ah, meu irmão, não se engane não. Amém? Agora diga para o seu irmão: porque você vai morrer. É. E eu também. E eu também. Aí tem gente que, meu Deus, padre, falar da morte uma hora dessa é a certeza que nós temos. Amém? Depois de Deus, que é a verdade absoluta, que não passa, as outras coisas são transitórias, nós temos a certeza que um dia, hoje aqui nós estamos, amanhã, ou quem sabe daqui a poucos minutos, nós poderemos já não mais estar aqui presente. Veja o que o autor da primeira leitura do Eclesiastes disse para todos nós: a vida ela é transitória, a vida ela é o quê? Passageira. Deveremos viver as coisas neste mundo como se nós não vivêssemos, porque as coisas, elas são o quê? Fugazes. Só Deus permanece. Daí nós precisamos entender, caríssimas irmãs e meus irmãos, que não poderemos nos apegar às coisas, às pessoas, aos bens deste mundo. Às vezes muitas pessoas se apegam às realidades deste mundo, mas quando nós menos esperamos, as coisas deste mundo, elas ficam para trás. Quem nos dá uma grande lição sobre essa realidade é a nossa santa padroeira, Santa Teresinha. Lembra-te daquilo que ela vai escrever, dentre os mais belos poemas, como o tema de hoje, que também nós, vocês aqui estão meditando esses temas, dentro daquela grande do poema que Santa Teresinha escreveu. Mas dentre a sua vida, ela não esqueceu de dizer uma frase que vocês muito conhecem a respeito da morte ou no fim da vida dela. O que foi que Santa Teresinha disse no leito de morte? Morro porque não morro. Diga para quem está do seu lado: morro porque não morro. É. Claro, quando ela estava partindo, as irmãs ali chorando: meu Deus, a santinha já vai, tão nova. Amém? Tão nova. Santa Teresinha partiu para os braços do Pai nova, sim ou não? Mas as pessoas queriam segurá-la aqui na terra, porque ela era uma pessoa amável, ela era uma pessoa, né? A sua casa de religiosa não queria perder aquele dom, aquele talento. Mas quando ela disse morro, porque não morro, é porque Santa Teresinha, ela tinha certeza na vida dela que a verdadeira vida não estava aqui nesse mundo, e que a verdadeira vida para ela era Deus. Amém? Aplauda. O morrer para ela era estar ainda presente nesse mundo e distante, distante do convívio, da experiência de Deus. Por isso que ela diz, e quando ela afirma: eu morro porque ainda não morri, é a mesma coisa que ela queira dizer que a morte não era essa morte biológica, mas era justamente porque ela ainda estava não na presença de Deus, no reino dos céus. Nós fazemos o processo inverso de Santa Teresinha. A gente morre porque morre. Amém? Digam assim comigo: Santa Teresinha disse, afirmou, morro porque não morro. Bata no seu peito e diga: já eu afirmo, morro, estou morrendo, já morro antes, porque morrerei. É. E tem gente que antes de morrer, antes da morte chegar, já está sepultado. Tem gente assim ou não tem? É aquele tipo de gente que, meu Deus, não pode acontecer nada. Não pode acontecer um problema, uma dificuldade. Quando acontece uma situaçãozinha tão pequena, a pessoa já está chorando. Amém? Já está desmoronando. Digam comigo, amém. Já está destruída, diga amém. Diga assim: tenha força, meu irmão. Nós somos assim porque a nossa existência quer estar aqui. Nós queremos permanecer aqui para todo sempre. Mas lembre-se, esse mundo também passará. Tem uma cantiga, uma cantora que diz assim: tudo passa, tudo passa, tudo vai passar. Só não muda o amor de Deus, que é Pai. Nem a morte, nem a dor, nem a solidão. Nada disso. Porque todas as coisas vão deixar de existir. Mas o que é que permanecerá? E aqui a gente entra com o fundamento paulino. O apóstolo Paulo, na carta que ele canta, Coríntios, a carta do capítulo 13, São Paulo, ele vai cantar a excelência da caridade e do amor. E ele vai dizer, neste hino da caridade e do amor, que todas as coisas passam. Ele vai dizer que não adianta a gente se apegar a muitas coisas. Mesmo até os dons, os carismas, os talentos que nós temos. Às vezes tem gente que se apega aos talentos e se acha. Tem gente que é assim, é ou não é? Se acha melhor do que os outros, sim ou não? Dê um tapinha mais uma vez no nome do seu irmão e diga assim: baixa a bola, meu irmão. Diga assim: deixe de se achar. É. Tem gente que, meu Deus, porque sabe uma coisinha ou tem uma coisinha.

mais? Ou é diferente um pouquinho a mais do outro? Já quer se achar? Não se ache não. Porque você vai passar também. Amém? Aí tem aquela história de alguém que se achava a pessoa mais bela, mais bonita da face da terra.

para essas pessoas, não é você ficar triste não. Fulano diz que eu sou feio, são os olhos dela, amém? Ninguém é feio, feio é o cão, amém? O diabo é que é triste, sim ou não? Nós somos alegres, somos felizes, somos belos. Mas quando alguém se acha, a melhor resposta e o remédio para isso chama-se o quê? O tempo. Digam comigo, o tempo. Diga assim, o tempo é inimigo do próprio tempo. É. Porque deixa o tempo passar. Quem era você na sua juventude? Quando a gente já chega... Olha, quando eu encontro um jovem que se acha mangando dos velhinhos ou zombando dos velhinhos, eu só digo a eles uma coisa: deixe chegar a idade dos 25 já. Amém? É os 25 mesmo. Os 25 a gente já começa a idade do taekwondo. Quando você tinha 14, 15, você pulava muro, cerca, era arame farpado, sim ou não? Depois dos 25, os 30, quando você chegar na casa 200, até para você ajoelhar, já está dando trabalho, sim ou não? Diga para quem está do seu lado, então deixe de ser tolo, meu irmão. É. Se apegue às coisas, não. O apóstolo diz: ainda que eu falasse línguas estranhas dos anjos, dos homens, ainda que eu fizesse todas as coisas como uma pessoa espiritual, afirma o apóstolo Paulo, se eu não tiver o quê? O amor, de nada adianta. E ele termina este grande hino da caridade e do amor, dizendo que no fim de tudo, profecias vão desaparecer, pregadores vão desaparecer, digam comigo amém, amém. Porque tem alguns pregadores que às vezes se acham, tem ou não tem? Se acha não, meu irmão, vai desaparecer as profecias, as pregações, mas Paulo diz, no fim de tudo, restará o quê? O amor. Aplauda o amor. Só o amor. Só o amor. Porque o amor não é um sentimento, o amor não é uma ideologia, o amor não é um momento da nossa vida. Tem gente que diz assim, ah, mas eu amei demais. Diga para quem está do seu lado e continue amando. É, o amor não é passado. O amei demais, o amor passado, não é a pessoa do amor. O amor não é um sentimento. Sagrada Escritura, São João vai dizer nas suas cartas, Deus caritas est. Deus é o quê? O amor é Deus, é Ele a fonte do amor, e nele, todas as formas de amar, como Santa Teresinha, precisam encontrar ali a sua essência, amém? Em Deus, todas as formas de amar, porque se nós dissermos que amamos, sem a essência, ou sem estarmos mergulhados na essência do amor, que é Deus, esse nosso amor, ele é mentiroso. Esse nosso amor, ele é momentâneo. Esse nosso amor, ele só consegue amar até quando a pessoa consegue me favorecer. Amém? Quando a pessoa me corresponde, quando ela me favorece, quando ela faz tudo por mim e faz tudo o que eu quero, aí eu digo que eu amo. Amém? Basta a pessoa agir um pouquinho diferente daquilo que eu penso. O que é que a gente já diz logo? Esse já não é mais o amor da minha vida. Vejam isso nas nossas relações, nas amizades, na vida também do casal, de namoro, noivado, casamento, namorado, esposo. Hoje a pastoral familiar está aqui. Na vida de esposo. Quantas vezes você, esposo, você, esposa, diariamente você tem que estar experienciando, atualizando o amor. O amor que quer ser amado, que não pode ser deixado para trás, só ele não passa. Porque, como disse São João, o amor é Deus. Deus é amor. Ora, meus irmãos, se Deus de fato é amor, é a Ele que nós devemos.

devemos buscar. É nele que nós deveremos alicerçar a nossa vida. Não nas coisas, não nas pessoas, repito. Tem gente que às vezes deixam de vir à igreja, de buscar a Deus, por causa ou porque alguém, o amado ou a amada, disse: ou a igreja ou eu. Sabia que tem situações assim? Tem ou não tem? No dia que alguém botar você contra a parede, digam assim comigo: misericórdia. Diga para quem está do seu lado: segure agora. Pascom, me acompanhe, viu? Cadê a Pascom? Me acompanhe. Diga: misericórdia, meu Deus. Mas no dia que alguém colocar você contra a parede e disser a você: ó Deus, ó a igreja, ó eu, diga para quem está do seu lado: eu prefiro Deus. Abra sua mão direita assim, a palma da mão. Vou aqui para quem está lá fora ver. Abra a palma. É porque Padre Genivaldo é inquieto, viu, minha filha? Levante mais alto. Quem está lá fora também, estou vendo. Olhe para quem está à sua direita e diga assim: tchau, tchau, amor, pode ir embora. Quanto a Deus, eu prefiro Deus. Amém? Diga para o seu irmão: prefira Deus também, viu? É, Deus, queremos Deus. Tem até um cântico antigo, né? Na nossa igreja: tenha calma, é só o calor. É o calor. Digam comigo: é o calor. Né? Tem um cântico tão belíssimo na igreja que diz isso: queremos Deus. Já ouviram esse cântico? Queremos Deus, homens ingratos, né? Dá a nossa fé, ó virgem, em um forte brado abençoai. Queremos Deus, que é o nosso rei. Nós queremos Deus, que é o nosso Pai. Amém? Aplauda o nosso Deus, que é o nosso amor, é o nosso Pai, é o Senhor da nossa vida. Já passa, foi o calor, né? O calor está demais. Depois, queridas irmãs e meus irmãos, vejam, a liturgia da palavra de hoje ainda traz para todos nós uma escolha de vida. Nós já ouvimos, não sei se vocês lembram da minha idade, né? Antigamente tinha um programa na rede de televisão que dizia assim: você decide. Quem lembra desse programa? Levante a mão. Pronto. Então diga para quem está do seu lado: então decida hoje. Ei, você tem que decidir. Veja o que é que o Evangelho traz para todos nós. Herodes, né? Já era o terceiro Herodes, não era o primeiro, o terceiro Herodes, ouviu falar de tudo o que estava acontecendo e ficou perplexo, admirado com relação à pessoa, à missão de nosso Senhor Jesus Cristo. Herodes vai dizer, né? Quem é este homem? E veja que no final do Evangelho, Herodes diz: atenção, amém. Olhem aqui para os olhos de Padre Genivaldo, todo mundo. Os médicos já estão agindo, amém. Diga para quem está do seu lado: deixa a pastoral da saúde agir, viu? Diga. Ei. A gente, nem todo mundo aqui é médico, né? Então, pronto. Digam comigo: glória a Deus. Pronto. Vejam. Herodes disse: eu mandei degolar João. Quem é esse homem sobre quem ouço falar essas coisas? E Herodes procurava ver quem era Jesus. Caríssimos, você está aqui procurando ver quem é Jesus? Ou você está aqui para encontrar-se com Jesus? Diga para o seu irmão: você decide. Porque ver é uma ação ou uma reação nossa, que a gente até diz o quê? Tchau, até logo, não é assim? Quando uma pessoa que não via a outra, que encontra, diz assim: fulano, eu nunca mais tinha lhe visto. Já ouviram essa frase? Mas depois ela vai e você vem, amém? Com relação a Cristo, nós não podemos nos contentar simplesmente em procurar ver Jesus.
Mas nós temos que vê-lo, temos que tocá-lo. Diga comigo, amém. Agora diga para quem está do seu lado, e você tem que ficar com ele, né? É. Ficar com o Senhor, porque somente ele é o valor da nossa existência. Como dizia, as outras coisas que às vezes a gente quer ficar, quer dedicar, meus irmãos, e tem horas que a gente diz até, as coisas de Deus demora, estar na presença de Deus demora. Quantos irmãos e irmãs nossos, quando a gente reza um terço, diz assim, ah, que oração que demora a rezar o terço. Ou então tem gente que já vai à missa, não essa, porque essa quem veio, já veio sabendo, diga amém. Diga assim para quem está ao seu lado, que o padre que vinha hoje fala demais, e fala. É, e não tenho medo e nem vergonha de falar as coisas de Deus. Mas quantas vezes a gente já vai à missa já olhando para os ponteiros do relógio? Digam comigo, misericórdia. E a melhor parte da missa para essa pessoa, você sabe a qual é? Vou lhe dizer, vou até falar em latim, e você traduza para o seu irmão. Pode traduzir ou não? Sim. A melhor parte para essas pessoas é aquela parte onde o sacerdote, depois de tudo, traça a bênção com a cruz e diz, ita missa est. Ou seja, na tradução vai dizer, a missa tem acabado, vá em paz. Na nossa tradução, o sacerdote diz o quê? Ide em paz e que o Senhor... Não! Para essas pessoas... apressadas demais, diga para quem está do seu lado que o Senhor te pegue no meio do caminho, porque já saiu sem a bênção. Aplauda Jesus. É para as coisas do mundo, não. Aí as coisas do mundo a gente fica com gosto de quero o quê? Quero mais, né? Louvado seja Deus, amém. Para as coisas do... Olhe para o padre agora. Olhe para o padre agora. Pronto, cheguei. Para as coisas do mundo, a gente fica com gostinho de quero mais. Meus irmãos, quando a gente ama, a gente dedica o quê? Tempo. Sim ou não? Quanto tempo você, esposa, dedica para o teu esposo? Por amor. Aplauda o amor das esposas. Por amor. É verdade ou não é? Faz tudo. Quando ele chega... Viu, meu filho? Que eu não sei se é o nome que você está olhando para mim aqui da janela. É. Quando você chega, ela já está com tudo prontinho para você. É ou não é? E diga que não é, que quando chegar em casa ela lhe acerta. É amor. É zelo. Ele também sai para trabalhar, mas ele já sai. Só vou dizer a letra, não cante não, que é uma música popular. Ele já sai para trabalhar dizendo, eu conto os dias, conto as horas, meu amor, para voltar para casa para te ver. Não é assim não? O seu esposo, aplauda o amor dele, viu? Vá, meu Deus. Ele te ama. É por isso que vocês dedicam tempo. E se tiver algum casal aqui que não está dedicando tempo, ou está fugindo um do outro, tem aquele que está debaixo do mesmo teto, mas não se olham mais. Tem ou não tem também? Tome vergonha. Você não disse naquele dia. Qual é o dia que Padre Genivaldo está querendo trazer a sua memória? No dia do teu matrimônio. Lembra? Você todo bonitão, todo de terno, uma gravata no pescoço, chorando. E quando abriu a porta da igreja, que ela entrou sobre o ritmo da marcha nupcial. Minha gente, não ria não, quem está na missa. Aí, tem uns que até desmaiam, não é isso de emoção? É ou não é? É. Se você está ao lado de um homem aí, debata no ombro dele e diga assim, então agora aguente ela. É, por amor, né? Por amor. O amor faz com que a gente

quilômetros. O amor faz com que a gente ultrapasse montanhas. Eu me lembro, duas senhoras, uma estava com 90, digam comigo, ô glória, a outra 86. Foram umas seis paroquianas minhas. Vocês não vão saber onde foi, porque eu já passei por outras comunidades. E aí estavam conversando. Quando eu cheguei, no meio da conversa, elas estavam falando das meninas de hoje, que tem esse costume, não tem? Parece que só quem está errado é a juventude de hoje. Não tem assim? Parece que os nossos avós nunca fizeram nada errado. Aí elas estavam, porque as meninas ali da comunidade, que eram umas meninas, elas chamavam, não sei se é que vocês já ouviram esse termo, saiticas, né? Umas meninas meio apresentadas demais. Aí elas começaram, porque essas meninas de hoje, esses meninos de hoje, é uma sem vergonhice só. Daqui a pouco, chegou uma outra, uma terceira, da mesma faixa etária, um pouquinho mais nova, e disse assim a essas duas de 90 e de 86, fulanas, quantas cercas, quantos mandacarus vocês já pularam atrás dos moleques na sua época? Senão o padre Wagner não me chama mais. Vocês estão entendendo? Mas aí uma olhou para a outra e disse: ah, a gente fez tudo isso por amor. E hoje é o quê? Não sei. Não diga não. Mas o que eu quero chamar a atenção é que a essência do amor faz a gente ultrapassar barreiras, meus irmãos. E termino com essa temática de hoje, que é o amor. Somente o amor. Eu achei interessante as palavras, os termos, e quero repetir na íntegra, como o tema de hoje diz para todos nós: viver de amor é dar o quê? Sem medida. No dia que você fizer algo, já esperando receber, ou melhor, quando você diz: não, eu sou uma pessoa generosa, sou uma pessoa boa, e fizer algo por alguém, e quando a outra pessoa, que nem sempre reconhece o bem que você fez, não tem situações assim, você tem que continuar o quê? A fazer. Aí eu vou dizer num trocadilho nosso, popular, mas no Rio não. Quando uma pessoa, né, vai ao encontro de outra e pede alguma coisa para aquela pessoa, e a pessoa não faz, o que é que a outra de cá responde? Tá certo. Dor de barriga. Eu quero que vocês digam isso bem alto, lá fora. Dor de barriga. Eu não escutei o povo de fora não, os daqui de dentro ficam calados. Lá fora. Dor de barriga. É. O que é que está querendo dizer? Tá certo. Quando você vier depois atrás de mim, você não vai ter. Não é essa a resposta? Diga para quem está do seu lado: quando você vier, meu irmão, novamente atrás de mim, depois de uma ingratidão, eu continuarei de prontidão para te servir. Aplauda, porque isso é amor. Viver de amor é isso. Aí na vida de comunidade, eu estou chegando, viu? Diga assim comigo: chegue, padre. Eu estou chegando, diga chegue. Porque na vida de igreja, na nossa caminhada de igreja, tem muito disso. Eu estou, amo. Mas no dia, se o padre me disser tantinho assim, o que é que eu faço? Não vou? Olhe para quem está do seu lado, bota a mão aqui no queixo assim, olha. E olhe para ele e diga assim: problema seu. Se vai embora. A igreja não perde. Cristo não perde. Amém? Quem é que vai perder, meu irmão? Sou eu? É você? Aí a gente fica pensando: olha, se dissesse assim,

assim: repare como as coisas são passageiras, fugazes. Se dissesse, Padre Genivaldo é o pregador de hoje, mas dissesse como aconteceu o ano passado eu vim uma noite e adoeci. Eu disse a Santa Teresinha: não é possível que esse ano a senhora vai me deixar de cama, que eu quero ir lá ver esse povo de novo. Amém? Mas vim. Mas veja, a gente às vezes perde a noção. Se Padre Genivaldo dissesse ao Padre Wagner: Padre, meu irmão, não poderei estar hoje na novena aí com vocês. Não ia ter novena, não é verdade? Ia! Sem eu, sem mim, sem tu, sem comigo. Vocês acham que teria missa? Diga para quem está do seu lado, até melhor. E aplauda a Deus, aplauda a Deus. É! Ninguém é insubstituível. Padre Wagner daria um show. Porque ele não ia ter tempo de achar outro padre, era ele que ia presidir, sim ou não? Sim, mas vocês teriam o santo sacrifício, o banquete, a festa da Eucaristia. Teria ou não teria? Ah, meus irmãos, eu vou dizer como minha avó dizia. Diga para o seu irmão que está dizendo: deixa ver que está, menino. Quem é você? Às vezes a gente se acha na igreja. Ah, outra coisa, posso dizer? Vamos ver se sem a minha presença, que às vezes tem gente que fica, vai ficando com raiva, né? Tem ou não tem? Tem gente que fica com muita raiva. Diga para quem está do seu lado: se vacine. Diga assim: contra a raiva, a vacina do Espírito Santo, a dose da fé, da generosidade e do amor. Você fica logo curado, curada. Mas tem aquele que diz assim: deixe ver. Vamos ver se vai acontecer. É, eu nem pisarei meus pés mais lá. Diga para quem está do seu lado assim: não vai pisar não, meu irmão. Pergunte assim: vai pisar não? Diga assim: vai ser melhor sem você. Digam para mim também. Diga, meu filho, para mim. Vai. Para mim também vai ser melhor. Porque essas pessoas não estão ali fazendo o que a segunda parte do tema de hoje diz para nós. Vejam, menino, esse tema. E eu disse: eita, Padre Wagner, que vai me botar para falar demais. E eu não quero. Veja, veja a segunda parte. A Eucaristia é a escola de doação total e sem cobrança, veja, de salários ou de diga para o seu irmão: a tua recompensa é o céu. Diga assim: faça pela igreja, trabalhe na igreja, assuma a missão na igreja, o seu lugar na igreja, e a sua recompensa está no céu. Então diga assim para ele: então tchau, pode ir para o céu. Está vendo que ninguém quer ir? Mas a nossa recompensa, irmãos, está no céu. Veja, a Eucaristia, dentro desse termo igreja mais eucarística, sinodal, missionária, a Eucaristia, ela é escola de generosidade, de doação total. Aí tem aqueles, digam assim comigo: aqueles. Diga mais alto: aqueles. Mais alto: aqueles. Agora diga para o seu irmão encarquilhado no mal, diga: é, que aí quando você passa para a igreja, né? Quando você passa para a igreja, aquele já lhe para e já pergunta o quê? Quanto é que você está ganhando? Já ouviram isso por aí? Como se a graça de Deus fosse menor do que um salário ou uma moeda de prata. Irmãos, o nosso tesouro, a nossa maior riqueza, por isso que Santa Teresinha teve a coragem de escrever esses poemas. O nosso maior tesouro é Jesus. Foi por isso que ela nunca cansou de dizer: no coração da igreja, minha mãe, cante, serei tudo, serei o amor. Aprenderam? Vamos lá. No coração da igreja, minha mãe, serei

mulheres no coração da igreja. No da igreja, minha mãe, minha, serei tudo, serei, serei o amor. Agora os homens vão cantar mais bonito. No coração da igreja, minha mãe. Vamos lá, homens. No coração da igreja, minha mãe, serei tudo, serei o amor. Agora tem gente que ao invés do amor é uma lástima. No seio da igreja. Eita, que ele hoje veio, foi, né? É para descontar o ano passado que eu não vim. Tem gente que no seio da igreja é uma lástima. Porque ao invés de ser sinal de comunhão, sinal de unidade com os irmãos, é sinal de divisão. Briga por tudo na igreja. Briga ou não briga? Tem gente que briga até por um lugar na igreja. Amém? Tem ou não tem? Diga, eu não vou nem olhar para vocês, vou olhar aqui para Nossa Senhora do Carmelo. Diga para essa pessoa, então traga o seu banco, viu? De casa, que é seu. Porque o da igreja é de todos. Ah, mas é porque eu sempre me sentei aqui. Meu irmão, o teu lugar, se tu merecer, será onde? Se ainda fizer as coisas que agradam a Deus. Aí briga por lugar. Briga. Herodes, e o evangelho de hoje cai como uma luva. Ficou perplexo com a missão de Jesus. Jesus aqui mostrou a ele que títulos, digam comigo, títulos, honrarias, grandezas, poder, não estava na conta de Jesus. Embora ele tinha o maior título. Filho de quem? Jesus é filho de quem? Pronto, é o maior. Mas ele não se apegou. Herodes disse, eu quero ver quem é esse homem que está tão mais famoso do que eu. Olha, o que tem de Herodes, tetrarca. Digam comigo, misericórdia, meu Deus. Diga para quem está do seu lado, tem muitos Herodes, viu? Tem. Na igreja tem. O primeiro sou eu, às vezes. Bata no seu peito e diga, primeiro sou eu. É. Que a gente age com divisão, buscando o que na igreja? Buscando o primeiro lugar, buscando status, buscando o que, meus irmãos? Caríssimos, nós estamos no coração da igreja, essa igreja que é a portadora da Eucaristia para todos nós, porque São João Paulo II, e aqui a gente entra no magistério da igreja, São João Paulo II, ele disse, escrevendo para toda igreja, que a igreja, né, gera a Eucaristia, né, e vive dessa Eucaristia. São João Paulo II vai dizer uma coisa bela para todos nós, que na igreja o centro dela é Jesus. Para que serve um centro, o objeto na tua casa? Você bota o centro na garagem, tu bota o centro na cozinha no lugar do fogão. Aquele objetinho que a gente bota umas florezinhas, que fica tão bonito, né? Você bota onde? Na sala de destaque. Logo na sala de entrada. Porque às vezes tem casas que tem duas salas, né? Outras tem uma, outras tem... Bom, não sei. Mas o local do centro é no centro da sala. Amém? Diga para quem está do seu lado, não é você não, meu irmão. Diga, não é você não, na igreja. Aqui é Jesus. É Ele. Portanto, faça, sem esperar deste mundo, como diz o tema, receber as recompensas dos homens. Ah, mas eu fiz tanta coisa nessa festa esse ano de 2026. Digam comigo, amém. Diga assim comigo, fez, meu irmão. Agora diga para quem está do seu lado, não fez mais do que a sua obrigação de cristão. Aí se o padre não me agradecer, se o padre não me aplaudir, se ninguém me elogiar, irmãos, os elogios deste mundo, as coisas deste mundo, elas são todas o que? Passa. Fique com o elogio de Deus, que te coroa com a glória, que te coroa com a coroa imperecível da justiça. Fique de pé e digam assim comigo, louvado.